0: acompanhados de comentários que ajudam a entender os critérios de correção.
1: Frente fria que está no sul do país avança para estados do Sudeste e Centro-Oeste.
2: Defesa Civil reforça orientações sobre os cuidados para quem vive em área de risco. Luana Karen.
3: Na tentativa de prevenir riscos à população, a Defesa Civil emite avisos, tendo como base boletins meteorológicos.
1: Qualidade de vida e acolhimento.
2: Agentes da Segurança Pública contam com serviço de atendimento psicológico online, gratuito e sigiloso. Gabriela Noronha.
4: Que a iniciativa oferece avaliação e aconselhamento psicológico, psicoterapia e acompanhamento psiquiátrico.
1: Hoje na apresentação da Voz do Brasil, Mariana Jungmann e Luciano Seixas.
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1: A Receita Federal vai liberar, a partir de amanhã, a consulta ao lote residual de restituição do imposto de renda.
2: Mais de 400 mil restituições vão ser pagas no dia 30 de setembro.
1: O lote residual contempla declarações transmitidas fora do prazo ou com pendências solucionadas pelos contribuintes.
5: Serão repassadas 412 mil restituições, com valor total que supera R$1,265 bilhão. O lote contempla as restituições de declarações feitas neste ano, transmitidas fora do prazo e com pendências que foram resolvidas pelos contribuintes. Também está neste lote as restituições residuais de exercícios anteriores. Os valores serão depositados no dia 30 de setembro, com prioridade para idosos, pessoas com deficiência e professores. Para consultar se a restituição está disponível, acesse gov.br/Receita Federal na aba Meu Imposto de Renda. Márcia Fernandes, para a Voz do Brasil.
2: De acordo com a Receita Federal, o pagamento da restituição é feito somente em conta bancária do titular da declaração.
1: Em caso de erro nos dados bancários, o órgão oferece serviço de reagendamento disponibilizado pelo Banco do Brasil em até um ano após a primeira tentativa de crédito.
2: E a Receita Federal divulgou um balanço com os dados de solicitações pelo Simples Nacional e pelo regime regular do IBS e da CBS.
1: Segundo o levantamento, até o dia 18 de setembro, o órgão registrou mais de 180 mil pedidos de adesão ao Simples Nacional. Já o regime regular dos novos tributos registrou 165 mil solicitações.
2: Do total de pedidos feitos pelo Simples ou para o Simples Nacional, cerca de 61 mil já foram aprovados.
1: A Receita alerta que quase 120 mil solicitações foram negadas, mas ainda estão no prazo legal de 30 dias para regularização das pendências.
2: Mais informações em gov.br/Receita Federal.
1: Profissionais de segurança pública de todo o país têm acesso a atendimento psicológico gratuito e sigiloso pela internet.
2: O Escuta SUSP prevê a ampliação da capacidade de atendimento e reúne ações voltadas à saúde mental desses profissionais.
6: Desde 2024, agentes da segurança pública podem contar com o serviço de atendimento psicológico online, gratuito e sigiloso, o Escuta SUSP. Segundo dados do Ministério da Justiça e Segurança Pública, divulgados nesta terça-feira, mais de 50 mil atendimentos foram realizados em todo o Brasil, consolidando o projeto como uma das principais ferramentas de apoio à saúde mental desses profissionais. O coordenador clínico do Escuta SUSP, Michael Leone, explica que a iniciativa oferece avaliação e aconselhamento psicológico, psicoterapia e acompanhamento psiquiátrico.
7: A pessoa que chega nesse serviço, ela passou por uma triagem, ela foi encaminhada, ela foi instruída sobre como funciona esse serviço, e junto com esse serviço a gente tem dois outros serviços de apoio, que são a psiquiatria e o serviço de gerenciamento de terapia medicamentosa. Então todo esse arcabouço que foi construído, ele funciona de uma maneira muito complementar e ajuda a gente a compreender o paciente como um todo.
6: Foi lançado nesta terça-feira o painel Qualidade de Vida no Trabalho. A primeira publicação de dados sobre o tema reúne, entre outras informações, dados sobre o efetivo, as condições de trabalho das mulheres na segurança pública e os serviços de saúde mental e prevenção ao suicídio. Para o secretário nacional de segurança pública, Chico Lucas, falar sobre saúde mental entre esses profissionais é também fortalecer os serviços de proteção ao cidadão.
8: Então, a Escuta SUSP, esse projeto é fundamental porque a primeira vez que a gente capa

0: capacita também o Ministério Público para que eles tenham conhecimento de como é a rotina de verdade do policial e que a gente possa juntos combater tanto o autoextermínio, o suicídio, que é tão grave entre as fileiras das polícias, mas também a violência policial.
1: Os profissionais do Sistema Único de Segurança Pública de todo o país podem se cadastrar e iniciar o atendimento especializado diretamente pelo portal oficial do Escuta SUSP no endereço gov.br/escutaSUSP. Para o público geral ou profissionais de outros setores que estejam passando por momentos de sofrimento psíquico, o Centro de Valorização da Vida, o CVV, segue prestando atendimento gratuito e apoio emocional 24 horas por dia através do telefone 188. Reportagem Gabriela Noronha.
2: Dicas do Enem.
3: Olá, meu nome é Ana Clara de Oliveira e a minha dúvida é melhor estudar sozinho ou em grupo?
4: A professora de português, Laíssa Rodrigues, vai responder.
5: As duas possibilidades são interessantes, tanto sozinho quanto em grupo. Sozinho porque às vezes você está em casa, né, tem uma maior concentração, só que essa troca de experiência, de conteúdo, de interpretação também é excelente, né, ali para você fazer com os colegas, até mesmo em intervalo de escola.
6: Meu nome é Rodrigo Nunes e eu queria saber como eu faço para revisar os conteúdos.
4: Quem dá a dica é a professora Laíssa Rodrigues.
5: Cada pessoa, ela vai ter uma forma de revisar, né, e fixar aquele conteúdo diferente. Só que eu acredito que somos muito visuais. Então você pode fazer mapa mental, você pode colocar cartões espalhados pela casa, pelo quarto, que aí ajuda mais a fixar o conteúdo e ficar preparado na hora da prova.
4: É isso aí, se prepare e acompanhe as nossas dicas toda terça-feira aqui na Voz do Brasil e também na radiogov.ebc.com.br. Pois é, e uma das provas que fazem o estudante quebrar a cabeça é a redação.
7: E não é por acaso, ela vale 1.000 pontos e pode fazer muita diferença na nota final, ajudando o candidato a conquistar uma vaga na universidade.
4: E para ajudar quem está se preparando, já está disponível a cartilha do participante, com orientações, critérios de correção e exemplos de textos.
8: O material reúne orientações sobre as 5 competências avaliadas e exemplos de redações do Enem 2025, o Exame Nacional do Ensino Médio, acompanhados de comentários que ajudam a entender os critérios de correção. O texto deve ser dissertativo, argumentativo, ter até 30 linhas e ser elaborado a partir do tema proposto, dos textos motivadores e dos conhecimentos do participante. Cada redação é corrigida por 2 avaliadores, que atribuem até 200 pontos em cada uma das 5 competências. Para a estudante de Brasília, Beatriz Cossio, de 17 anos, a redação é uma das partes mais difíceis da prova.
9: Você tem que estudar muito, tem que se dedicar muito e principalmente procurar artigos, né, procurar repertórios, colocar suas ideias no papel.
8: Para ela, o caminho é praticar.
9: A questão de prática, de você procurar, ler e você já ter na sua mente de uma forma que você consiga lembrar na hora da prova.
8: Assim como Beatriz, muitos estudantes têm dificuldade para colocar no papel o que pensam na hora do exame. O professor de redação, José Aguilera, orienta sobre como aproveitar os textos de apoio e os critérios de avaliação.
10: Faça a leitura tranquila, cuidadosa, atenta dos textos de apoio. Lembre-se, o critério básico, as 5 competências do Enem é aquilo que vai te orientar para uma escrita formal, argumentativa, coesão, coerência e, finalmente, a proposta de intervenção baseada nos direitos humanos. Seguindo isso, tua nota vai ser excelente.
8: A cartilha também alerta para situações que podem levar a nota 0, como fuga ao tema, texto com até 7 linhas e desrespeito à estrutura dissertativo-argumentativa. O material ainda tem versões específicas para participantes com dislexia, transtorno do espectro autista e para surdos ou pessoas com deficiência auditiva. E além das orientações para os participantes, o Enem envolve uma grande estrutura de preparação e aplicação, destaca Ricardo Cardoso, presidente substituto do INEP, o Instituto Nacional de Estudos e Pesquisas Educacionais Anísio Teixeira, responsável pelo Enem.
11: A gente está falando de 5 milhões de inscritos participantes do exame, que vão estar realizando a prova em mais de 14 mil locais de aplicação, em mais de 1.900 municípios.

0: As provas do Enem 2026 serão aplicadas nos dias 8 e 15 de novembro. A redação será no primeiro dia de exame. A cartilha está disponível gratuitamente no portal do INEP, no endereço gov.br/INEP. Reportagem Pablo Mundim.
1: Samile Leão, de 21 anos, estudante de escola pública de Virginópolis, em Minas Gerais, foi aluna nota 1000 na redação e hoje cursa medicina na Federal do Estado.
2: E sabe como ela conseguiu? Estudando, fazendo simulados, inclusive durante feriados e encontros de família, como ela conta.
3: Todo mundo via o tanto que eu estudava. Às vezes eu vinha pra cá num feriado, tinha festa de família, eu ia um pouquinho e já voltava pra casa pra fazer um simulado. Todo mundo via o tanto que eu realmente abdicava de muita coisa pra poder estudar. O que eu gostaria que as pessoas lembrassem quando elas conhecessem a minha história é de que é possível realizar nossos sonhos com dedicação e paciência. Com muito amor também, se rodear por pessoas que te fazem bem e que podem tornar o processo mais leve.
1: E o Ministério da Educação lançou um guia com informações e conteúdos para ajudar os estudantes nesta reta final para a prova do Enem.
2: O espaço reúne em um só lugar vídeos, tutoriais, dúvidas frequentes, além de informações oficiais para ajudar os participantes na preparação para as provas.
1: A sessão Alunos Nota 1000 traz histórias de estudantes que alcançaram a nota máxima na redação e na sessão Enezeiros, os estudantes podem compartilhar rotinas de estudos.
2: O guia também conta com materiais pedagógicos produzidos pelo Ministério e disponibiliza o acesso a aplicativos gratuitos, como o MEC Enem, idiomas e livros.
1: Saiba mais em gov.br/MEC.
2: Empresas brasileiras afetadas pelas tarifas impostas pelos Estados Unidos ou por conflitos internacionais já podem solicitar financiamento ao BNDES, o Banco Nacional de Desenvolvimento Econômico e Social.
1: Os recursos podem ser utilizados, por exemplo, em capital de giro, compra de máquinas e equipamentos e investimentos para adaptação da atividade produtiva.
4: As empresas interessadas em obter financiamento na nova fase do Plano Brasil Soberano já podem dar entrada nos pedidos de crédito. A nova etapa do plano está atendendo empresas brasileiras que atuam em setores estratégicos para a balança comercial, além das empresas afetadas por tarifas comerciais impostas pelos Estados Unidos por conflitos internacionais e pelo avanço de medidas protecionistas no comércio mundial. Como explica José Luiz Gordon, diretor de Desenvolvimento Produtivo, Inovação e Comércio Exterior do BNDES, o Banco Nacional de Desenvolvimento Econômico e Social.
5: São mais de 22 bilhões de reais para apoiar investimentos, para apoiar capital de giro, para quem quer exportar, aqueles empresários que estão sendo afetados pelo tarifaço, estão sendo afetados pela Guerra do Golfo, em setores estratégicos.
4: As empresas interessadas em obter crédito podem protocolar os pedidos de financiamento diretamente no BNDES ou nas instituições financeiras credenciadas. Reportagem André de Barros Lima.
2: Alface, cebola, batata e mamão ficaram mais baratos nas centrais de abastecimento do país.
1: É o que mostrou o levantamento mensal da Conab, referente a agosto.
2: E a comercialização de frutas aumentou, inclusive para o mercado externo.
6: Os preços da batata recuaram em torno de 11% em agosto nas centrais de abastecimento monitoradas pela Conab. Entre as hortaliças, as cotações da cebola e da alface também registraram queda na maior parte das capitais do país. Já os valores de comercialização da cenoura mantiveram-se estáveis em agosto. Os dados são do nono boletim Horti Grangeiro divulgados pela Conab nesta terça-feira. A pesquisa também mostrou que a comercialização de frutas nas ceasas cresceu 4,5% no último mês. O mamão ficou mais barato em 70% dos locais monitorados, com queda de quase 11% em média. Melancia e laranja também registraram um leve declínio em agosto. Já a banana, por outro lado, foi a fruta com maior incremento na média mensal. De acordo com dados do Ministério do Desenvolvimento, Indústria, Comércio e Serviços, as exportações de frutas e hortaliças nos primeiros 8 meses do ano alcançaram 789 mil toneladas, com faturamento superior a US$ 1 bilhão. Natália Kozlik para a Voz do Brasil.
1: Reforço no estoque de grãos. Na última semana foram realizados

0: realizados dois leilões pela Conab que vão garantir quase 200 mil toneladas de milho nos estoques públicos.
1: O objetivo é a prevenção a possíveis impactos do fenômeno climático El Niño, que pode comprometer o abastecimento e a oferta de grãos no país.
2: São mais de 190 mil toneladas de milho para abastecer estoques do programa de venda em balcão. A aquisição do cereal pela Conab é destinada para a formação de estoques como medida de prevenção a possíveis impactos do fenômeno El Niño. Segundo a ministra do Desenvolvimento Agrário, Fernanda Machiavelli, o reforço nos estoques públicos auxilia produtores rurais e criadores de animais.
3: Por um lado, garantindo a compra desses produtos pela agricultura, pelo agro brasileiro e pela agricultura familiar, e ao mesmo tempo garantindo a oferta de insumos para quem cria animais no Nordeste e alimento para as populações que possam vir a ser afetadas por esse evento climático que afeta já o mundo todo.
2: A agricultura familiar vai fornecer a maior parte do milho adquirido pela Conab, 121 mil toneladas. As outras 70 mil toneladas do cereal foram compradas em ampla concorrência, incluindo produtores rurais, cooperativas e comerciantes. Silvio Porto, diretor-presidente da Companhia Nacional de Abastecimento, destacou o acompanhamento dos preços e do fornecimento de alimentos nas capitais do país.
4: Hoje nós temos informação de todo o Brasil, nós ampliamos sobretudo as capitais da região amazônica e as do Nordeste que faltavam. Então, esse é um instrumento de acompanhamento, de monitoramento que permite a gente ter uma série histórica que de fato a gente sabe como está o custo de vida, como está os preços dos alimentos em todas as capitais brasileiras de norte a sul do Brasil.
2: A companhia também conta com um estoque de 300 mil toneladas de arroz para este ano. Para participar do programa Venda de Balcão e comprar dos estoques da Conab, o produtor deve se cadastrar no SICAM, o Sistema de Cadastro de Produtores Rurais. Os pedidos, pagamentos e agendamento de retirada são feitos de forma online pelo Balcão Digital da Conab. Reportagem Luciana Colares de Holanda.
0: Com previsões de mais tempestades no centro-sul do Brasil, a Defesa Civil reforça as orientações sobre os cuidados para quem vive em área de risco.
1: Os alertas são emitidos via celular por canais como SMS e WhatsApp.
5: Os três estados da região sul do país estão com alertas de perigo de tempestade e de ventos fortes. Na tentativa de prevenir riscos à população, a Defesa Civil emite avisos, tendo como base boletins meteorológicos. Tiago Molina, coordenador geral de monitoramento e alerta da Defesa Civil, explica que o cidadão deve ficar atento ao celular, principalmente se mora perto de áreas de risco.
6: A Defesa Civil Nacional trabalha em articulação com as defesas civis estaduais, municipais, para a emissão de alertas à população, alertas que chegam via mensagens WhatsApp, mensagens por SMS e também chegam por meio do Defesa Civil Alerta, que se utiliza da tecnologia de cell broadcast para fazer uma informação chegar até os celulares das pessoas.
5: Entre os riscos relacionados a eventos climáticos extremos estão deslizamentos de terra e inundações. A recomendação para quem mora próximo a áreas de risco é conhecer com antecedência possíveis rotas de fuga. Além das informações sobre o risco, alertas da Defesa Civil trazem dicas de autoproteção. O meteorologista do IMET, Roberto Baltazar, afirma que com o deslocamento da frente fria, estados do Sudeste e Centro-Oeste também entram em alerta.
7: Essa frente fria trouxe condições de tempestade para os estados do Rio Grande do Sul e Santa Catarina. Porém, o foco principal a partir do dia 22, hoje, terça-feira, é para a região do estado do Paraná, também trazendo condições de tempestade para o estado do Centro-Sul de São Paulo, oeste do Rio de Janeiro, estado do Mato Grosso do Sul e também expansões mais ao sul do Mato Grosso e do estado de Goiás.
5: Para receber alertas da Defesa Civil Nacional, é preciso se cadastrar pelo WhatsApp no número 61 2034 46.

0: 11. As mensagens também podem chegar por SMS. Já para receber os alertas de nível severo ou extremo, não é preciso fazer cadastro. Basta estar em local com cobertura de celular. Neste caso, os avisos aparecem na tela do celular, acompanhado de uma sirene. Reportagem Luana Karen.
1: O ponteiro vira hoje às 9:05 da noite e dá início à chegada da primavera.
2: E com ela, a 20ª Primavera dos Museus, que abre espaço para todo mundo conhecer mais sobre cultura, história, ciência.
1: Museus de todo o país têm programação especial nesta semana.
2: A iniciativa reúne mais de 920 instituições e cerca de 2.700 atividades até domingo, dia 27.
1: Com o tema Museus para Todas as Pessoas, a programação busca ampliar o acesso a esses espaços com ações voltadas à inclusão, à acessibilidade e à participação dos diferentes públicos.
3: Museu também é lugar de descoberta, de encontro e de pertencimento. E esses espaços ganham uma programação especial em todo o país. É a 20ª Primavera dos Museus, promovida pelo IBRAM, o Instituto Brasileiro de Museus. Até domingo, dia 27, mais de 920 instituições participam da iniciativa. A programação busca aproximar ainda mais os museus das pessoas, como explica Fernanda Santana Rabelo de Castro, presidente do IBRAM.
4: São visitas, exposições, exibições cinematográficas que trazem a temática, mas que também trazem acessibilidade, também trazem inclusão. São atividades que constroem narrativas junto com os públicos, junto com os territórios.
3: Ao todo, são 2.700 atividades, entre exposições, oficinas, palestras, visitas mediadas e ações educativas em todo o país. O tema deste ano é Museus para Todas as Pessoas, uma oportunidade para quem já frequenta esses espaços e também para quem ainda não teve essa experiência. É o caso de Benjamin Carvalho de Souza, de 8 anos, que visitou um museu pela primeira vez. Entre tantas descobertas, uma chamou especialmente a atenção do menino, o aparelho conhecido como curvas de sino.
5: Aquele negócio que a gente bate nas bolas de vermelho versus azul, que a gente tem que bater pra gente ganhar ponto. Ele ensina coisas diferentes da sala de aula.
3: No SESI Lab, em Brasília, a experiência com estudantes mostra como a educação pode transformar a visita ao museu em uma oportunidade de descoberta. Mais do que observar objetos e exposições, a proposta é estimular a curiosidade, a participação e o aprendizado, explica Cláudia Ramalho, superintendente de cultura do SESI.
6: E aqui é um espaço que os professores também, além do trazer os seus alunos para se divertirem, é um espaço também de aprendizagem na prática daquilo que eles aprenderam, né, na teoria dentro de sala de aula.
3: A Primavera dos Museus também chama atenção para as barreiras que ainda afastam parte da população desses espaços. Acessibilidade, diversidade, representatividade e direito à memória fazem parte da discussão deste ano. E participar é simples. A programação está disponível na plataforma Visite Museus, no endereço visite.museus.gov.br. É possível pesquisar atividades por estado, cidade, data e instituição. É só escolher a experiência e descobrir um museu que pode estar mais perto do público do que se imagina. Com locução de Thaís de Araújo, reportagem Pablo Mundim.
2: Essas foram as notícias do governo federal.
1: Uma realização da Secretaria de Comunicação Social da Presidência da República.
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1: Fique agora com as notícias do Poder Judiciário e do Congresso Nacional. Boa noite.
2: Boa noite, até amanhã.
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9: Presidente do STF, Edson Fachin, diz que Poder Judiciário trabalha para dar mais segurança à negociação de precatórios.
10: Flávio Dino discute com autoridades a responsabilidade na aplicação de emendas parlamentares.
9: STJ vai promover audiência pública sobre advertência de glúten em embalagens de alimentos.
10: Boa noite, eu sou Leandro Bezerra.
9: E eu sou Walter Lima.
10: O Supremo Tribunal Federal realizou hoje audiência pública para discutir aspectos relacionados ao controle, à transparência e à responsabilidade na destinação de recursos públicos por meio de emendas parlamentares impositivas.
9: O

0: debate ocorreu sob relatoria do ministro Flávio Dino e reuniu representantes de diferentes instituições, órgãos de controle, especialistas e entidades da sociedade civil.
1: O Poder Judiciário tem trabalhado para dar mais segurança e transparência à negociação de precatórios do país.
0: Agora, em setembro, o Conselho Nacional de Justiça realizou uma audiência pública sobre o tema. Em agosto, o Supremo Tribunal Federal assinou uma portaria conjunta com o Banco Central para reforçar os mecanismos de proteção na transferência de precatórios. Marcela Luiza.
2: Precatório é o dinheiro que uma pessoa ou empresa tem direito a receber do poder público depois de ganhar uma ação judicial definitiva. Agora, em setembro, o Conselho Nacional de Justiça realizou uma audiência pública com representantes de diferentes setores com o objetivo de receber sugestões para melhorar a tecnologia e a forma de controle da transferência dos créditos dos precatórios. A audiência é fruto das atividades do grupo de trabalho criado pela portaria conjunta assinada pelo Supremo Tribunal Federal e pelo Banco Central do Brasil, o Bacen, em agosto deste ano. Na ocasião da assinatura do acordo, o presidente do STF do CNJ, ministro Edson Fachin, destacou que o objetivo é garantir mais transparência e segurança jurídica.
3: O objetivo dessa nova regulação, obviamente, não é impedir a circulação de créditos, mas sim de garantir que ocorra com transparência, segurança jurídica, rastreabilidade e proteção aos credores, especialmente aos credores em situação de vulnerabilidade.
1: O Superior Tribunal de Justiça vai realizar audiência pública para discutir se a informação contém glúten é suficiente nas embalagens de alimentos industrializados ou se deve incluir a advertência: o glúten é prejudicial à saúde dos doentes celíacos.
0: O evento será nesta quarta-feira, 23 de setembro, a partir das 14h. Fátima Uchoa.
4: Os debates vão incluir especialistas e representantes de entidades interessadas na causa celíaca e serão transmitidos ao vivo pelo canal do STJ no YouTube para qualquer pessoa acompanhar. A audiência pública foi convocada pelo relator do tema repetitivo 1343, ministro Ricardo Vilas Boas Cueva, para reunir informações que auxiliem na formação do precedente qualificado. As exposições abordarão aspectos médicos e científicos relacionados à doença celíaca, além de possíveis impactos regulatórios e econômicos da eventual exigência de advertência complementar nas embalagens de alimentos industrializados.
1: Começou nesta terça-feira no Tribunal Superior do Trabalho, em Brasília, um seminário sobre acessibilidade, inclusão e combate ao capacitismo.
0: O encontro reúne magistrados, servidores e especialistas e termina nesta quarta-feira. Simone Moura.
5: Durante o evento, foi entregue o Prêmio Justiça do Trabalho Acessível. Foram premiados 5 projetos nas áreas de atitude, gestão da acessibilidade, comunicação, tecnologia e serviços. Ao longo do dia, os debates trataram da política de acessibilidade e inclusão da justiça do trabalho e das barreiras enfrentadas pelas pessoas com deficiência. À tarde, a programação abordou a acessibilidade digital e documental e o papel das pessoas com deficiência na luta por direitos e inclusão. O seminário continua nesta quarta-feira com oficinas e novos debates sobre o assunto.
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1: A você uma boa noite.
0: Boa noite e até amanhã.
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1: Eu sou Humberto Pinheiro e estes são os destaques de hoje do Jornal do Senado, que começa agora. Projeto que cria a Semana do Pequeno Investidor está pronto para ser votado em comissão do Senado. Visita ao Congresso aproxima jovens do debate sobre aprendizagem profissional. Veículos de comunicação do Senado e da Câmara.

0: preparam cobertura especial das eleições. Boa noite. Está pronto para votação na Comissão de Educação e Cultura o projeto que cria a Semana Nacional do Pequeno Investidor. A proposta dedica a segunda semana de outubro à promoção de ações de educação financeira. Repórter Patrícia Oliveira.
1: O projeto que cria a Semana Nacional do Pequeno Investidor busca levar conhecimento básico sobre investimentos à população. Mostrar que qualquer pessoa pode começar a investir com segurança. Alertar contra fraudes e a complexidade do mercado de capitais e estimular o hábito de poupar e investir desde cedo. A proposta da senadora Jussara Lima, do PSD do Piauí, dedica a segunda semana de outubro para as ações educativas e foi debatida com especialistas em audiência pública no Senado. Para a economista Débora Maganha, o investidor nem sempre entende o que compra, com o risco de perdas pela ilusão de ganhos rápidos.
2: O brasileiro nunca foi ensinado a exigir duas coisas antes de colocar o dinheiro dele. A primeira é entender da onde vem o retorno e qual é o risco daquela operação. A segunda é compreender o que sustenta o investimento se tudo der errado.
1: O projeto recebeu relatório favorável dos senadores Alci Lucas, do PL do Distrito Federal, que defende a educação financeira nas escolas.
3: Quando eu era criança, a gente tinha aqueles cofrinhos para guardar as moedas, guardar na poupança. Então, isso tem que estar na educação. Desde criança, você tem que ensinar a poupar.
1: A proposta está pronta para votação na Comissão de Educação e Cultura.
4: Eleições 2026.
0: No dia 4 de outubro, os veículos de comunicação do Senado e da Câmara vão trabalhar de forma integrada na cobertura das eleições. Na Rádio Senado, a programação terá uma atenção especial à fase de apuração com uma transmissão independente. O sinal também poderá ser retransmitido pelas rádios parceiras em todo o país. A reportagem é de Yasmin Rodrigues.
5: A cobertura especial vai acompanhar o eleitor durante todo o domingo, desde o início da votação até a divulgação dos resultados. Rádio Senado, Rádio Câmara, TV Senado e TV Câmara, além das agências de notícias das duas casas, vão trabalhar de forma integrada com entradas ao vivo dos tribunais eleitorais e a participação de especialistas e consultores para explicar o processo eleitoral e analisar o cenário político. A cobertura também terá participação de jornalistas da Rede Legislativa de Rádio e Televisão, com repórteres das assembleias legislativas e das câmaras municipais de todo o país. A coordenadora geral da Rádio Senado, Leila Herédia, explica como foi preparada essa cobertura integrada e o que o ouvinte poderá acompanhar ao longo do domingo.
6: A nossa ideia é mostrar para o eleitor, para o ouvinte, para o telespectador, tudo o que acontece durante o dia em todas as etapas da eleição. A gente vai ter entrada ao vivo de todas as regiões do Brasil, com notícias atualizadas, informações de serviços, acontecimentos, as notícias mais quentes.
5: A partir das 5 da tarde, a Rádio Senado deixa o pau de transmissão e passa a fazer uma cobertura ao vivo de forma independente, justamente quando começa a apuração dos votos. O sinal estará liberado para ser retransmitido por qualquer emissora do país.
0: Os eleitores que pretendem usar o e-título para se identificar no dia da votação devem ficar atentos ao prazo para o primeiro acesso ao aplicativo. A Justiça Eleitoral orienta que o procedimento seja feito até 3 de outubro, sábado anterior ao pleito. A reportagem é de Luísa Mello.
7: Os eleitores que pretendem usar o e-título para se identificar no momento da votação devem registrar o primeiro acesso no aplicativo até 3 de outubro, sábado anterior ao pleito. A ação da Justiça Eleitoral tem como objetivo evitar a sobrecarga do aplicativo no dia da eleição, quando o download e o primeiro acesso serão interrompidos. O ministro Cássio Nunes Marques, presidente do Tribunal Superior Eleitoral, informa que notificações já foram enviadas aos eleitores por meio do e-título para promover as atualizações.
8: A Justiça Eleitoral iniciou o envio de notificações oficiais pelo aplicativo e-título. A iniciativa busca facilitar o acesso a informações importantes para o exercício do voto, como a consulta antecipada ao local e a sessão de votação. Reforçamos, portanto, a recomendação para que eleitoras

0: e eleitores mantenham o aplicativo atualizado. Façam o primeiro acesso e confiram seus dados com antecedência.
1: Para usar a versão digital do título de eleitor com fotografia disponibilizada pelo aplicativo, é preciso apresentar o e-título diretamente na tela do celular ou no tablet ao mesário no dia da votação. Não serão aceitas capturas de tela nem documentos sem foto. O aplicativo também disponibiliza a consulta do local de votação e outras informações importantes durante o período eleitoral.
2: Nas eleições deste ano, estão aptos a votar quase 2 milhões de eleitoras e eleitores com algum tipo de deficiência, o maior número já registrado pela Justiça Eleitoral. Para garantir a autonomia desse público, são adotadas medidas de acessibilidade, como a preferência na fila no dia da votação, o direito de ingressar na sessão eleitoral com cão-guia e o auxílio de uma pessoa de confiança que pode acompanhar o eleitor na cabine de votação. No entanto, o acompanhante não poderá estar a serviço da Justiça Eleitoral, de partido político, federação ou coligação. Na urna eletrônica é disponibilizado um sistema de áudio que orienta cada passo da votação para os eleitores com deficiência visual, e a Justiça Eleitoral fornece fone de ouvido descartável. A urna tem ainda teclado em braille e intérprete de Libras exibido no canto inferior da tela. Para o senador Flávio Arnes, do PSB do Paraná, a acessibilidade durante todo o processo de votação é um direito. Na avaliação dele, é preciso garantir condições adequadas para que as pessoas com deficiência não encontrem dificuldades para votar.
3: Direito ao voto, acessibilidade, não ter problemas no local, participar do processo, é um direito fundamental de todos, todas na construção da democracia e também da pessoa com deficiência.
2: Quarenta e cinco jovens do programa Aprendiz do Futuro de Luziânia, em Goiás, visitaram o Congresso Nacional e conheceram de perto o trabalho de deputados e senadores. A visita aconteceu ao mesmo tempo em que o Senado analisa o Estatuto do Aprendiz, proposta que reorganiza as regras da aprendizagem profissional no país. Repórter Henrique Nascimento.
4: Conhecer onde as leis são discutidas fez parte da formação de 45 jovens do programa Aprendiz do Futuro de Luziânia, em Goiás. Eles visitaram o Congresso Nacional e acompanharam de perto espaços que até então muitos conheciam apenas pela televisão ou pela internet. Para o instrutor Gabriel Fonseca, a experiência aproxima os jovens da cidadania e das decisões que fazem parte da vida deles.
5: A visita ao Congresso Nacional, ela possibilitou que os jovens compreendessem na prática que esses espaços fazem parte da vida deles e da construção da nossa sociedade.
4: No Senado, a aprendizagem profissional também está em debate. A Comissão de Assuntos Sociais aprovou o Estatuto do Aprendiz, que reorganiza as regras para contratação e formação de adolescentes e jovens de até 24 anos. O texto mantém cotas entre 5% e 15% e dá prioridade a jovens em situação de vulnerabilidade. O senador astronauta Marcos Pontes, do PL de São Paulo, defendeu mais oportunidades para que os jovens desenvolvam habilidades ligadas às novas tecnologias.
6: E eles agora, em tempo de tecnologia, inteligência artificial, eles têm a capacidade de fazer muito mais que muito adulto aí, né? Tentando aprender inteligência artificial, você dá um negócio desse na mão de um jovem aí, ele destrincha esse negócio rapidamente.
4: O projeto ainda vai ser votado pelo plenário do Senado.
2: Com trabalhos técnicos de Eliseu Caires, o Jornal do Senado fica por aqui. Acompanhe agora as notícias da Câmara dos Deputados. Boa noite e até amanhã.

0: Mercosul prioriza métodos de ensino específicos para pessoas com autismo.
1: Mercosul aprova acordos de cooperação educacional entre países do bloco.
0: Projeto de lei obriga a instalação de brinquedotecas em delegacias da mulher.
2: Boa noite. Avança na Câmara a proposta que torna obrigatória a instalação de brinquedotecas em delegacias da mulher e em fóruns. O

0: repórter José Carlos Oliveira tem os detalhes.
1: As comissões de defesa dos direitos da mulher e da previdência social, infância e adolescência aprovaram um projeto de lei que torna obrigatória a instalação de brinquedotecas em delegacias da mulher e em fóruns do país. A proposta do deputado Marques Beltrão, do União de Alagoas, tem foco no acolhimento de mães, crianças e adolescentes vítimas de violência nos espaços investigativos e da justiça. De acordo com o texto, as brinquedotecas deverão contar com atividades lúdicas e educativas e pelo menos um profissional habilitado para monitorar e adequar o espaço às necessidades das crianças. Uma das relatoras da proposta, a deputada Laura Carneiro, do PSD do Rio de Janeiro, ampliou o alcance da medida. Além de brinquedotecas, ela também prevê que as delegacias da mulher mantenham equipe multidisciplinar para atendimento às mulheres em situação de violência, como psicólogas, assistentes sociais, advogadas e pedagogas.
2: Nós já votamos aqui em todo um arcabouço jurídico que trata das crianças vítimas e testemunhas de crimes violentos. Criamos aí a escuta especializada e toda uma tecnicidade que tem que ser utilizada no Poder Judiciário. As brinquedotecas complementam essa lei. É muito importante que a criança e a mãe cheguem num ambiente, na hora da denúncia, né, da violência sexual, por exemplo, com algum tipo de acolhimento. E a brinquedoteca pode auxiliar essa criança nesse processo de oitivo.
1: Em outra alteração no texto, Laura Carneiro inclui na Lei de Diretrizes e Bases da Educação Nacional a previsão de que filmes nacionais e de conteúdos contra a violência doméstica e familiar passem a integrar o currículo complementar das escolas, com no mínimo 2 horas mensais. O texto original e as alterações ainda vão passar pela análise das comissões de Segurança Pública e de Constituição e Justiça. Da Rádio Câmara de Brasília, José Carlos Oliveira.
3: Segurança Pública.
4: Na Comissão de Segurança Pública, Alexandre Leite, do União de São Paulo, é relator do projeto que cria o Protocolo Nacional de Investigação de Crianças e Adolescentes Desaparecidos. O texto visa padronizar e agilizar as investigações desde o registro do desaparecimento.
0: O relatório de Alexandre Leite estabelece diretrizes para a atuação dos órgãos de segurança pública na busca por menores desaparecidos. A proposta também autoriza a divulgação imediata e georreferenciada de alertas em casos de risco à vida ou à integridade física da vítima.
4: Daiana Santos, do PCdoB do Rio Grande do Sul, apresentou o projeto que cria mecanismos de proteção e assistência integral às vítimas de crimes raciais. O texto prevê ações para evitar exposição indevida, constrangimentos e repetição desnecessária de depoimentos.
0: A proposta de Daiana Santos também determina que ocorrências com indícios de motivação racial sejam registradas como crimes raciais e não como crimes diversos. A iniciativa ainda assegura acompanhamento jurídico e prioridade na tramitação das investigações e dos processos.
4: Uma punição mais severa para o uso de drones em práticas criminosas é o que prevê proposta de Luiz Felipe de Orleans e Bragança, do PL de São Paulo. A ideia, segundo ele, é criar agravantes e ampliar penas em até 2/3 quando essa tecnologia for utilizada.
0: Luiz Felipe de Orleans e Bragança alerta para o avanço das facções que utilizam esses equipamentos no monitoramento policial, no transporte de armas e na entrega de insumos em presídios. Ele lembra que o texto não impõe restrição ao uso civil ou profissional dos drones.
4: Os deputados analisam um projeto de professora Marcivânia, do PCdoB do Amapá, que garante a transferência de servidoras públicas e empregadas da iniciativa privada em situação de violência doméstica para outras localidades como medida de proteção. O texto cria o Pacto Federativo de Proteção à Pessoa em Situação de Violência Doméstica e Familiar.
0: A matéria também cria um fundo nacional para custear as transferências e auxiliar financeiramente as vítimas, além de incentivos para empresas que aderirem ao programa. Professora Marcivânia explica que o objetivo é estabelecer mecanismos de cooperação entre os entes federados para viabilizar a medida.
4: A Câmara aprovou o projeto que estabelece o direito de indenização por dano moral nos casos de violência doméstica contra a mulher. A relatora do texto, Lídice da Mata, do PSB da Bahia, acredita que a medida amplia a proteção porque responsabiliza ainda mais os agressores.
5: Esse projeto, ele visa justamente fazer com que a mulher vítima da violência doméstica possa processar, ela possa ser

0: responsabilizada financeiramente pelos danos morais à sua imagem. Então, ela reforça a condenação do agressor e ela reforça, portanto, a luta da vítima para combater esta violência.
1: Lídice da Mata argumenta que a violência doméstica provoca consequências que vão além das agressões físicas, atingindo a saúde mental e a dignidade das vítimas. Para ela,

0: Neves explica as medidas propostas.
1: A representação brasileira no Parlamento do Mercosul aprovou o acordo para reconhecimento de estudos e títulos de ensino superior técnico profissional, tecnológico, artístico e de formação de professores entre os países do bloco. Como ressaltou o relator, deputado Vermelho do PL do Paraná, o texto estabelece apenas princípios gerais e diretrizes para a cooperação. A implantação do reconhecimento mútuo dos diplomas ocorrerá depois que os ministros da Educação do Bloco aprovarem mecanismos como as tabelas de equivalência das disciplinas cursadas. Na opinião do deputado Vermelho, essa previsão garante mais estabilidade para a cooperação educacional entre os países.
2: Ao atribuir a reunião de ministros da Educação a elaboração das tabelas de equivalência dos instrumentos de reconhecimento e do mecanismo de implementação. O acordo prestigia os órgãos especializados do bloco e institui mecanismos permanentes de atualização de seus procedimentos, conferindo maior estabilidade e previsibilidade à cooperação regional em matéria educacional.
1: Vermelho defende ainda que a cooperação educacional vai favorecer a formação de recursos humanos, fortalecer as redes acadêmicas regionais e contribuir para o desenvolvimento científico, tecnológico e social dos países participantes.
2: É a oportunidade da integração dos nossos professores, dos nossos mestres com os países membros. Tendo a oportunidade de um professor de matemática lá de Foz do Iguaçu dar aula no Paraguai, dar aula na Argentina, no Uruguai e assim vice-versa. Eu acho que isso a gente passa a uniformizar ainda mais a questão educacional do Mercosul.
1: Para o presidente da representação brasileira no Parlamento do Mercosul, deputado Arlindo Quinalha, do PT Paulista, o mecanismo de cooperação educacional vai ser especialmente importante para estudantes brasileiros de medicina que se formam nos outros países do bloco. O parlamentar ressaltou que hoje, muitas vezes, esses profissionais encontram grande dificuldade para o reconhecimento do diploma estrangeiro. Da Rádio Câmara de Brasília, Maria Neves.
3: Ciência e tecnologia.
4: Adriano do Baldi, do PP de Goiás, é um dos signatários do requerimento de criação de uma frente parlamentar mista que visa fortalecer o programa espacial brasileiro, garantindo mais recursos e segurança jurídica para o setor.
5: Adriano do Baldi defende o apoio à Agência Espacial Brasileira por considerar a área estratégica para a soberania nacional e como vetor científico e tecnológico capaz de impulsionar a economia espacial e o desenvolvimento sustentável do país.
3: Educação.
4: Passou em mais uma comissão da Câmara proposta que prioriza o uso de métodos de ensino específicos para pessoas com autismo. A reportagem é de Mônica Tati.
6: O diagnóstico precoce e métodos de ensino específicos para pessoas com transtorno do espectro autista deverão ser priorizados. É o que prevê projeto aprovado pela Comissão de Educação da Câmara dos Deputados. O relator na Comissão de Educação, o deputado Tarcísio Mota, do PSOL do Rio de Janeiro, acatou a sugestão da Comissão de Defesa dos Direitos das Pessoas com Deficiência, que alertou que já existem mecanismos para reconhecer a diversidade no processo educacional na LDB, a Lei de Diretrizes e Bases da Educação. Tarcísio Mota considera que a alteração se enquadra melhor na Política Nacional de Proteção dos Direitos da Pessoa com Transtorno do Espectro Autista, que estabelece a promoção e incentivo à formação continuada dos profissionais da educação para a educação especial inclusiva. Mota também reforça a necessidade de suporte pedagógico nas salas de aula do ensino regular.
7: A Política Nacional de Educação Especial Inclusiva orienta os sistemas de ensino para garantir a escolarização de estudantes com deficiência, transtornos do desenvolvimento e altas habilidades ou superdotação em classes comuns do ensino regular, mediante suporte pedagógico adequado e práticas educacionais inclusivas. Nesse contexto, a formação inicial dos profissionais de educação constitui elemento central para a efetivação das políticas de inclusão escolar, especialmente no que se refere à adoção de metodologias pedagógicas acessíveis, estratégias de ensino diversificadas e instrumentos de apoio capazes de responder às

0: diferentes necessidades educacionais dos estudantes.
1: O projeto, que prevê métodos adequados de ensino para pessoas com transtorno do espectro autista, aguarda a apreciação da Comissão de Constituição e Justiça. Se for aprovado, segue para votação no Senado Federal. Da Rádio Câmara de Brasília, Mônica Tati.
2: Economia.
3: Rui Carneiro, do Podemos, da Paraíba, apoia a proposta que altera o cálculo do IPVA e estabelece limites para despesas da administração pública. O texto prevê que o IPVA seja calculado com base no peso do veículo e também limita os gastos com publicidade institucional a 0,1% da receita corrente líquida dos entes federados.
4: Rui Carneiro defende um teto de 1% sobre o preço de venda do automóvel para o IPVA e a criação de limites para o orçamento do Poder Legislativo e dos Tribunais de Contas. Na visão dele, a medida aumenta a previsibilidade tributária e contém os gastos públicos.
3: Valdemar Oliveira, do Avante de Pernambuco, apresentou o projeto que permite deduzir do imposto de renda despesas com assistência veterinária para animais de estimação. De acordo com o autor, a medida incentiva os cuidados com a saúde dos animais, reduz o abandono e estimula a formalização do setor.
4: A proposta de Valdemar Oliveira é estabelecer limite anual de até R$5.000 por contribuinte para o benefício. O texto prevê ainda a dedução de gastos com consultas, exames, cirurgias, medicamentos, vacinas e planos de saúde veterinários mediante comprovação das despesas.
2: Consumidor.
3: Beto Pereira, do Republicanos de Mato Grosso do Sul, apresentou projeto que obriga as prestadoras de telecomunicações a retirar, em até 30 dias após o cancelamento do contrato, os equipamentos instalados na residência do assinante. Pela proposta, a retirada deve ser feita sem custos para o consumidor.
4: Beto Preto incluiu no texto que a rescisão contratual deverá ser processada após o prazo de 30 dias, independentemente da devolução dos aparelhos. Na visão do parlamentar, a medida busca reduzir transtornos aos consumidores e tornar mais ágil a troca de prestadoras de serviço.
2: Desenvolvimento Regional.
3: Sérgio Brito, do PSD da Bahia, considera importante ampliar o debate sobre a criação de municípios no Brasil. Ele argumenta que a discussão deve levar em conta o projeto que estabelece regras para a emancipação, incorporação, fusão e desmembramento de municípios.
4: Por isso, Sérgio Brito propõe a participação de representantes do governo, de entidades municipalistas e de especialistas no tema. O deputado ressalta que o objetivo é aperfeiçoar as regras para reorganização territorial e fortalecer o desenvolvimento regional e o pacto federativo.
3: Projeto de Félix Mendonça Júnior, do PDT da Bahia, cria o Programa Nacional de Desenvolvimento da Cacauicultura e do Chocolate Artesanal. A proposta reduz impostos federais e simplifica regras ambientais e sanitárias para agroindústrias cacaueiras.
4: O texto cria ainda um fundo para fortalecer a cadeia do cacau e do chocolate de origem. Segundo Félix Mendonça Júnior, a medida amplia a competitividade do Brasil, hoje o sexto maior produtor mundial, no mercado global que movimenta mais de US$130 bilhões ao ano.
2: Saúde.
3: Antônio Andrade, do PSDB de Tocantins, defende a aprovação de projeto que cria o Programa Nacional de Vacinação Inclusiva para pessoas com deficiência e com autismo. A proposta prevê atendimento prioritário, ambientes adaptados e possibilidade de vacinação domiciliar.
4: Relator da matéria na Comissão de Saúde, Antônio Andrade recomenda que o programa seja incorporado às regras nacionais de imunização. O texto também prevê capacitação dos profissionais de saúde e materiais acessíveis para orientar pacientes e familiares.
2: Direitos humanos.
3: A Câmara aprovou regras para a comunicação ao Conselho Tutelar de Atendimentos de Saúde à Criança. A repórter Paula Bittar nos conta como deve funcionar.
5: A Comissão de Constituição e Justiça da Câmara aprovou um projeto que exige a definição de hipóteses objetivas que obrigam a comunicação ao Conselho Tutelar por profissionais de saúde de casos envolvendo crianças e adolescentes. A medida busca evitar que a notificação dependa apenas da avaliação subjetiva do profissional. De acordo com o texto aprovado, os gestores do Sistema Único

0: Público de Saúde deverão definir as hipóteses específicas em que a comunicação será obrigatória. As informações enviadas às autoridades e os prontuários e fichas de atendimento devem ser mantidos em sigilo. Atualmente, o Estatuto da Criança e do Adolescente determina que a suspeita ou a confirmação de castigo físico, de tratamento cruel ou degradante e de maus tratos contra criança ou adolescente seja informada ao Conselho Tutelar. A proposta que exige a definição de hipóteses objetivas que obrigam a comunicação ao Conselho Tutelar por profissionais de saúde de casos envolvendo crianças e adolescentes já pode seguir ao Senado. Da Rádio Câmara de Brasília, Paula Bittar.
1: Capitão Alberto Neto, do PL do Amazonas, critica o veto presidencial à proposta que prevê a distribuição gratuita do cordão de girassóis pelo SUS. Ele argumenta que a medida garante inclusão e dignidade para pessoas com condições não visíveis.
2: Ao enxergar o cordão de girassóis, você vai ter empatia e vai entender que aquela pessoa precisa sim de prioridade. Isso tem facilitado, tem dado inclusão mais a essas pessoas que têm deficiências não visíveis. E o que nós fizemos, uma nova lei, que foi distribuir esses cordões de girassóis pelo SUS. E o governo federal veta essa lei, alegando questões orçamentárias. O custo é muito baixo.
3: Na opinião de Capitão Alberto Neto, a distribuição gratuita do cordão amplia o acesso das pessoas ao símbolo de identificação, o que, segundo ele, favorece o atendimento prioritário e a inclusão. Para o deputado, o impacto financeiro da medida é irrelevante diante do seu papel social.
4: Previdência.
1: Marreca Filho, do PRD do Maranhão, defende a aprovação de projeto que assegura a revisão humana sobre decisões automatizadas que neguem, suspendam ou reduzam benefícios de pessoas em vulnerabilidade. Autor da proposta, ele explica que a análise deve ocorrer antes de a medida produzir efeitos.
3: O texto de Marreca Filho também determina que o cidadão seja informado em linguagem simples sobre o uso da inteligência artificial e os principais critérios considerados na decisão. A matéria ainda estabelece canais acessíveis para contestação por meios não digitais.
4: Últimas notícias.
1: O jornal Câmara dos Deputados chega a Sete Lagoas, em Minas Gerais, amanhã, para mais uma gravação itinerante da Voz do Brasil nos estúdios de emissoras da Rede Câmara de Rádio.
3: Lado a lado, um âncora da Rádio Câmara de Brasília e um âncora da emissora local vão apresentar as notícias relacionadas aos deputados federais. O programa, gravado em Sete Lagoas, irá ao ar na próxima sexta-feira, dia 25.
1: Termina agora o Jornal Câmara dos Deputados, produzido pela Rádio Câmara, com trabalhos técnicos de Wellington Teles e apresentação de Val Monteiro e Luciana Vieira. Uma boa noite para você.
3: A Voz do Brasil está de volta amanhã. Boa noite.
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ler o nosso salmo de hoje, salmo do dia, salmo de número 90, que diz: Deus e os seres humanos. O salmista diz assim: Senhor, tu sempre tens sido o nosso refúgio. Antes de formares os montes, de começares a criar a terra e o universo, tu é Deus eternamente no passado, no presente e no futuro. Tu dizes aos seres humanos que voltem a ser o que era antes e fazem com que novamente virem pó. Diante de ti, mil anos são como um dia. Como um dia de ontem que já se passou e como uma hora noturna que passa depressa. Tu acabas com a vida das pessoas, elas não duram mais do que um sonho. São como a erva que brota de manhã, que cresce, abre a flor, mas à tarde seca e morre. Nós, muitas das vezes, destruídos pelo furor, deixa-nos apavorados. Olha, de repente nossos dias são cortados pela ira ou pela vida que termina como um sopro. Só vivemos uns 70 anos e, quando muito mais forte, aos 80 anos, e muitos, a partir disso, trazem

0: canseira e aflições, a vida passa logo e nós desaparecemos. Quem já sentiu o grande poder? Quem pode conhecer o medo ou o furor que produz? Faze-nos, Senhor, a contar para que saibamos como são poucos nossos dias da nossa vida e que tenhamos um coração sábio. Faze-nos conhecer ou contar os nossos dias, ensina-nos, Senhor, a contar os nossos dias, para que alcançamos um coração sábio. Que possamos nós, a cada momento, aprender a contar dia a dia da nossa vida, aliado à sabedoria de Deus e à sua presença. Que assim seja e tenhamos nós um bom dia.
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0: Tudo bem com a vida? Junto com você, estou chegando na sua manhã, 5:10. Vamos juntos com o nosso bom dia a partir de agora no ar, até às 7 da manhã. Eu e você juntinhos aqui pelo nosso bom dia. Ah, e feliz da vida por ser e ter a sua companhia, hein? Você que tá aí do outro lado curtindo o nosso bom dia, muito obrigado pelo carinho de sempre. É bom demais ser e estar com você aqui no nosso bom dia, fazendo a festa no seu rádio, tendo o prazer de estar ao seu lado aqui em nossa programação, tá bom? Obrigado pelo carinho de sempre. Quem já chegou junto comigo aqui é a Sandra Tavares, minha amiga Colo Colo também chegou aqui, meu amigo também, ele sempre, o Cleiton, tá aí, obrigado pelo carinho. E a minha amiga Lúcia, lá de São Paulo, já mandou pra gente aqui a mensagem, hein? E disse, ó, que a vida se resume em 5 palavras: Deus, saúde, amor, alegria, esperança, e que o primeiro seja sempre que te cuide e o resto nunca te falte. É isso aí, né? Que o amor esteja acima de tudo e que Deus esteja acima de todos nós, sempre cuidando da gente, né? É isso aí. Bom dia com aquela broinha, aquela cafezinha, aquele cafezinho e aquela garrafa, aquela canequinha esmaltada mais uma vez. Um abraço. Muito obrigado pelo carinho. Quem mandou pra gente aqui foi o Hélio. Valeu, Hélio. Obrigado pelo carinho. Um abraço, querido. Mais gente chegando aqui pra ficar com a gente. Além do Hélio, a Colo Souza. Obrigado pelo carinho. Um abraço, querida. Tudo de bom. Quem também chegou aqui é o Newton Freitas. Valeu pela sintonia. Um ótimo dia pra você e a todos que estão sintonizados com a gente, curtindo a nossa programação no sítio, na fazenda, na chácara, no seu trabalho, no plantãozão da noite, onde quer que esteja, fazendo o que quer que seja. O nosso abraço, o nosso carinho pra vocês, tá bom? Se a sua profissão é lícita e abençoada pelo Papai do Céu, que tenha você um bom dia e que seja essa quarta-feira, 23 de setembro, uma data pra lá de especial pra você que tá girando hoje o calendário. E tudo de bom, com muita saúde, muita paz, grandes realizações, é o que nós desejamos. E vamos juntos então fazendo essa festa aqui no seu rádio, com muita alegria, descontração, tendo o prazer de ser e ter a sua companhia e juntinho, juntinho com você, fazendo essa festa, tá? Pra começarmos bem, César e Paulinho, canta pra gente, Amor de Além da Vida.

0: César e Paulinho, abrindo a sequência de hoje, Amor Além da Vida.
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0: Se prepara porque essa quarta-feira é de sol com algumas nuvens, chove até rápido, tá? Durante o dia e a noite. Temperatura mínima em 19, máxima chega a 24 graus, a umidade relativa do ar tende a variar de 86% a 98%. De Paulo e Paulino, amor de primavera.

0: aí de Paulo Paulino, amor de primavera, pra você que tá sintonizado com a gente, curtindo o nosso bom dia, um ótimo dia pra você, muito bom ser e ter a sua companhia e saber que você tá aí do outro lado curtindo a nossa programação, tá bom? Vamos juntos até às 7 com muito mais pra você aqui no nosso bom dia e fazendo essa festa no seu rádio aqui pela manhã da 99.5 FM. Vamos um breve intervalo e volto já com muito mais.
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então trazendo as informações para você sintonizado com a gente, curtindo o nosso bom dia. Vamos aqui trazendo para você as manchetes do dia, o que já é notícia, o que já é destaque em nossa página e nos principais jornais do Brasil e do mundo. Dando um giro pela nossa página radiomuré.com.br, você começa muito bem informado seu dia e sempre atualizado aí pelo nosso departamento de jornalismo. Nosso vermelhinho gira pela cidade, qualquer fato que mereça maior destaque chega para você em primeira mão. Dando um giro pela nossa página, as seguintes manchetes já estão lá. Morre Rick, da dupla Ricker e Renner, e aos 59 anos em queda de helicóptero. Eleições 2026, urnas eletrônicas já chegam a Muriaé para atender 5 municípios da região. Aluna de Muriaé participa de etapa estadual do Parlamento Jovem de Minas 2026. Mercado Municipal de Muriaé recebe evento quinta-feira nesta semana. A NTT suspende testes de velocidade média na BR-116. Agora dando um giro pelos principais jornais do Brasil e do mundo. Queda de helicóptero que matou o cantor Rick e outros 4 em Santa Catarina será investigada em 2 frentes. Cantor Rick será velado e enterrado em Sorocaba, em São Paulo. Lula aposta em medidas contra Betts e Dark Horse. Flávio mira em voto útil e crise no STF. Mas Escudo das Américas, membros fazem aliança e anunciam sanções contra facções brasileiras. Há poucos dias das eleições, ministros do STF temem que sessões abertas virem ringue. Polícia Federal diz que relatórios sobre Mendonça era apenas para decisões internas. Governo quer reforçar a verificação de idade e ampliar a supervisão do país no Discord. Mais informação chegando para você. Tartaruga ameaçada de extinção cria raro filhote de 2 cabeças. Receita abre consulta a lote da restituição da malha fina. Zema defende exploração de terras raras com industrialização do Brasil. Já PT começa a articular alianças para eventual segundo turno em que patro Ananias contra Cleitinho. 14 países seguem Trump, incluem PCC e Comando Vermelho em ação contra o terrorismo. Mais. Vamos então trazendo as informações. 47% das mulheres chefes de famílias dizem votar em Lula e 27% em Flávio, segundo Datafolha. Zanin é sorteado como relator da ação para obrigar ao Columbre a instalar CPI do Master. Mais informação para você que está junto com a gente curtindo o nosso

0: Olha, se tratando de esporte, você já sabe que o melhor é aqui na Rádio Múria. Olha, Inter avança para contratar técnico Eduardo Batista. Clubes vão pedir CBF fim do limite de 12 jogos e criação de time B. É isso aí. E mais, Endrick pode deixar o Real em janeiro e virar alvo do Milan em Roma. Limite de estrangeiros, brecha pode ajudar clubes, hein? É isso aí. Flamengo define prioridades e prepara jogo treino para na data FIFA. Tudo isso e muito mais para você no esporte, na nossa programação.
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0: Vamos de música com Rio Negro e Solimões, uma das preferidas da minha amiga Cleonice de Paula. Um abraço, Cleonice. Bom dia. Muito obrigado pelo carinho de sempre, minha amiga Cleonice de Paula, lá do Rua Independência. Aproveitando, mandando um abraço para Marlene Gonçalves, Maria da Conceição e o Nelson também na Rua Independência. Ela é fã dessa. Rio Negro e Solimões, só lembranças. 5:29, bom dia.

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1: Aí, Vitor e Léo, 60 dias apaixonados, 20 minutos faltando para 6 da manhã. Um ótimo dia para você nesta quarta-feira, 23 de setembro. E vamos juntos. Hoje, quarta-feira, hoje é dia de feira, né, gente? É dia de feira, hein? Bacana, você que vai na feira, é aquele momento, né? Os nossos amigos feirantes já estão lá, apostos, aguardando aí a sua ida. É, dá aquele pulinho lá para comprar aquelas coisas bacanas, coisas que realmente são sadias aí para você e muita coisa boa para você comprar. Falando em feira, nesta quinta-feira amanhã, em dia 24, a partir das 17 horas, o Mercado Municipal de Muriá vai receber mais uma edição do evento Quinta na Feira. Olha que bacana, hein? Além de hoje, amanhã no Mercado Municipal vai uma programação especial que está sendo preparada para você receber e toda a família, tá? O Quinta na Feira vai reunir 4 tipos de feira, não só evento, hein, gente? Olha que bacana, ó. Feira Evaldo, Feira Agroecológica, Feira do Campo Produtivo e a Feira da Agricultura Familiar. Olha, essas 4 feiras reunidas, elas levam aí ao Mercado Municipal muito artesanato, gastronomia, arte e produtos da agricultura familiar. Então, vale a pena participar, tá? É para celebrar a noite. Ainda tem uma música de qualidade com o cantor Rodolfo Medina. Olha que bacana. O evento é realizado pela Prefeitura de Muriá por meio da Fundarte. Ó, põe na agenda aí, porque amanhã tá muito bacana lá no Mercado Municipal. 4 feiras reunidas e ainda tem música ao vivo no final da noite aí, à noite, para fechar com chave de ouro aí a programação, tá bom? Muita coisa boa pra você prestigiar lá, tá certo? 5h41, bom dia.
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1: E vamos juntos aqui com o nosso Bom Dia, trazendo para você os resultados das loterias. Eu trago para você aqui o resultado da Loto Fácil, que ele Mega Sena. Vamos começando pela Loto Fácil para você conferir seu bilhetinho, porque ontem teve, hein? Ontem teve sorteio lá no Espaço da Sorte em São Paulo. Para você que fez aí a sua fezinha, tá na expectativa, você recebeu aquilo ou não. Abraço de milhões, hein? Vamos lá então. Ó, o concurso 3.786 teve os números sorteados que foram os seguintes, ó: 1, 3, 6, 7 e 8. 1, 3, 6, 7 e 8. 9, 12, 13, 14, 16. 9, 12, 13, 14, 16. 18, 21, 23, 24 e 25. 18, 21, 23, 24 e 25. Foram os números sorteados da Loto Fácil para você sintonizado com a gente. Olha que bacana, hein? É isso aí. mas quem faturou foi uma aposta que recebeu abraço de milhões, R$1.490.773,81, tá bom? Com 14 acertos, 191 apostadores levaram R$2.337,93. Já com 3 acertos, mais de 7 mil apostas levaram R$35. R$14 levaram 12 acertos. Quem fez foram 85 mil apostas, né? Quem levou R$7 foi 451 apostadores. 451 mil apostadores que levaram aí R$7, tá bom? Pois bem, aqui na Quina, concursos do concurso 7.124, números sorteados 22, 23, 35, 54 e 62. 22, 23, 35, 54 e 62. Valor de sorteio, né? Que acumulou. Infelizmente, ninguém faturou no prêmio principal, tá? A Quina teve quem fez a quadra, 28 apostas que levaram R$9.752 para casa. Já quem fez três números levou R$106,53. Quem fez pelo menos dois, 58 mil apostas levaram R$4,44 para casa. Já a Mega Sena também acumulou nesta terça-feira 24, 25, 28, 37, 47, 55 foram os números do concurso 3.061 da Mega Sena. 24, 25, 28, 37, 47, 55. Já ninguém faturou no prêmio principal, mas 39 apostas ganharam uma boa grana, hein? R$42.199,06. Com a quadra, mais de 2 mil apostadores levaram 1.262 para casa, tá bom? E R$2 para casa, tá bom? Diante de todos esses resultados, então ficou aí, ó, para ser sorteado hoje para você que tá sintonizado com a gente, curtindo o nosso bom dia e tem vontade de fazer aí a sua fezinha. Olha só, hein? Ficou para hoje, então, a seguinte formação aí de valores, tá? Aqui para você. Mega Sena paga amanhã 38 milhões. Hoje a Loto Fácil paga 2 milhões e a Quina paga 7 milhões e 500 mil reais. Mato Grosso Matias canta pra gente. Sorte tem quem acredita nela. Um abraço pra você que tá chegando aqui no meu WhatsApp. Mandando um abraço. Um abraço, daqui a pouco eu vou citar o nome desse povão maravilhoso que tá no WhatsApp aqui, tá bom?

0: Mato Grosso e Matias cantando pra gente. Sorte tem quem acredita nela. Essa é a grande verdade, tá bom? 10 minutos pra você sintonizado com a gente. Vou só um breve intervalo e eu volto já com muito mais aqui no seu Bom Dia.
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0: Bom dia e vamos

Falando com os caminhoneiros, agora são 5 horas e 54 minutos. A todos os caminhoneiros que estão aí junto com a gente, curtindo o nosso bom dia. Ei, um ótimo dia para vocês. Obrigado pelo carinho de sempre. É muito bom ser e ter a companhia de vocês, tá bom? Gente, olha só, uma decisão da Agência Nacional de Transporte Terrestre, a ANTT, ela suspendeu os testes dos radares de velocidade com a função de controle de velocidade média nas rodovias federais concedidas, tá? De acordo com

que autorizaram os testes determinaram expressamente que os dados aferidos não poderiam ser utilizados para aplicar penalidade aos usuários. Esse tipo de radar, ele mede o tempo que o veículo leva para superar o trajeto entre dois radares. O sistema calcula a velocidade média do automóvel no trajeto e, se for superior à média estabelecida, o motorista poderá ser multado. Apesar disso, gente, a tecnologia ainda não é liberada para uso no Brasil, tá? Permanecendo apenas em testes, tá? Ou seja, então, a realidade é que, no momento, esses testes, né, que já foram executados, alguns dados serão aí colecionados, mas foi suspensa aí pela NTT, esse tipo de radar, né? Ou seja, um radar pega mede aí a velocidade entre um radar e outro, né? A distância entre um radar e outro, ela faz a média de quanto tempo o motorista levou para chegar no outro ponto, né? Ou seja, tem um ponto onde o radar aciona o veículo, né? Automaticamente aí ele lê a placa do veículo, e o outro radar, dependendo da distância onde tiver o outro radar, ele vai fazer uma média se aquele veículo, ao chegar no outro radar, ele certamente aí teve ou não a velocidade alterada, né? Se apertou o pé demais no acelerador para chegar do outro lá na outra ponta, e certamente aí faz uma velocidade média, e se eventualmente tivesse valendo, haveria muitas multas, né? Porque muita gente passa por um determinado radar e acelera de novo. Isso é o que a gente mais vê, né? Passa pelo radar e, mesmo a via pedindo ainda que a velocidade seja um pouco mais baixa, depois que passou pelo radar, tem muita gente que aí pesa o pé no acelerador e vai embora. E aí, se tivesse outro radar lá na frente, né? Bem lá na frente, com a média de velocidade sendo medida, gente, isso ia dar muita multa aí. Então, ó, meus amigos caminhoneiros, por enquanto foi aí suspenso em virtude até de alguns testes que foram realizados durante o período, né? Mas também por esse radar ainda não ser disponibilizado, não ser, por enquanto, ter autorização para ser utilizado no Brasil. Mas, enfim, algo que pode vir por aí, tá? Vai se acostumando, vai se acostumando. Agora, 5h57, o negócio é a prudência, tá, meu amigo? Não é porque passou pelo radar ou porque passou já pela placa que exige uma velocidade mais baixa que pode meter o pé no acelerador, não. Vai devagar, porque devagar e sempre, tá? E eu sei porque caminhoneiro, como diz Chitãozinho Chororó, é bicho solto. Mas os que ouvem aqui o nosso bom dia são os mais prudentes do Brasil. Bom dia pra você, obrigado pelo carinho, caminhoneiro e caminhoneira, que anda junto com a gente. Tá sempre nos dando essa carona maravilhosa. Um ótimo dia!

6 horas em ponto, Chitãozinho Chororó, fechando essa primeira hora do nosso Bom Dia, aqui do Bom Dia Murié. E vamos juntos, hein? Não para não, tem muito mais pra você do nosso Bom Dia. Até às 7, eu fico junto com você aqui pela 99.5 FM Rádio Murié. A gente só vai dar aquela pausa porque vem chegando aí o programa Cadeia da Prece de hoje, tá? Pra você nesta quarta-feira, programa Cadeia da Prece, na sequência tem muito mais aqui no nosso Bom Dia, tá bom? Junto com você no Cadeia da Prece, daqui a pouco a gente volta com o nosso Bom Dia. 6 em ponto.

0: guarde bem o que tens, para que ninguém roube a tua coroa. Ouvintes do coração, prazerosamente, bom dia, que a luz e a graça do Divino Mestre volte a resplandecer no lar católico, no lar espírita, no lar protestante, até mesmo naqueles lares que não professam nenhuma religião. Deus está presente e viva Cristo, o nosso Mestre. Hoje é dia de bênção, hoje é quarta-feira da vitória, às 15h. Nós estaremos hermanados numa grande força espiritual ali no templo, aonde tenho certeza que às 15h vai se manifestar o poder de Deus para curar a sua vida, para sarar a sua enfermidade, para libertar os oprimidos e para anunciar a palavra de salvação. Então hoje às 15h é a tarde da bênção. E eu quero lembrar a vocês que nós estamos hermanados constantemente ocupados com o reino de Deus. Cada dia nós temos atividades. Está conosco aqui a pastora Silvia, porque logo mais à noite nós teremos algo novo na casa do Senhor. Pastora Silvia, bom dia.
1: Bom dia, meu pastor, bom dia a todos os ouvintes. Nessa manhã nós estamos aqui com o propósito de sermos uma bênção na sua vida, anunciando a palavra de Deus a você católico, espírita, protestante, a você evangélico, a você que não professa nenhum tipo de religião, que Deus possa estar abençoando a sua vida nesta manhã. Hoje dia 23 de setembro, 23 de setembro, glória de 2026, hoje é um dia especial, né? Hoje é aniversário da pastora Luciana.
0: É só vitória.
1: Um abraço para ela, muita meu saúde, Deus, muita força, muita fé. E logo mais à noite, nesse dia 23, às 19h, nós nos reunimos. Não somente ela, eu e toda a nossa equipe, quanto as mulheres da nossa região, mulheres fortes, mulheres abençoadas. Hoje à noite, às 19h, grande encontro de mulheres regional. E você pode participar, não haverá inscrição, não haverá nenhuma taxa, entrada franca, vai ser uma noite de palavra, de louvor, vamos estar ali ministrando sobre a sua vida, ungindo, orando por cura, abençoando a sua família. Logo mais às 19h, eu quero convidar você, independente do seu credo religioso, você que é da Igreja Católica, você que é de outras denominações, você que é da Igreja Quadrangular, espalhada aí pela cidade de Muriaé, que você esteja conosco logo mais. Você é a nossa convidada. Traga uma amiga, traga uma vizinha, traga alguém aí do seu trabalho para que receba aquilo que vai ser ministrado nessa noite. Que uma noite como essa não acontece mais. Pastor, eu costumo dizer isso, não volta nunca mais. É uma noite específica e vamos estar recebendo a coordenadora estadual vindo de Belo Horizonte, a pastora Gabi, e será uma grande bênção para nós mulheres. Então, eu quero convidar você às 19h ali na Igreja Quadrangular Sede. Olha, e eu quero deixar aqui, pastor Reverendo Wilson, uma palavra.
0: Sim.
1: Está escrito no livro de Marcos, capítulo 5, versículo 25 em diante. É um texto conhecidíssimo que diz assim: e certa mulher que havia 12 anos, que tinha um fluxo de sangue e que havia padecido muito com muitos médicos e despedido tudo quanto tinha, nada lhe aproveitando isso, antes indo a pior. Ouvindo falar de Jesus, veio por detrás, debaixo, entre a multidão e tocou na sua vestidura, porque dizia: se tão somente tocar nas suas vestes, sararei. E logo se lhe secou a fonte do seu sangue e sentiu no seu corpo estar já curada daquele mal. Veja que uma mulher, há mais de uma década, 12 anos, ela estava sofrendo com um tipo de enfermidade. Quando ela ouve falar de Jesus, eu acho interessante esse texto, porque nada pôde impedir aquela mulher de ficar em casa. Uma mulher, 12 anos, sofrendo com uma hemorragia, já estava sofrendo terrivelmente de anemia, já tinha uma fraqueza fora de sério, já não tinha mais alegria. Uma mulher com 12 anos sofrendo com fluxo de sangue já estava deprimida, porque ela era considerada pela sociedade como imunda. Ela não poderia ficar no meio das pessoas. Então o quadro, não só clínico, mas mental daquela mulher era muito triste, reverendo Wilson.
0: Sem dúvida, pastora Silvia. Eu estou acompanhando aqui essa palavra tão especial neste momento, quando a gente vê tanta gente doente. Sim. E o importante é que a Bíblia não escondeu que ela havia gastado tudo que tinha com os médicos. Quer dizer, porque tem doenças que é mesmo para a medicina, mas tem doença que ela é espiritual, e espírito não bebe remédio.
1: É,
0: então o combate à enfermidade espiritual é o poder do nome de Jesus. E o que nos chama atenção é que esse fato aconteceu há tantos anos atrás, e ele está vivo hoje diante de nós. Por quê? Porque o autor desta palavra vive para sempre, é o Senhor Jesus. Ele é o mesmo, ele quer fazer também na sua vida, mas para isso você tem que crer. Ela disse: eu tão somente tocar. Quer dizer, a fé cresceu. E quando a fé cresceu, Jesus visitou o coração.
1: E é esta mulher que serve para nós como exemplo hoje. Porque talvez você, que é mulher, que está em casa aí, isso se estende aos homens, aos jovens, a todos, mas eu falo de forma específica para as mulheres, porque hoje, reverendo Wilson, nós vamos ter à noite uma ministração de cura.
0: Sem dúvida.
1: Cura física, cura da alma. Essa mulher, ela nos dá um exemplo, porque ela vem arrastando, ela vem e ela tem que lutar contra a multidão para tocar em Jesus. E eu acredito que eu esteja falando hoje para mulheres que talvez estejam doentes, mas não estejam nessa condição. Você ainda consegue caminhar, você ainda tem carro, tem um aplicativo, tem alguém que possa te trazer. Então eu quero convidar você para logo mais, às 19h30, para esse grande movimento de fé com as mulheres. Vai ser um encontro de mulheres, mas na verdade é o tema encontro de mulheres, mas será um encontro com Jesus.
0: Aleluia.
1: Esse Jesus que essa mulher toca aqui, e a Bíblia fala que o poder de Jesus é arrancado do corpo dele pela fé, a poder sendo liberado, a virtude sendo liberada, e quando esse poder é liberado, ela é curada. Logo o seu corpo, aí aquela hemorragia, ela cessa. E Jesus, ele percebe. E ele vai dizer: quem é que me tocou? Porque eu senti que de mim saiu o poder. Virtude.
0: Queridos, então esse Jesus que nós estamos falando aqui, ele não mudou. Ele é o mesmo ontem, hoje e eternamente. Aquela mulher, ela tocou pela fé. Ela não falou nada com ele. E quando ela tocou pela fé, porque o Senhor Jesus disse assim: tudo é possível ao que crer. Não foi o médico, não foi o pastor, não foi o santo, foi Jesus que disse. E por ele ser o mesmo ontem, hoje e eternamente, as suas maravilhas se repetem quando nós começamos a tomar por base a sua

0: palavra e colocar em nosso coração a fé através do que nós ouvimos, então as coisas começam a acontecer na nossa vida.
1: É, e hoje à noite nós estamos em propósito de oração, eu, pastora Luciana e a nossa equipe, para estar impondo as mãos sobre você. Nós vamos estar impondo as mãos sobre cada uma das mulheres que estarão conosco logo mais. E vai ser uma noite inesquecível para a glória de Deus. E agora o tempo não nos permite mais, vamos orar, pastor?
0: Amém. Prepare a tua alma, prepare o teu espírito, receba então a prece poderosa. Amantíssimo e eterno Deus, Pai das luzes, é neste momento de prece, Pai, que milhares de ouvintes se unem a nós. Alcançai os que choram, os que lamentam, os que padecem nesta manhã, os que estão, Senhor, no leito de dor, oh Deus, os que estão internados nos hospitais, te apresentamos a tua serva Valdete, Pai, aonde ela estiver agora, que ela seja alcançada, Pai, e que o Senhor possa operar um milagre na vida dela, Pai. Oh, meu Deus, neste momento, alcançai a criança que chora e não sabe de ter onde dói. Te apresentamos o caseiro lá do sítio, a Dalva, o Sebastião, o Titon, Pai.
1: Sim.
0: Oh Deus, que essas vidas sejam alcançadas também nesta manhã, ao site, Senhor, ao nosso pessoal lá da Fazenda da Vargem, mestre, alcançai neste instante agora aquele que sai para o trabalho, o professor, o aluno, alcançai o gari que apanha o lixo, Senhor, o motorista do ônibus ou do táxi, alcançai as entidades civis, militares e eclesiásticas. Abra, Senhor, a porta do emprego para o desempregado. Transforma este copo d'água em remédio na força desta corrente, em nome de Cristo, nesta trindade augusta e divina. Amém e amém, Senhor. Amados ouvintes, tenham todos um bom dia. Fique aí com nosso amigo Marcos Rogério e até amanhã.
1: Se assim Deus permitir, um forte abraço e até lá.
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3: Vamos juntos aqui no nosso bom dia para você que está sintonizado com a gente nesta quarta-feira, hoje, 23 de setembro de 2026, é isso aí, hoje 23 de setembro, para você que está sintonizado com a gente, curtindo aí a nossa programação, um ótimo dia, tá? Um ótimo dia para você que está aí sempre no sítio, na fazenda, na chácara, onde quer que esteja, fazendo o que quer que seja, que você possa certamente estar aí sintonizado com a gente, no curral, meus amigos aí, retireiros e retireiras, que estão sempre na sintonia, um abraço a todos vocês e vamos juntos, fazendo a festa no seu rádio, curtindo aí essa programação maravilhosa que a gente faz com você, para você, com muito carinho, tá bom? Obrigado pela sintonia, que você possa estar aí sintonizado com a gente, curtindo a nossa programação. Gente, ontem a estação primavera começou, hein? É, dia 22 de setembro, às 21 horas e 5 minutos, se começou aí a estação da primavera, né? Tivemos aí o inverno, tivemos aí o outono, tivemos aí, agora vamos ter a primavera, depois vem o verão, tá? É, começa aí. E a primavera chegou com chuva, né? Chuvinha caindo, uma estação que a gente sabe que realmente tem aí as suas nuances, as flores ficam mais bonitas, o dia fica mais lindo e fica tudo mais bonito. É ou não é? Tem muita gente que gosta, né? E eu gosto demais da estação primavera. Tudo fica mais lindo, né? Aquelas flores se destacando e aquele IP que você sabe que vai chegando aí a primavera, aquele IP amarelo lá do centro da cidade, vira aí o cartaz da cidade. Enfim, muita coisa boa acontece e nada vai deixar de acontecer quando você tá aí do outro lado curtindo o nosso bom dia, feliz da vida junto com a gente e sempre coisas boas acontecerão. Um ótimo dia para você e uma excelente estação que seja essa primavera, uma estação bacana, com muitas flores, com muita coisa bonita também acontecendo aí na sua vida, tá bom? Obrigado pelo carinho de sempre dos meus amigos que estão sintonizados com a gente, chegando agora em nossa programação, você que acordou agora ainda tá com aquele soninho, hoje ainda é quarta-feira, gente, quarta-feira, não sextou ainda não, tá bom? É isso aí, então vamos dar aquele pulo para cima aí, ó, porque hoje ainda tem luta, né? Tem muita coisa para você conquistar, hoje tem muita coisa para você certamente aí avaliar, fazer, e então um ótimo dia para você que vai pro trabalho nesse momento, para você que já está caminho do trabalho, nos dando essa carona no seu carro. Para você, meu amigo, minha amiga, que está aí na sintonia junto com a gente, nos dando essa carona maravilhosa aí no seu carro. Meus amigos taxistas, meus amigos motoristas de aplicativo, os motoristas de caminhão que também estão sintonizados com a gente. Um ótimo dia, meus amigos caminhoneiros e caminhoneiras. Um ótimo dia também para vocês, tá bom? Um ótimo dia. Eu desejo também para todos, vovôs e vovós, titios e titias, que está na sintonia do nosso Bom Dia, um beijo no coração do vovô e da vovó. Já passou aquele cafezinho, vovô? Já passou aquele cafezinho, vovó? É, a vovó de Janeiro lá do Safira já passou aquele cafezinho, tomando aquele cafezinho junto com a gente, tá? Obrigado pelo carinho aí, de Janeiro, e a todos que estão sintonizados com a gente, um ótimo dia. Vamos então de informação, porque são 6h15 em nosso Bom Dia, 6h15 é hora de informação no nosso Bom Dia.
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3: Já vamos então trazendo para você aqui as principais manchetes do dia, o que já é notícia, o que já é destaque em nossa página radiomurié.com.br, nos principais jornais do Brasil e do mundo. Dando um giro pela nossa página, você sempre bem informado, nosso vermelhinho já gira pela cidade, qualquer fato que mereça maior destaque chega para você em primeira mão. Olha, morre Ricker, da dupla Ricker e Renner, aos 59 anos em queda de helicóptero. Eleições 2026, urnas eletrônicas já chegam a Murié para atender 5 municípios da região. Aluna de Murié participa de etapa estadual do Parlamento Jovem em Minas. É isso aí. Mercado Municipal de Murié recebe o evento nesta quinta-feira, nesta semana. A NTT suspende testes de velocidade média na BR-116. Olha, a queda de helicóptero que matou o cantor Ricker e outros 4 serão investigados em 2 frentes. Cantor Ricker será velado e enterrado em Sorocaba, São Paulo. Lula aposta em medidas contra Betts e Dark Horse, enquanto Flávio mira voto útil e crise no STF. Há poucos dias das eleições, ministros do STF temem que sessões abertas virem ringue. Polícia Federal diz que relatórios sobre Mendonça eram para decisões internas. Governo quer reforçar a verificação de idade e ampliar supervisões do país no Discord. Tartaruga ameaçada de extinção cria o raro filhote com 2 cabeças. Receita abre consulta ao lote de restituição da malha fina, hein? É, pra você que caiu na malha fina aí, ó. Agora é hora da restituição pra quem caiu na malha fina. Fique atento que a Receita vai liberar consulta hoje, tá? Em agenda, Zema defende exploração de terras raras com industrialização do Brasil. Mais, trazendo mais informação pra você. PT começa já a articular alianças para eventual segundo turno de Patros contra Cleitinho. Final de campanha eleitoral, Lula e Flávio Bolsonaro travam guerra judicial no TSE. Zanin é sorteado como relator da ação que obriga a instalar CPI do Master no Senado. 14 países seguem Trump e inclui PCC e Comando Vermelho em ação contra o terrorismo. Neymar lamenta a morte de empresário em acidente de helicóptero. Arthur Elias anuncia a convocação da seleção brasileira feminina para amistosos contra a Argentina. CBF aprova nova grade de horário para jogos do Brasileirão. Tudo isso e muito mais sobre o esporte com ele, Jota de Souza, trazendo as informações no Manhã da Murié com Wagner Mello, no programa especial, e à tarde, Marcelo Bittencourt, também fazendo a festa no seu rádio aqui na Manhã da Murié, tá bom? Tudo isso e muito mais para você ligado na gente.
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gente, o Brasil ontem foi pego de surpresa, né? Em virtude aí da morte do cantor Ricker, da dupla Ricker e Renner. Foi confirmado oficialmente aí na terça-feira, dia 22 de setembro, né? Aos 59 anos, após uma queda de helicóptero na Serra Catarinense. O helicóptero modelo Bell 430, que havia decolado na segunda-feira em Porto Belo, com destino a São Joaquim, a aeronave perdeu aí o contato com as torres de comando logo no início da tarde de segunda-feira, enquanto ainda sobrevoava a região de Urubuci e enfrentando condições climáticas adversas, como forte temporal e ventos intensos. As buscas mobilizaram o Corpo de Bombeiros de Santa Catarina, Força Aérea Brasileira, a FAB, que utilizou aeronaves espaciais, sensores térmicos, e os destroços foram localizados em uma área de densa mata. O relevo acidentado na região serrana. Além do sertanejo, autoridades confirmaram também a morte de 4 pessoas que estavam a bordo do helicóptero. Bruno Avelar, empresário, palestrante, idealizador do projeto Poder do Network, Paulo Soares, que era videomaker, e o piloto e copiloto da aeronave. O legado de Ricker e Renner, né? Nós sabemos que é um grande legado. Como compositor, construiu mais de 4 décadas de carreira. Ao lado de Renner, formou aí uma das duplas mais icônicas da década dos anos 90 e emplacou com várias canções. Uma delas foi Ela É Demais, e nos bares da cidade, Só Pensando em Você. Rick morava atualmente nos Estados Unidos. Era casado com o Geraldo Helena há mais de 40 anos e deixa 2 filhos. A música sertaneja realmente um pouco mais triste no dia de hoje. E um dos sucessos que emplacou a dupla de 1990, Ela É Demais.

Aí, Ricker e Renner, um dos sucessos que emplacou a dupla, né? Que foi aí a música que realmente fez um dos grandes sucessos e os trouxe aí para certamente a notoriedade que tem a dupla, né? Ricker e Renner se apresentaram pela última vez em uma festa de 15 anos, gente, de Maria Bergamin, em Sorriso, no Mato Grosso. Foi no último dia 19 de setembro. A apresentação foi uma surpresa, organizada pelo pai, chamado William Bergamin. A dupla entrou de surpresa, tá? Na festa. O pai simulou que fosse cantar a música, que é uma das grandes canções de Ricker e Renner, filha, para a filha que estava fazendo aí 15 anos de idade. E quando o pai, simulando que ia cantar, quando começou a tocar a música, de repente entra a dupla Ricker e Renner cantando a música Filha para Maria Bergamin, na sua festa de 15 anos, uma apresentação que, na realidade, foi aí um presente do pai para a filha, né? Em Sorriso, no Mato Grosso. Uma festa não foi aberta, foi só para familiares e convidados especiais, mas com a presença da dupla Ricker e Renner. E a última música em que foi cantada pela dupla nesta festa foi essa, Filha.

Essa foi uma das últimas canções cantada por Rick Renner. O velório e o enterro do cantor serão realizados na cidade de Sorocaba, no interior de São Paulo. O artista, que morreu aos 59 anos, vítima de acidente de

helicóptero e, segundo informações iniciais, o velório deve ser aberto ao público, tá? Nesta quinta-feira, e o enterro deve acontecer nesta sexta-feira. Ricker, a sua voz que canta em um lugar onde agora não existe dor. Seu talento e suas canções permanecerão para sempre em nossos corações e nos corações daqueles que gostam de sua música. Que Deus receba nos braços abertos e lhe dê o descanso eterno. Aqui fica a saudade, o carinho e a gratidão por tudo que ele deixou para a música brasileira, para os seus fãs, para a sua família. Que possa descansar em paz. Agora, como a própria música dizia, ao lado de Deus.

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3: E vamos juntos com a sua participação aqui pelo nosso Bom Dia, 6:38. Agora é hora de ouvirmos os nossos ouvintes aqui do nosso Bom Dia. Começando aqui muito bem com eles, que chegam cedo, hein, gente? 4:42. Que é isso, hein? Não dormiu não, minha amiga? É a minha amiga Sandra Tavares, lá de Barão do Monte Alto. Ela é solistinha bacana pra trazer pra gente aí. Vai lá, Sandra!
4: Bom dia, Rogério. Bom dia para toda a equipe da Mulher. Bom dia, Mulher. Bom dia para todos os ouvintes aí que estão ligadinhos aí no Bom Dia Mulher. Bom dia para Márcia Simão, a Márcia na Fazenda do Baseiro, a Dona Graciema, a Dona Nina, a Marta Helena, a Marta Tavares, a Fátima, o Gésio, a Evelyn, patrocínio de Mulher, a Pequena e o Bal no bairro do Rol Velho, a Ana aqui no bairro do Distrito, a Liette lá no centro da rua que está ligadinha lá, Juliana Pinheiro, o Joe, Dona Derli, o Antônio, o Jameson, a Michelle Duron, a Sandra Beatriz e todos que estão ligadinhos aí na sua programação aí do Bom Dia aí, Rogério. Desejar a todos nós aí uma quarta-feira aí cheia de muitas bênçãos aí, saúde, paz, alegria, muita vitória nesse novo dia aí. E fiquem todos com Deus aí, meu amigo. Tchau, tchau, Rogério.
3: Tchau, querida. Obrigado pelo carinho de vocês, todo esse povão maravilhoso aí de Barão do Monte Alto. Um abraço a todos vocês. Vai lá, mais quem?
5: Bom dia para tudo aí da Rádio Muriaé. Eu quero uma música para minha filha Rosângela, que está fazendo 12 anos hoje lá no São Joaquim. Principalmente uma música para minha mãe Maria José, para minha namorada Marília e para o Bastião, que está tirando leite lá no curral, lá na Gameleira, perto do Bofamia. Mandou um alô para nós aí do Macuco Fazenda Vai e Vem. Um bom dia, gente.
3: Valeu, meu amigo, obrigado pelo carinho. Vamos abraçar a Rosângela, girando hoje o calendário. Que bacana, bom demais, hein? Bom demais. Um abraço, Cleiton, um abraço. Obrigado pelo carinho de sempre, tá bom? É bom tê-lo conosco aqui, tá? Mas quem chega por aqui, vamos ver quem tá chegando. Vai lá.
6: Bom dia, Marco Rogério, tudo bom? É o Hélio do Dornelas. Um abraço. Ótima quarta-feira para você, para todos os ouvintes, para toda a direção da Rádio Mureia. Que Deus abençoe cada passo nosso. Deus continue no controle de tudo. Bom trabalho. É o Hélio Dornelas. Aqui está tudo certinho, graças a Deus. Eu, meus netinhos. Então, tudo bem. Sofia, Gabriel, um abraço.
3: Valeu, meu amigo. Que maravilha que tá tudo bem aí. Então, continue bem, né? E que continue cada vez melhor. Obrigado pelo carinho, Hélio. Um abraço a você, sintonizado com a gente, curtindo o nosso bom dia. Obrigado pelo carinho, tá bom? Mas quem chega por aqui, vai lá.
7: Bom dia, Marcos Rogério. Hoje eu ofereço meus parabéns para mim mesmo, que tô ficando mais nova hoje. É, para você, né, também, que, se eu não me engano, você também tá ficando mais novo, mais jovem hoje. E para todos que estão fazendo aniversário.
3: Valeu, Zilda, obrigado pelo carinho. A Zilda completando mais um ano de vida. Vamos cantar parabéns pra Zilda, né, gente? Ela tá ficando mais nova hoje, hein, Zilda? Obrigado pelo carinho. Vai lá, mais quem?
8: Bom dia, Marcos Rogério. Bom dia aos ouvintes. Bom dia a todos. Aí de São Cristóvão, de Barão de Monte Alto, Cachoeira Alegre, aí da Vila Bardiero. Eu sou Arthur, dona Rita, aí da Pedro Mazini. A dona Ana, eu sou Orlando aí de São Cristóvão, a Celina e o João, e todos, e o nosso amigo Bruninho, tá bom? Aqui, se você puder, manda a música do Rick Renner, filha do nosso saudoso, né? Rick Renner, que ontem se foi, né? Pra mim, eu adoro essas músicas dele, todas, mas essa é especial. Você fala do pai e uma filha, né? Bom dia pra você, uma boa quarta-feira, bom? Fique com Deus, bom dia, bom dia.
3: Valeu, Marli, obrigado pelo carinho. Ela tinha mandado essa mensagem 5 horas e 33 minutos, obrigado pelo carinho, tá aí, né? Já até tocamos a sua música e atendemos você, tá, querida? Obrigado pelo carinho de sempre, tá? Meu amigo José Silberto tá dizendo, feliz quinta-feira. Feliz quarta-feira, melhor dizendo, bom dia e que seja hoje um dia de paz, alegria, saúde e muita coisa boa para todos que estão ligados. Obrigado pelo carinho, meu amigo, um abraço muito especial aí a você, tá bom? Vamos ver mais quem tá chegando aqui, vai lá.
9: Aqui é o Luiz Taxista, de Rosada Vieira, e que Deus abençoe os nossos passos, entendeu? E manda um alô para todos vocês aí da Rádio 99.5, para todos os taxistas, todos os ouvintes da rádio, que a sua audiência dessa rádio é muito grande. E que Deus abençoe e que dá muitos anos de vida para você aí, tá? E Deus abençoe sempre, sempre. Fica com Deus.
3: Valeu, meu amigo, obrigado pelo carinho, meu amigo taxista lá de Rosário da Limeira, Luizinho, obrigado pelo carinho, tá? Um abraço muito especial aí pra você que tá sintonizado com a gente. Mas gente chegando aqui pra falar conosco, vamos ver quem é.
10: Ei, Marco Rogério, bom dia. Bom dia pra você, pro Pedro aí, todos os ouvintes da rádio. E todos os ouvintes estão ouvindo também, né? Um bom dia. Uma boa quarta-feira pra nós, né? Que Deus abençoe o nosso dia, tá bom? Um abraço à sua família, tá bem? E para minha família também. Bom dia, fique com Deus. Tchau. Aide de São Pedro.
3: Valeu, Aide, obrigado pelo carinho. Mas, gente, vai lá.
11: Bom dia, Marcos Rogério. Aqui é a Sandra Beatriz do Cardoso de Melo. Hoje eu quero abraçar a Valdete Oliveira, que está fazendo aniversário hoje. Mora lá em Limeira. Recebe meu abraço e de toda a minha família.
3: Ok, querida, obrigado pelo carinho. Tudo de bom pra você. Obrigado pelo carinho de vocês aí. Um ótimo dia e vamos juntos aqui, mandando abraço. Ó, gente, é muita gente, não sei se vai dar pra atender todo mundo. A hora já tá apertada, mas vamos juntos aqui no nosso Bom Dia cantar parabéns pra todos os aniversariantes de hoje. Vamos generalizar aqui, mandar abraço.

porque muita gente mandando abraço, mandando carinho aqui. Mas ó, a gente abraça a Tayane Martins Pereira lá do Planalto, abraço do esposo Adriano, Marco Longo e também dos amigos Pedro Luiz, Cátia e familiares. A pastora Luciana recebe abraço aí da sua membresia e também do pastor Wilson Reis e pastora Silvia. A Zilda lá do aeroporto recebendo abraços também de todos nós. O Márcio Vieira, meu amigo Marcinho, também está aniversariando hoje. A Valdete de Oliveira também aniversariando hoje. Um ótimo dia, obrigado pelo carinho. Eu quero agradecer também as felicitações dos ouvintes que estão mandando para mim aqui. Em virtude de hoje também está girando o calendário, estou completando mais um dia. Estou ficando velho, gente, estou ficando velho. A Zilda falou que eu estou ficando mais novo, né? Eu vou agradecer a Zilda. Zilda, obrigado, tá? É, mas a todos, então, um ótimo dia. Muito obrigado pelo carinho de sempre. Tudo de bom. Que Papai do Céu multiplique esses anos de vida para todos nós. E Daniel canta pra gente, para ser feliz.

0: aí, Daniel, pra ser feliz, 6h49, bom dia pra você, sintonizado aí no nosso bom dia, um abraço meus amigos lá de Pirapanema, um forte abraço a você, também os meus amigos lá do Distrito Vermelho, obrigado pelo carinho de sempre, tá bom? Valeu pela sintonia desse povo maravilhoso da gameleira de cima e gameleira de baixo, lá, meus amigos da Meia Laranja, um abraço a todos vocês aí sintonizados com a gente, tá? Valeu pelo carinho de vocês. Pois bem, gente, olha, as urnas eletrônicas que serão utilizadas nas próximas eleições já chegaram a Muriaé e já estão sendo preparadas para atender os municípios abrangidos pela zona eleitoral 187. Né? Ao todo, são 382 urnas que serão utilizadas no processo eleitoral. Ah, o material já será destinado às cidades de Muriaé, Miraí, Miradouro, Rosário da Limeira e Vieiras. A preparação das urnas inclui uma série de procedimentos técnicos, tá? Já realizados pela Justiça Eleitoral antes da votação. Durante a cerimônia de carga e lacre, cada equipamento passa por uma verificação de funcionamento. São conferidos também os itens como tela, teclas e sistema de áudio, garantindo que todos os componentes estejam operando adequadamente. Após essa etapa, a urna recebe informações referentes à sessão eleitoral onde será utilizada. E também serão inseridos dados dos eleitores daquela sessão e dos candidatos registrados para eleição. Concluída a inserção dos dados, as urnas são lacradas e ficam preparadas para serem encaminhadas aos locais de votação. Segundo a Justiça Eleitoral, o procedimento é uma etapa importante para garantir a segurança, a organização do processo eleitoral. As atividades seguem os protocolos estabelecidos pelo Tribunal Regional Eleitoral de Minas Gerais. 5:51.
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6: Vamos falando da agenda para você que está sintonizado com a gente aqui no nosso Bom Dia. Olha só, hein? Festa do Padroeiro, show de prêmios da comunidade São Vicente de Paulo no Bico Doce acontece quinta-feira com missa às 19h30. Brinde trido e a São Vicente nesta sexta-feira também, a celebração às 19h30, tá? Com missa às 19h. Sexta, sábado, música em movimento de barracas, leilões, música, grande show de prêmios, é só participar. A comunidade da Boa Esperança, lá de Barão do Monte Alto, convidando para a 25ª Festa de Louvor a São Francisco, que acontece hoje, dia 23, até o dia 26, às 19h. Comunidade dos Aredos, lá de Santo Antônio do Glória, convidando aí para a tradicional cavalgada de Nossa Senhora Aparecida no dia 12 de outubro, com missas 11h e logo após tem almoço beneficente. Toda segunda-feira tem o Terço dos Homens em Boa Família, na Igreja São Francisco, das 7h30 às 7h30 da noite, tá bom? É isso aí, você é convidado.
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2: Vamos abraçando os aniversariantes de hoje com muito carinho. Eu abraço aqui os aniversariantes, que são eles, ó, a Tayane Martins Pereira, do Planalto, recebe abraço do esposo Adriano, do Marco Longo, dos amigos Pedro Luiz, da Cátia e dos familiares. Também abraço a pastora Luciana, a Zilda lá do aeroporto, Márcio Vieira, a Valdete Oliveira também lá de Limeira, também aniversariando, e a Rosângela, né, a filhona aí do Clemilson, e a netinha aí da Maria José. Um abraço a todos, recebendo abraço aí dos familiares. Obrigado pelo carinho de sempre. Saúde, paz e grandes realizações para todos vocês.

última de hoje, eu deixo pra vocês uma música de Rickery Renner, A Força do Amor. Na sequência, vem aí a propaganda eleitoral obrigatória, também aí Jornal da Itatiaia e Wagner Melo na sua manhã, fazendo a festa no seu rádio, no programa especial do Manhã da Muriê. Tá bom? À tarde tem Marcelo Bittencourt. A gente se encontra amanhã a partir das 5 da matina e até lá, se Deus disser que sim.

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1: 7:26, Jornal da Itatiaia, quarta-feira, 23 de setembro de 2026. Apresentação, Aline Neves e Eustáquio Ramos. Muito bom dia para você que está com a gente. Estamos ao vivo também no YouTube, no site, no aplicativo da Itatiaia, na Alexa, na TV a cabo e no canal 957 da Parabólica Digital. A partir de agora, toda a rede Itasat reunida para trazer os principais destaques de Minas, do Brasil e do mundo. 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
3: Acidente entre carro e moto causa mais de 10 quilômetros de congestionamento na BR-040 para quem segue no sentido Belo Horizonte, nas proximidades do posto Bonanza em Contagem, na região metropolitana. Já tem reflexos desde a passagem pelo trevo de Ribeirão das Neves, também na Grande BH. Neste momento, os veículos estão no acostamento. A Polícia Rodoviária Federal está no local e também a Via Cristais. Direto da Central de Trânsito Itatiaia MIV, repórter Isabela Gouveia.
4: Agora, as condições do tempo.
5: O primeiro dia da primavera é marcado por áreas de instabilidade em todo o estado. A porção centro-sul de Minas deve registrar os maiores acumulados de chuva. Chuva que também está prevista para aparecer de forma isolada em todas as outras regiões mineiras. O clima ameno diminui a sensação de calor, principalmente no período da tarde. Quarta-feira com mínima de 10 e máxima de 37 graus. Repórter João Felipe Loli.
1: 7:28. A Polícia Civil e o CENIPA, que é o Centro de Investigação e Prevenção de Acidentes Aeronáuticos, que é ligado à aeronáutica, investigam as causas da queda do helicóptero que matou o cantor Rick, da dupla sertaneja Rick Renner, e outras 4 pessoas em Santa Catarina, inclusive o empresário mineiro Bruno Avelar. O repórter Yuri Cavalieri chega com os detalhes da investigação. Bom dia, Yuri.
6: Bom dia, Eustáquio, Aline, a quem nos acompanha. Sim. Exatamente, serão essas duas frentes de investigação, uma com a Polícia Civil e outra com o Centro de Investigação e Prevenção de Acidentes Aeronáuticos, o CENIPA, que inclusive já está realizando a chamada ação inicial da ocorrência. Segundo a FAB, a Força Aérea Brasileira, no momento estão sendo realizadas a coleta e confirmação de dados, a verificação dos danos causados à aeronave ou pela aeronave, além do levantamento de outras informações relevantes. Segundo o órgão, a investigação será concluída no menor prazo possível, considerando a complexidade da ocorrência e a necessidade de identificação dos possíveis fatores contribuintes. O tenente Hugo Manfrim, que é comandante do Batalhão de Operações Aéreas do Corpo de Bombeiros de Santa Catarina, informou que o helicóptero que transportava o cantor Rick e outras 4 pessoas foi encontrado totalmente destruído. Segundo ele, os destroços foram localizados em uma área de mata fechada de difícil acesso, o que, claro, dificultou muito o trabalho das equipes. O helicóptero era um Bell 430, não emitiu qualquer alerta que indicasse uma possível ocorrência durante o voo, e por se tratar de um modelo moderno, havia a expectativa de que os ocupantes pudessem ter realizado um pouso forçado, segundo os bombeiros catarinenses. Além do cantor Rick, morreram no acidente o empresário Bruno Avelar, o videomaker Paulo Soares, o piloto Antônio Roberto Nóbrega de Araújo e o copiloto Leopoldo Barros Teixeira. Eustáquio Ramos e Aline Neves.
0: 7:30, campanha de Flávio Bolsonaro do PL pede ao Tribunal Superior Eleitoral que proíba o presidente Lula do PT de utilizar na campanha eleitoral imagens ou trechos do discurso feito na Assembleia Geral da ONU.
1: No pedido, a campanha do candidato do PL ao Planalto cita uma

0: decisão do TSE nas eleições de 2022. Na época, a corte impediu que Jair Bolsonaro, então candidato à reeleição, utilizasse na propaganda eleitoral imagens do discurso na Assembleia Geral da ONU.
1: No documento, os advogados acusam Lula de ter desvirtuado o pronunciamento como chefe de Estado, transformando a oportunidade em, abre aspas, palanque político para promoção pessoal e finalidade eleitoreira, fecha aspas. A equipe jurídica de Flávio argumenta que o petista abordou temas como fim da escala 6x1, as bets, o PIX, a soberania nacional, as terras raras e o risco de interferência estrangeira nas eleições brasileiras para se promover na campanha eleitoral.
2: Agora, a análise do âncora da CNN Brasil, William Vac.
3: Na feroz luta dentro do STF, pela primeira vez, o ministro Alexandre de Moraes foi acusado formalmente de abuso de autoridade e foi solicitada contra ele uma investigação. A acusação e o pedido de investigação partiram do ministro André Mendonça, que, por sua vez, tinha sido acusado por Alexandre de Moraes de abuso de autoridade. A disputa é crucial para o futuro da corte e, em boa medida, para o país também, pois o eixo principal da acusação feita por Mendonça Moraes é o famigerado, nas palavras de Mendonça, inquérito das fake news, que foi durante 7 anos o instrumento de poder de Moraes para fora do STF. E como se viu na presente confrontação, tentou transformar esse instrumento em arma, também contra um de seus colegas. O que está em questão não é apenas quem é, como se diz, o dono da narrativa. No momento, o Moraes e o grupo que o protege se empenham em melar as provas e o conjunto de indícios que, extraídos pela Polícia Federal do celular de Daniel Vorcaro, esse conjunto sugere uma relação de alta promiscuidade entre o vigarista e o ministro. Desmoralizar quem relatou a investigação era uma parte da estratégia de defesa. A outra era saber quem controla melhor qual pedaço da Polícia Federal. O STF tem agora várias decisões a serem tomadas, nenhuma delas é fácil. Investigar ou não Moraes pelas ligações com o Master. Investigar ou não Mendonça, acusado no inquérito das fake news por Moraes. E agora, investigar Moraes por abuso de autoridade. E tudo isso vai depender das eleições.
2: Da CNN em São Paulo, William Vac.
0: 7:33, no próximo bloco do Jornal da Itatiaia, você acompanha. Preso o namorado de jovem que morreu após queda em Fortaleza. Ele é acusado de induzir suicídio.
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0: 1986, a coalizão de 15 países do continente americano, liderada pelos Estados Unidos, chamada de Escudo das Américas, anuncia uma série de sanções contra organizações classificadas como narcoterroristas. Ao vivo, o repórter Pedro Nascimento tem as informações. Pedro, entre os grupos afetados pela medida estão o PCC e o Comando Vermelho. Bom dia.
1: Sim, bom dia para você, Aline, bom dia, Ustak, bom dia também para todo mundo que acompanha a Itatiaia. São 24 alvos citados, né? Entre eles, você tem o primeiro comando da capital, o PCC, e o Comando Vermelho, que são duas das principais organizações criminosas brasileiras. O governo dos Estados Unidos, Aline, ele conseguiu o apoio desses países latino-americanos para ampliar o combate às organizações criminosas, que são os membros do chamado Escudo das Américas, que assinaram ontem um acordo que classifica essas facções narcotraficantes como ameaças compartilhadas e prevê também sanções contra esses grupos. O documento, ele prevê medidas como, por exemplo, congelamento de ativos, restrições de vistos, né, de entrada dessas pessoas ligadas a essas facções e também a responsabilização criminal de pessoas que oferecerem algum material ou apoio logístico a essas facções. A proposta, ela deve utilizar um mecanismo de reciprocidade da Organização dos Estados Americanos, a OEA. A iniciativa, ela reúne Estados Unidos, você também tem governos alinhados, né, ao presidente dos Estados Unidos, Donald Trump, como, por exemplo, a Argentina, Bolívia, Paraguai e também o Peru. Esse acordo, ele foi anunciado no mesmo dia que Trump discursou na Assembleia Geral da ONU e nessa oportunidade, o presidente norte-americano comparou os cartéis de droga do Estado Islâmico, os cartéis de droga aqui da América Latina ao Estado Islâmico, que é aquela organização terrorista, enfim, e disse que essas organizações devem ser combatidas com o poder das Forças Armadas Americanas. E essa classificação das facções brasileiras como terroristas, né, vale lembrar que ela é contestada pelo governo brasileiro, que acredita que atos de terrorismo tenham motivação específica, né, e não necessariamente esse mesmo enquadramento das facções. Durante esse discurso na ONU, né, pouco antes de Trump, o presidente Lula chegou a defender a soberania dos países e afirmou que o Brasil não cabe no quintal de ninguém, mas os Estados Unidos, portanto, apoiando essa medida. De Brasília, Pedro Nascimento.
2: 7:38. Está à disposição da Justiça do Ceará o bacharel em Direito João Munhoz Neto, namorado da estudante Isabela Cara Christi, que morreu em circunstâncias suspeitas no dia 13.
0: João era procurado para prestar esclarecimento sobre o episódio. Câmeras de segurança do condomínio mostram Isabelle entrando no apartamento onde morava com o namorado e a mãe dele.
2: Ele foi preso com base no artigo 122 do Código Penal, por supostamente ter induzido ou instigado a jovem a suicidar, praticar automutilação ou fornecer material para que a vítima provoque ferimento contra si.
0: O namorado e a mãe dele não estavam no prédio no momento do ocorrido.
2: 7:39. Candidato ao governo de Minas, Cleitinho Azevedo, reforça apoio a candidato ao Senado do partido de um de seus adversários.
3: Em evento de campanha em Paracatu, no noroeste de Minas Gerais, o senador e candidato ao governo do estado, Cleitinho Azevedo, do Republicanos, voltou a pedir votos para Domingo Sávio, do PL, para o Senado. No palanque, Cleitinho citou o número de urna do candidato e declarou que quem vota nele também vota em Domingo Sávio. Ao longo da campanha, Cleitinho já declarou apoio a pelo menos 4 candidatos ao Senado. Oficialmente, o partido do senador não apoia nenhum nome para as 2 vagas em disputa. Cleitinho lidera as pesquisas de intenção de voto e disputará o pleito por uma coligação entre Republicanos e Podemos, legendas que não lançaram postulantes ao Senado. Já Domingo Sávio, apesar de ter dividido o palanque com Cleitinho, apoia oficialmente Flávio Roscoe, do PL, para o governo de Minas. Repórter Bernardo Estilac.
0: 7:40. Grandes potências do mundo estão de olho nas reservas de minerais críticos, que são fundamentais para os avanços tecnológicos e para a geração de energia dos países.
2: Na reportagem do Elos Itatiaia de hoje, vamos entender por que este minério está inserido na geopolítica mundial e como o Brasil está situado.
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5: O o mundo atravessa uma corrida tecnológica e energética, levando em consideração que os supercomputadores, data centers e inteligência artificial não param de crescer. E enquanto isso, o mercado exige economias cada vez menos poluentes e a dependência por petróleo e gás, que vivem de instabilidades, também está menos interessante. Para a tecnologia são necessários ímãs, baterias, cabos e chips. Na transição energética, a fabricação de carros elétricos, placas solares e energia eólica. E para tudo isso, minerais críticos e terras raras são utilizados. Minerais também fundamentais para forças militares, para a construção de caças, mísseis e radares, além de muitas outras coisas. Por isso, eles são peças-chave na geopolítica mundial, incluindo principalmente países como os Estados Unidos, União Europeia e, claro, a China. Neste xadrez geopolítico, toda decisão deve ser estratégica. Barrar o acesso aos minerais críticos a um país ou dar preferência a outro agora se tornou munição política e econômica. O Brasil busca neutralidade. O presidente do Instituto Brasileiro de Mineração, Pablo Cesário, diz que nosso país é capaz de ser neutro e conversar com todas as nações.
6: Então, acho que o Brasil aqui tem uma oportunidade única. Nenhum outro país tem essas três características, que é: somos competitivos, entendemos a necessidade de desenvolvimento e somos capazes de conversar com todos os lados desse grande tabuleiro de xadrez que está sendo jogado.
5: Inclusive, como o Brasil só está atrás da China, pois temos a segunda maior reserva de minerais críticos no mundo, nosso país pode transformar isso em uma grande oportunidade. O coordenador do Instituto de Terras Raras da Federação das Indústrias de Minas Gerais, André Pimenta, diz que o Brasil pode se colocar como país alternativo para as grandes potências.
7: Basicamente, as tecnologias de transição energética, inclusive as de engenharia de ferrobora, elas estão concentradas em um único país, né, oriental. E o Brasil, por algumas questões geológicas, né, o Brasil hoje ele tem um volume de terras raras já identificados bastante significativo, ele começa a tornar-se um player alternativo para os países ocidentais. Então, hoje, boa parte das empresas, elas têm interesse em trazer esses desafios para cá, para que a gente consiga comprovar se existe viabilidade ou não, como a gente já falou, e aí atrair investimentos.
5: O relator da nova lei destes minerais na Câmara dos Deputados, o deputado federal Arnaldo Jardim, do Cidadania, explica que o país que tem terras raras tem mais poder.
8: Passam, então, terras raras e minerais a serem um fator até de disputa internacional. Quem detém esses minerais tem muito mais poder. Poder para ter indução à industrialização, para ter mais vitalidade econômica, portanto, mais peso na política mundial. Então, ter um marco regulatório sobre isso vai permitir ao Brasil fazer um bom uso dos minerais críticos e estratégicos.
5: Na próxima reportagem, os minerais críticos na baixa emissão de carbono, transição energética e soberania nacional. Repórter Edson Costa.
0: 7h44, a seguir aqui no Jornal da Itatiaia, Trump se reúne pela primeira vez com a presidente interina da Venezuela após captura de Maduro.
2: Ataque a tiros deixa vários mortos na África do Sul.
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5: 13 para as 8.
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5: Ataque a tiros deixa pelo menos 11 pessoas mortas e outras 3 feridas na África do Sul. A tragédia aconteceu após 3 homens armados atirarem contra convidados de uma festa na cidade sul-africana de Durban.
7: A motivação do ataque ainda é desconhecida, mas a polícia acredita em uma possível disputa entre facções rivais. Os 3 suspeitos estão foragidos e no momento são procurados pelas autoridades locais.
5: O presidente dos Estados Unidos, Donald Trump, se encontra com a presidente interina da Venezuela, Delcy Rodríguez, pela primeira vez desde que forças americanas capturaram o ditador Nicolás Maduro em uma operação realizada em janeiro. A reunião, realizada durante uma recepção oferecida por Trump na Assembleia Geral da ONU, aconteceu durante a primeira viagem de Delcy Rodríguez aos Estados Unidos desde que assumiu o cargo. Ela deve discursar na Assembleia Geral hoje.
7: Ontem, no discurso de Trump, ele classificou Maduro como um ditador fora da lei e afirmou que centenas de presos políticos foram libertados desde a captura dele.
5: 12 para as 8.
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5: A gente chega com tudo e a Nath Fiuza começando a falar, Nath, sobre seleção brasileira. O Ancelotti já está com todos os jogadores e na preparação para o amistoso de sexta-feira. Bom dia para você.
8: É isso, viu, Eustáquio? Bom dia para você. A quem nos acompanha aqui no Jornal da Itatiaia, sexta-feira, teremos Austrália e Brasil, o primeiro amistoso desse novo ciclo visando a Copa do Mundo de 2030. Jogo na sexta, repito, às 7 da manhã. O técnico Carlo Ancelotti, com todos os atletas à disposição, e ele está bastante confiante na montagem desse time para trilhar esses próximos 4 anos, eliminatórias, Copa América e depois, claro, o próximo Mundial. Não é isso, Wellington Campos?
9: Natália Fiuza, o técnico Carlo Ancelotti está muito confiante nesse novo ciclo da seleção brasileira pela qualidade dos atletas e alguns jovens já com boa rodagem no exterior. Um deles tem 19 anos, atacante Estevão, que espera ficar fora das lesões que o acompanharam na última temporada no Chelsea. 5 lesões, 129 dias no departamento médico e ficou fora de 24 partidas da equipe inglesa. Natália Fiuza.
8: Tá certo, obrigada, Wellington Campos. Uma nova safra, atletas estreantes, jovens com o técnico Carlo Ancelotti, entre eles o goleiro Otávio do Cruzeiro, que vive a expectativa de ter uma oportunidade nesses próximos jogos. Serão 2 amistosos contra a Austrália e também um amistoso contra a Índia. Ainda sobre seleção brasileira, o técnico Arthur Elias, da seleção brasileira feminina, divulgou a lista de jogadores convocadas para os próximos amistosos. Serão 2 jogos contra a Argentina, o primeiro no dia 10 em Porto Alegre, o segundo no dia 13 em Recife. Lembrando, seleção brasileira que se prepara, né, para a Copa do Mundo, que será disputada aqui no Brasil em 2027. Entre as convocadas está a atacante do Cruzeiro, Marília. Vamos também atualizar as informações de Atlético e Cruzeiro. A gente começa pelo time alvinegro. O último dia aí de descanso para os jogadores do Atlético. Já atividades retornam na cidade do Galo e o time se preparando para um mês de setembro, também de outubro, mata-mata de Copa do Brasil em novembro, enfim, uma sequência muito pesada pela frente para o Galo. Não é isso, Paulo Azeredo?
10: É isso, Nath. Bom dia para você que está ligado com a gente aqui no Jornal da Itatiaia. O Atlético tem hoje, sim, seu último dia de descanso para posteriormente, na quinta-feira à tarde, retomar atividades na cidade do Galo. Alguns jogadores ainda estão lesionados, casos aí de Everson, Juan Tressou, de Vitor Hugo, Scarpa, Renier e Thiago Borbas. O Atlético tenta recuperar estes atletas para o jogo contra o Bragantino e, se não for possível, já para a sequência contra o Atlético Paranaense, jogo válido também pelo Campeonato Brasileiro. E os meses de setembro e outubro serão decisivos para o Atlético, com sequência de jogos bem pesados, difíceis, mas que podem levar ao Galo, Nath, a mais uma final de Copa do Brasil e de Copa Sul-Americana nesta temporada. Tá certo, Nath?
8: Tá certo, Paulinho. Obrigada pelas informações. No Cruzeiro, resoluções nos bastidores. Entre essas resoluções, a sequência de Gabigol na equipe celeste, ele que está emprestado ao Santos, pode retornar ao Cruzeiro para a próxima temporada. Não é isso, Pancieri? Bom dia.
11: Bom dia para você, Nath. Para quem acompanha o Jornal da Itatiaia, o atacante Gabigol pertence ao Cruzeiro até dezembro de 2028. Está emprestado ao Santos num contrato que termina no fim da temporada. E o Santos já demonstrou que deseja contar com o Gabigol por mais tempo. O presidente Marcelo Teixeira até falou da eleição que vai acontecer no Peixe e o planejamento é ter o Gabigol, mas para isso vai precisar sentar com o presidente do Cruzeiro, Pedro Lourenço, e definir o formato dessa negociação. Emprestar mais uma vez e pagando salário, esquece. O Cruzeiro não faz isso novamente. Em relação a Paulinho, ex-jogador do Corinthians, da seleção brasileira, do Barcelona, hoje diretor do Mirassol, o Cruzeiro quer contratar para que ele seja uma espécie de coordenador técnico do Clube Celeste, levar as demandas do elenco, da comissão técnica e ter essa função na diretoria do time Celeste. Nath.
8: Tá certo, Emerson Pancieri, obrigada. As informações do esporte com Nath Fiuza. Volto com você, Aline Neves, bom dia.
7: Bom dia para você também, Nath. Agora 7:52, a seguir, nova pesquisa aponta empate técnico entre Lula e Flávio Bolsonaro no segundo turno.
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1: 5 para as 8.
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3: Pesquisa Atlas Intel Bloomberg, divulgada agora há pouco, mostra o presidente Lula do PT com 47,7% das intenções de voto e o senador Flávio Bolsonaro do PL com 47,4%.

0: Já contra o ex-governador de Minas Gerais, Romeu Zema, do Novo, Lula tem vantagem com 47,6%. Zema fica com 42,2% das intenções de voto.
1: Contra o coordenador do MBL, Renan Santos, do Missão, o presidente aparece com 46,5%. Renan marca 31,2%. Já contra o escritor Augusto Cury, do Avante, Lula tem 46,2%, enquanto Cury aparece com 39,4% das intenções de voto.
0: A pesquisa Atlas Intel entrevistou 5.005 eleitores entre a última quinta-feira e ontem por meios digitais. A margem de erro do levantamento é de 1 ponto percentual para mais ou para menos, com um nível de confiança de 95%.
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0: Há 10 dias do primeiro turno das eleições, qual a sua análise para a corrida ao Senado Federal, segundo a mais recente pesquisa Real Time Big Data? Berta, bom dia.
3: Bom dia, Aline. Bom dia, Eustáquio. Bom dia, amigos da Itatiaia. A ex-prefeita de Contagem, Marília Campos, segue na liderança numérica da disputa ao Senado Federal com 18% das preferências em primeiro e em segundo voto. Marília está em situação de empate técnico com o deputado federal Domingos Sávio e o senador Carlos Viana, cada um com 16% média do primeiro e do segundo voto. O deputado federal Aécio Neves tem 13% das intenções de voto numericamente à frente do quinto colocado, o ex-secretário de Estado de Governo Marcelo Aro com 12%. Dupla na mesma chapa de Marília Campos, a ex-deputada federal Áurea Carolina tem 7% das intenções de voto. Marco Antônio Superman, do Novo, candidatura independente coligada à chapa majoritária do governador Matheus Simões, está com 4% das preferências. Arcanjo Pimenta, do MDB, e Carlinho Moura, do Avante, tem 1% cada. Há outras 9 candidaturas ao Senado Federal que não pontuam. Algumas lideranças estão trabalhando com dobradinhas, como é o caso do deputado federal Nicolas Ferreira, que anunciou apoio a Domingos Sávio e a Marco Antônio Superman. Domingos Sávio tem o apoio da família Bolsonaro. Marília Campos é o nome do presidente Lula, que também pediu votos em sua mais recente visita a Montes Claros para Áurea Carolina, a dupla da chapa. Já a dobradinha Marília Campos e Aécio Neves, apelidada de Maré, surge entre prefeitos e lideranças de vários partidos. O segundo voto é muito importante para definir as duas candidaturas vencedoras em 4 de outubro. E à medida em que o dia da votação se aproxima, cada candidatura foca mais na sua campanha e menos na disputa presidencial e o governo. Ninguém briga com o eleitor que fez escolhas híbridas. Até agora, os repasses do fundo eleitoral feito pelas direções partidárias constituem a principal fonte de receita declarada das candidaturas. Marília Campos e Domingos Sávio receberam do PT e do PL recursos próximos a 5,5 milhões. Carlos Viana teve repasses de 2 milhões da direção do PSD. Aécio Debs recebeu transferência de 3,4 milhões do PSDB e Marcelo Aro, 4 milhões de seu partido, o PP. Berta Macaron para o Jornal da Itatiaia.
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4: 8 horas, hein?
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4: Muito bem, 8:02, tá no ar o nosso Manhã da Mulher desta quarta-feira, dia 23 de setembro de 2026, meio de semana, né? Como costuma dizer o Gilson Júnior, na emenda da semana, né? Não tá tão perto assim do final de semana, mas também já tá longe da segunda-feira, não é verdade? Ótima quarta-feira pra você, uma quarta-feira chuvosa aqui em Mulher. A gente vai trazer a previsão do tempo pra saber como é que vai ficar aí os próximos dias aqui na nossa cidade. Daqui a pouquinho o nosso departamento de jornalismo deixando você muito bem informado e claro, eu já quero fazer o convite para você seguir as nossas redes sociais. Vai lá no Instagram, siga o Instagram da Rádio Muriaé, fique muito bem informado. Nosso Facebook. Tem também, sabe o quê? O nosso grupo de WhatsApp, tá bom? Para você se inscrever, toda matéria que publicar no site, você recebe aí no seu telefone automaticamente. E claro, outro convite muito legal para você acompanhar o YouTube da Rádio Muriaé. Sabe por quê? Lá toda matéria, entrevista que a gente entrar no ar, você é notificado aí no seu celular, tá? Começa a nossa quarta-feira desejando um bom dia, sabe pra quem? Pro Pedro Luiz. Bom dia, Pedro. Bom dia pra você acompanhando de casa, bom dia pra você acompanhando do trabalho, bom dia pra você sintonizado no rádio do carro ou no nosso aplicativo. Você sabia que dá pra ouvir a Rádio Mulher no aplicativo da rádio? Pois é, ó, vai lá na loja do seu celular. Coloca lá, Rádio Mulher, vai ter um íconezinho azul, você baixa o aplicativo, que aí você pode ouvir a Rádio Mulher em qualquer lugar do mundo, tá? O aplicativo é super leve, não consome quase nada da sua internet e você pode estar conectado com a gente, fazendo a sua academia, sua caminhada, trabalhando, tudo isso muito bem informado. Hoje, dia 23 de setembro, né? Daqui a pouquinho o Jota de Souza também traz os destaques do esporte, nosso departamento de jornalismo repercutindo tudo que foi notícia em Muriaé e região. Tudo isso começa a partir de agora no nosso show de informações.
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4: Bom, começando o nosso giro de informações com o nosso departamento de jornalismo, que está sempre muito bem informado, trazendo notícias com credibilidade. E o primeiro a participar conosco é o Bruno Santiago. Bom dia, Bruno. Ótima quarta-feira para você.
6: Bom dia, Wagner. Bom dia a todos que nos acompanham pela 99.5, nossa Rádio Muriaé. Bom, vou trazer dois destaques. Primeiro, eleições 2026. As urnas eletrônicas já chegaram a Muriaé para atender 5 municípios da região. Vamos falar também de uma aluna da cidade de Muriaé que participou da etapa estadual do Parlamento Jovem de Minas 2026.
4: Aí, notícias boas, né?
6: Boas,
4: graças. É bom começar o programa só com as notícias boas, ó. E é importante esse destaque do Bruno sobre as urnas eletrônicas, né? Tá chegando as eleições. Aproveitar e mandar um abraço para você aí do nosso cartório eleitoral aqui da cidade, que a partir de agora só folga lá no final de outubro.
6: Estão todos já desde as 7 da manhã, não tem hora para terminar.
4: Tem hora para parar, a eleição tem que ter.
6: A eleição vai ter. Ontem a gente conversou com o Max, do TRE de Minas, aqui responsável por Muriaé, mas toda a sua equipe em preparação das urnas que estão recebendo as informações de todos os candidatos, de todos os eleitores, estão sendo testados, enfim, daqui a pouquinho a gente traz um panorama do que está acontecendo.
4: É isso que eu quero saber, se está tudo ok para as eleições no dia 4 de outubro, provavelmente também no dia 15 dias depois, né? Se não me engano, vai dar aí no dia 25, dia 26, depois eu vou confirmar.
6: Segundo turno.
4: Porque tudo leva a crer que deve ter segundo turno, principalmente sim. Presidencial, aí é o Brasil todo, né?
6: Aí
4: é
6: o Brasil.
4: Presidencial é o Brasil todo. Mas daqui a pouquinho o Bruno Santiago tá de volta. Vamos conversar também com o Marcelo Bittencourt, que tá aqui. Bom dia, Marcelo. Ótima quarta-feira para você.
7: Bom dia, Wagner. Bom dia a todos os ouvintes da Rádio Muriaé. Olha só, Wagner, Ministério Público de Minas Gerais. 6 pessoas são condenadas por envolvimento em esquema criminoso na penitenciária de Muriaé. Essa é uma notícia que a gente vai repercutir. E também, Polícia Civil prende investigado por suspeita de falsificação de documentos em Carangola, Wagner.
4: Bom, o Bruno veio com notícias positivas e o Marcelo as notícias policiais, que são importantes também para a gente ficar muito bem informado. E me interessou muito essa matéria aí sobre esses servidores, né? As pessoas aí da penitenciária que foram condenadas. Daqui a pouquinho a gente quer saber sobre essa história. E o Jota de Souza está aqui também. Quero saber o que que ele conseguiu reunir de informação, porque, né, o campeonato está parado, os clubes estão aí numa mini pré-temporada, mas tem a seleção brasileira. Não é isso, Jota? Bom dia.
6: É verdade. Bom dia, Wagner, e a todos que estão ligados aí no Manhã da Muriaé desta quarta-feira. A seleção brasileira, Wagner, realizou seu primeiro treino com o elenco completo em Brisbane, lá na Austrália. Vamos trazer todos os detalhes. Como você falou, para o futebol todo, né? E a seleção entra em campo, né? Então é um novo trabalho aí do...
4: E tem que se preparar, né, Jota? Porque são dois adversários pesadíssimos. Austrália...
6: Meu Deus. Mais pesado é a Índia.
4: Eu acho que o mais pesado desses jogos aí é a viagem.
6: Eu gostei. Porque
4: a Austrália fica lá na Oceania.
6: Oceania.
4: Isso. A Austrália fica na Oceania do outro lado do mundo, e com certeza. Ah, não, mas vai ser em Brisbane, né?
7: Vai, eu gostei ontem do Jota falando assim, como é que é o Jota que você falou? A fortíssima seleção.
4: Austrália e a Índia.
6: A Índia, é. Olha, o Internacional já está quase aí com o nome do novo técnico para assumir aí o time, né? Após a demissão do Paulo Pezzolano. CBF mudou aí a data do jogo do Botafogo com o Coritiba lá no Couto Pereira. Vai ser agora no dia 12 de outubro, dia da criança, e também dia de Nossa Senhora Aparecida. Vamos falar também do Campeonato Mineiro, já que a segunda divisão, a segunda rodada, aliás, né? Começa já na sexta-feira com o jogo do Nacional lá em Itaúna.
4: É um jogo, um horário atípico, né, Jota?
6: 3 da tarde, né? Deve ser feriado lá, só pode.
4: Pois é. É o que eu falei ontem com você, só pode ser pra ninguém no estádio.
6: É, eu tentei, inclusive, pegar os boletins da primeira rodada lá, o financeiro, né, os borderos, só não tinha o do NAC, né? Os demais, então tô aguardando lá, que tiver o borderô do Nacional, a gente dá uma passada. Como é que foi o público, né? Na primeira rodada da segunda divisão do Campeonato Mineiro.
4: Tá aí os principais destaques do esporte, claro, do futebol com o Jota de Souza. Daqui a pouquinho ele detalha esses confrontos da seleção e, claro, a gente quer saber informações também do Nacional de Muriaé. Vamos lá, vamos às manchetes dos jornais do país.
2: Agora, os destaques dos principais jornais e portais de notícias do país.
4: Os principais portais de notícia do país, e começando pelo G1, tá? Queda de helicóptero que matou o cantor Rick e outros 4 será investigada em 2 frentes. UOL, em final de campanha eleitoral, Lula e Flávio Bolsonaro travam guerra judicial no Tribunal Superior Eleitoral. Folha de São Paulo, Brasil já registra 21 mortes em acidentes com helicópteros em 2026, maior número desde 2018. Estado de Minas, corpos de Rick e outras 4 vítimas são resgatados em Santa Catarina. Hoje em dia, Cenipa inicia a investigação do acidente que matou o cantor Rick. O Tempo de Belo Horizonte. Bombeiros concluem resgate dos corpos de Rick e dos 4 outros tripulantes do helicóptero que caiu em Santa Catarina. O Globo. Campanha de Lula vê dificuldades em conter apoio do Centrão a Flávio no segundo turno e busca desistências nos estados. Veja, em discurso na ONU, Lula diz que Brasil não cabe no quintal de ninguém. R7. Cantor Rick será velado em Sorocaba, em São Paulo.

0: Vamos lá com os fatos que marcaram esse dia 23 de setembro na história. Em 1947, um terremoto de magnitude 6,9 atinge o sul de Khorasan, no Irã, matando aí mais de 500 pessoas. Em 1973, eleições gerais na Argentina. Juan Perón retorna ao poder no país. Em 2002, lançada a primeira versão pública do navegador Mozilla Firefox, o Fênix 0.1. E em 2004, mais de 3 mil pessoas morrem no Haiti depois que o furacão Jenny produz enormes inundações e deslizamentos de terra.
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2: Essa aqui vai para todos os aniversariantes. Uma música querida para esse dia.

0: E parabéns para você que tá comemorando hoje mais um ano de vida, iniciando mais uma trajetória. Ou algum familiar, amigo, pode mandar pra gente aqui, viu? No 988301140. E tem famosos, viu? Comemorando hoje mais um ano, ó. Michel Temer, advogado e político brasileiro, foi o 37º presidente do Brasil. Ele nasceu em 1940. Hoje também é aniversário, sabe de quem? Julio Iglesias, cantor e compositor espanhol. Nasceu em 1943. Outro grande cantor, esse é demais, viu? Bruce Springsteen, cantor e compositor americano, nascido em 1949. E pra fechar os aniversariantes, outro grande cantor. Cantor, compositor, baixista, guitarrista, jornalista e ator brasileiro, Paulo Ricardo, nascido em 1962. Tem alguém fazendo aniversário, como eu disse? Manda pra gente aqui no nosso WhatsApp, daqui a pouquinho a gente coloca aquela trilha sonora especial e manda aquele abraço pra alguém que você gosta e ama tanto, tá?
1: Esse dia tão

0: Bahia.
1: Alô, moçada, essa é pra ficar 10, hein?
2: Que pena, né, gente? Hoje o nosso coração sertanejo está apertado, não é verdade? O Rick, que embalou milhares de histórias de amor e momentos de família com as suas canções, nos deixou, né? Sua morte mexeu com todos os brasileiros. Rick foi uma das vozes mais marcantes do Brasil, mas também foi um grande compositor, brilhante, e deu voz a outros ídolos. O velório e o enterro do cantor Rick serão realizados na cidade de Sorocaba, no interior de São Paulo. O artista morreu aos 59 anos, vítima de um acidente de helicóptero em Santa Catarina. E a nossa enquete do dia será uma homenagem a este grande cantor e principalmente compositor, né? Como compunha bem, letras maravilhosas e que nos encantaram. E a gente quer saber de você. Você era fã da dupla Rick Renner? Tem muitos fãs, né? Sabe quem? A Lutz, que trabalhou aqui na rádio muito tempo. É uma fã do Rick Renner, sempre pedia música do Rick Renner. Tem também a nossa amiga lá do bairro Coletim, que sempre pede música do Maria de Lourdes Ferreira, outra fã do Rick Renner, né? Muita gente. Então a gente quer saber de você, se assim como nossas amigas, você também era fã da dupla Rick Renner. E qual o grande sucesso da dupla Rick Renner marcou mais a sua vida, tá? O número é o

30.140. Participe com a gente, sabe? Porque a partir de hoje, todo mundo que participar concorre a R$100 de consumação lá na Atacadu. Sexta-feira a gente sorteia. Então a gente vai juntar aqui quarta, quinta e sexta com as participações para estar sorteando na sexta-feira R$100 para você gastar lá na Atacadu, viu? 988 30 1140. Esse é o nosso WhatsApp.

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1: Pô, e tá aí, né? Não podia ser diferente, né, gente? A gente abre o programa hoje fazendo essa homenagem aí pro grande Rick, que nos deixou aos 59 anos. Já posso estar nos braços do pai, né? E que a família tenha muita força pra superar este momento. Pra mim, essa é uma das músicas mais bonitas. A gente tá tentando diversificar aqui, o Marcos Rogério já fez homenagens ao Marcelo Bittencourt, a gente vai tentar diversificar aí pra poder fazer essas homenagens. Mil vezes cantarei, ó.

0: na Assembleia Geral das Nações Unidas, a ONU. De acordo com a equipe de Flávio, a fala foi completamente desvirtuada e desnaturada, convertendo-se em palanque político para promoção pessoal e finalidade eleitoreira. Durante o discurso, Lula falou sobre o fim da escala 6x1, combate às bets, PIX, feminicídio e segurança pública. Ao mesmo tempo, criticou que seriam ingerências de Donald Trump na América Latina e refutou uma possível interferência americana no processo eleitoral. Dessa forma, os advogados do senador pedem que o TSE impeça a campanha de Lula de utilizar qualquer imagem ou áudio do discurso da ONU ou da viagem do presidente aos Estados Unidos em propagandas eleitorais, sob pena de multa de R$50 mil por peça publicitária ou postagem feita por qualquer meio. O Brasil registrou 317 ocorrências envolvendo helicópteros entre janeiro de 2025 e junho de 2026, segundo dados do Centro de Investigação e Prevenção de Acidentes Aeronáuticos, o CENIPA. O levantamento reúne acidentes, incidentes graves e incidentes registrados no país. O Rio de Janeiro concentrou 204 dessas ocorrências, equivalente a 64% do total nacional. Apenas nos primeiros meses de 2026, foram 62 registros no estado. O CENIPA ressalta que o crescimento recente ocorreu principalmente entre os incidentes sem aumento proporcional de acidentes e incidentes graves. O aumento acontece enquanto o uso de helicópteros também cresce no Brasil. Nos primeiros 5 meses de 2026, foram registrados cerca de 160 mil pousos e decolagens, alta de 3,7% em relação ao mesmo período de 2025. Em 2021, eram 104 mil movimentações no mesmo intervalo. A Receita Federal abriu nesta quarta-feira consulta ao lote residual da restituição do Imposto de Renda 2026. Serão contemplados 412.186 contribuintes com valor total de R$1.200.000.000. O crédito bancário será realizado ao longo do dia 30 de setembro. Para saber se a restituição está disponível, o contribuinte deve acessar a página da Receita na internet, www.gov.br/receita-federal, clicar em Meu Imposto de Renda e, em seguida, em Consultar a Restituição, informar o CPF, data de nascimento, ano do IR e conferir o valor. O lote tem declarações transmitidas fora do prazo e com pendências solucionadas pelos contribuintes, além de restituições residuais de exercícios anteriores. A Black Friday de 2026 já está no radar dos consumidores brasileiros. Segundo pesquisa da Opinion Box, em parceria com a Dito, 62% afirmam que pretendem fazer compras na data, enquanto 24% ainda não decidiram e 14% dizem que não pretendem comprar. O levantamento ouviu 1.000 pessoas pela internet entre julho e agosto deste ano. Entre aqueles que planejam aproveitar as promoções, os eletroeletrônicos aparecem como a categoria mais procurada, citada por 43% dos entrevistados. Na sequência, estão eletrodomésticos e roupas e acessórios, ambos com 39%. Viagens e turismo aparecem com 34% das intenções, seguidas por produtos de beleza e cosméticos, com 33%. 10h05. 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

0: Vamos lá, 10 horas, as notícias com Marcelo Bittencourt.
1: Flávio Bolsonaro aciona o Tribunal Superior Eleitoral contra discurso de Lula na ONU.
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1: A equipe jurídica do senador e candidato à presidência, Flávio Bolsonaro, entrou com uma ação no Tribunal Superior Eleitoral contra o presidente Luiz Inácio Lula da Silva após o discurso do chefe de Estado

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0: aí, né, o grande Rick, que é, né, o nosso tema da enquete de hoje. A gente quer saber de você, né, fazendo uma homenagem pra ele. Se você era fã, gostava muito das músicas do Rick Renner, da carreira do Rick Renner. E qual grande sucesso da dupla Rick Renner marcou mais a sua vida, tá? A gente tá recebendo aqui as participações. Vamos voltar mais um bloco? A Maria de Lourdes Ferreira, tá lá no bairro Coleti.
1: Eu quero falar com você que eu tô muito triste hoje pelo acidente que teve com o Rick, né? Eu gostava muito de ouvir a música dele, mas a vida é assim mesmo. A vida é cheia de surpresa. E agradecer quem lembrou de mim, que eu gosto da música dele. Gosto sim. Adoro a música do Sabiá. Eu adoro todas as músicas dele. O que marca mais é a Nossa Senhora e a música do Sabiá. Gostaria de ver uma música dele, da Nossa Senhora, fazendo um favor. A Luz Pedro Coleti.
0: Valeu, minha amiga. Pois é, a gente lembrou de você aqui. Hoje pela manhã, quando eu cheguei aqui, foi a primeira coisa que eu comentei com o Pedro. Foi a nossa amiga lá do Coletivo, deve estar muito triste, né? Sempre pedir as músicas dele, né? Vamos ouvir a Elzy Pedrosa, tá lá no Pirapanema. Será que tá frio lá, rapaz? Deve estar um climinha gostoso lá no Pirapanema, hein, minha amiga?
2: Mas aqui, sobre as músicas do Renner, do Rick, né? Do Rick, a música que eu adoro, que eu acho lindo, porque eu acho, penso nele, que ele é uma pessoa, assim, muito família, né? Então as músicas dele são muito bacanas, muito boas, mas aquela música que ele fez para a filha dele, filha, né, quando ela fez 15 anos, se você não tocou ela ainda, que eu não ouvi, você toca para mim ouvir. Eu acho linda aquela música. Muito obrigado, bom dia, tá?
0: Tá aí, tá de fundo, né, minha amiga, para abrilhantar ainda mais e homenagear esse grande cantor e compositor. Obrigado pela sua participação, não some não, tá, minha amiga? Não some não, sabe do carinho que eu tenho por você. Elisângela Gonçalves, também lá do bairro Coleti.
3: Wagner, eu assim, passei minha adolescência, minha juventude, até agora, sempre ouvindo o Rick Renner, assim, marcou muito as músicas dele, sabe? O Rick vai deixar muitas saudades, foi uma perda muito grande, né? Mas Deus também gosta das pessoas boas, né? E eu curti demais as músicas deles. Eu gosto de todos, assim, mas tem uma que eu gosto muito, que é Ela É Demais. Tem as músicas mais puxadas pra religião, assim. Essa, porque ele fez pra filha de 15 anos. É lindas, são lindas as músicas deles, tá? Muito. Nós vamos sentir muita falta dele.
0: Valeu, minha amiga. Um abraço pra todo mundo aí da região de Miraí, pra você aí do Sossego, né? Toda a zona rural aí dessa cidade que a gente tem o maior carinho, né? Eu sempre falo, Miraí, Mirador e Muriaé. Todas ligadas aí, mais ou menos, pelo mesmo nome, né? A mesma história. É, então a gente tem um carinho enorme por vocês aí. E é muito bom saber que vocês estão curtindo em Miraí também. A Luzia Silva, da Barra.

0: gostaria de falar sobre essa enquete muito importante. A música que mais me marcou foi A Mãe, uma música que toca muito fundo no coração da gente. Eu acho uma música linda, foi a música mais bonita que eles fizeram. E eu gostava muito da dupla, sempre fui fã, desde quando eles começaram eu acompanhei. É uma tristeza muito grande perder agora o Rick, né? Porque eu gostava muito dele. E fica aí o meu sentimento, né? E se você puder tocar para mim a música Mãe, eu vou ficar muito satisfeita. Bom dia, um abraço.
1: Bom, essa é a Luzia, né? A gente trouxe anteriormente a Elisângela. Agora que a gente vai ouvir a minha amiga Emiliana Lopes lá de Miraí.
2: Hoje tá todos, né? Triste com o que aconteceu com o Rick, né? É uma grande perda pro mundo, pro sertanejo, né? Que ele cantava muito bem. Mas se Deus quis assim, né? Então, se você puder, toca aí pra mim aquela música, aquela Senhora Aparecida, que cantava lindamente. Pra você, um bom dia e fica com Deus.
1: Bom, agora
2: Deus
1: a gente vai.
2: Deus abençoe a todos nós.
1: Obrigado, meu amigo. Um abraço, como eu disse, pra todo mundo aí de Miraí. Agora a gente vai ouvir Três Marias. É a Maria da Glória, do bairro Santa Terezinha, Maria das Graças Costa, do Primavera, e a Maria do Carmo, do Vermelho 2. Vamos ouvir as Três Marias. E aí, primeira Maria da Glória, do Santa Terezinha.
3: Eu gostava, sim, das músicas do Rick Renner. São muito bem feitas as músicas deles, né? E eu tava ouvindo, né, Ao Lado de Deus, uma música que ele fez. Muito triste, mas é realidade. E hoje ele mesmo canta para ele, né, Wagner? A nossa vida é uma passagem mesmo.
1: É isso aí, minha amiga. Aproveite sempre perto das pessoas que a gente ama, viu? É muito rápido, né? Muito curta a nossa trajetória. Pode parecer que não, viu, gente? Mas é muito curta, assim. E como costumo dizer, aquele clichê, aquela frase, né? A vida é um sopro, né? A Maria das Graças Costa, agora do Primavera, ó.
4: Participando da enquete aí, igual a gente fala, minha ficha não caiu ainda, entendeu? Eu gosto de todas as músicas deles, mas a que mais marcou para mim é Nossa Senhora. Admirável e inteiro, né? Muito eles. Igual o colega falou, ele, muito família. Essa música dele, é filha, marcou muito. Porque só fala a realidade, né? Mas que Deus acolha ele lá, Nossa Senhora, que eu nunca esquecia de colocar uma música religiosa no disco deles.
1: Bom, e pra quem não sabe, tá aí o fundo, né, de Nossa Senhora. Ele casou em 2015, ele era, né, amasiado, né? Ele tinha uma união estável com a esposa. Ele casou em 2015, sabe aonde? Na Basílica de Nossa Senhora Aparecida. Tão devoto que ele era, né? Fez a música e também casou lá. Mas muitos artistas foram. Eu vi essa matéria ontem e me lembrei de comentar aqui. Vamos ver a terceira Maria, Maria do Carmo dessa vez, lá do Vermelho 2.
5: Eu fiquei muito triste desde domingo, que eu vi no Fantástico, passando, que eles tinham, né? Que eles estavam já procurando, tinha encerrado, né? Procuração deles lá. Aí ontem eu olhei, não vi nada, falei, ah, meu Deus, que Deus abençoe que encontre eles vivos. Mas quando foi mais tarde, depois do meio-dia, fui saber a notícia, eu fiquei muito triste, porque eu tenho muito a música deles aqui, e o que mais marcou minha vida que é a da mãe, sabe? E, então eu tenho todas as músicas deles. Eles são um cantor muito bom. Eu amo as músicas deles, são muito boas. E a gente fica muito triste, muito abalado com isso, com a perda dele, né? Agora, né, não tem jeito, é no braço de Deus. Que Deus abençoe a família que ficou, né? Filho, neto, né? Então tá bom, um bom dia e um bom trabalho.
1: Valeu, minha amiga. Tá aí as Três Marias em sequência, né? O Pedro aqui é fera demais. Maria da Glória do bairro Santa Terezinha, Maria das Graças do Primavera e a Maria do Carmo do Vermelho 2. E tem outra participante, outro ouvinte aqui querendo participar com a gente, também na do Vermelho 2, é a Marli Rodrigues.
6: É, a gente, sobre a enquete, a gente teve

0: uma perca inesperável, né? Uma perca que a gente, principalmente eu, assim, que já sou mais, assim, jovezinha, né? Pra não falar o contrário, né? Ele cantava as músicas muito bonitas, aquela filha, estou em companhia de Deus, sabe? Acho que é esse mesmo o nome dela. Então ele, tipo assim, a gente teve uma perca inesperável, uma perca que a gente não concorda, né? Mas Deus sabe o que faz, né? A gente não sabe o que a gente fala, né? E a gente vai ficar na saudade, vai sentir a falta dele cantando as músicas dele, que ele era um rapaz muito simpático, educado, simples, né? Mas que Deus o tenha em bom lugar e que possa conformar a família, né? E vai ficar a saudade dele, né? Pra sempre dentro da gente. Principalmente quando a gente ouvir as músicas dele, né? É a vontade de Deus, né? E com Deus.
1: É isso aí. Vamos lá, a última participação desse bloco. Daqui a pouquinho a gente volta, tem eleições também, tem mais notícias no nosso departamento de jornalismo. A última participação desse bloco é o Américo, lá do bairro Recanto Verde.
2: Passar, fazer parte dessa enquete, né, rapaz? É assim, um pouco mexe com o sentimento da gente, porque na verdade é uma dupla famosa e muito legal, muito bacana mesmo, né? Inclusive, eu mais o Elmin, meu filho, nós cantamos muitas vezes Paixão de Pião, né? O meu amor foi embora, lembra, Wagner, né? Então a gente cantava muito essa música, cara, e mais outras músicas deles, né? Grande músico, né? Grande artistas, né? Mas Deus sabe o que faz, né? Quem é nós para fazer juízo, né, Wagner? Oferecer hoje, né, o programa para os meus sobrinhos lá em Rosada Limeira, principalmente o Juarez, né? Gosto muito do Juarez, meu sobrinho, para o Antônio, meu irmão, né? Para todos os meus parentes de lá, né? Um abraço para meus amigos também de São Domingos, né? Não esqueço deles, não, tá? Ô Wagner, um abraço para você, meu amigo. Até daqui a pouco, tô te ouvindo, hein?
1: Valeu, obrigado pelo carinho de sempre. Então, um abraço. Familiares do nosso amigo Américo, que está sempre ligado com a gente. Participe! 988 30 1140.

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4: As eleições gerais de 2026 no Brasil, marcadas para o dia 4 de outubro, o primeiro turno, trazem dados estatísticos curiosos e novidades tecnológicas implementadas pelo Tribunal Superior Eleitoral. Uma das principais particularidades desse pleito é que o eleitor precisará votar duas vezes para o cargo de senador. Isso acontece porque o Senado Federal renovará 54 das 81 cadeiras, dois terços da casa. É obrigatório.

0: obrigatório escolher dois candidatos diferentes. Caso o eleitor digite o mesmo número nas duas oportunidades, o segundo voto será anulado. O Brasil atingiu a marca histórica de mais de 158 milhões de eleitores aptos a votar em 2026. O maior contingente está concentrado na região sudeste, enquanto o eleitorado jovem com 18 anos ou menos representa cerca de 3 milhões e 500 mil pessoas.
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0: Bom, temos o prazer de receber convidados aqui do Tensur, né? A gente tem acompanhado nos últimos dias, nos últimos meses, muitas obras acontecendo e é sempre bom ter essa oportunidade de conversar, entender como é que está o andamento, quais são os benefícios que vêm com essas obras. Não é isso, Bruno?
6: Exatamente, Wagner. Um bom dia para toda a audiência do seu programa. Vamos falar muito das obras que estão em andamento aqui do Densur, né? E para isso, nós convidamos hoje a diretora-geral do Densur, Patrícia Pedrosa. Bom dia.
7: Bom dia, Bruno. Bom dia, Wagner, meu conterrâneo. Bom dia a todos os ouvintes. Bom dia aos demais que aqui estão para participar conosco nesse momento.
6: Também conosco o diretor de Água e Esgoto, meu amigo também, João Ciribelli. Bom dia, João.
8: Bom dia, Bruno. Bom dia, Wagner. Bom dia, Patrícia, Gustavo,

0: Bom dia a todos os ouvintes da Rádio Muriaé.
1: Gustavo Goretti, também, né, engenheiro civil aqui do Densur, vai conversar também conosco, vai participar da nossa conversa. Bom dia, Gustavo.
2: Bom dia e bom dia a todos os ouvintes.
1: Muito bem, vamos começar então falando, né, das obras que estão em andamento da cidade. Eu quero começar com a Patrícia, que é diretora-geral, para que ela dê para nós um panorama geral das obras que estão acontecendo. Eu sei que tem obra de água, água potável, tem de esgoto, enfim, um panorama geral para a gente começar a nossa conversa.
3: Lembrando, Patrícia, que nós estamos ao vivo agora, a partir de agora, também no Instagram, tá?
4: Então, Bruno, Muriaé é uma cidade muito grande, né? Tem crescido, desenvolvido bastante. São muitas obras e nós temos aí, principalmente na área central da nossa cidade, grandes prédios e edifícios. Muitos locais desse, antigamente, né, havia uma casa, nessa casa morava aí 4, 5 moradores, e hoje nós temos aí edifícios com 10, 15 andares. Então, o que ocorre é que a antiga rede, realmente, ela não suporta, né, o fluxo que nós temos na atual. E essas redes, elas foram construídas aí em torno de 50, 70 anos atrás. Realmente não tem essa condição, né, de atender a demanda atual. São redes que realmente foram projetadas, né, há muitos anos atrás. E aí hoje apresenta essa necessidade de a gente ter essa ampliação para melhorar essa prestação de serviço, né, na nossa cidade. Então há necessidade, né, de substituir rede, aumentar também essa oferta da água tratada, né, já que a população aumentou significativamente. E Muriaé está aí, né, hoje com essas obras para atender realmente a demanda, não só do esgoto, mas a demanda da água tratada. Então, hoje nós temos aí alguns programas, né? Temos o programa Sanear, que está envolto, né, do tratamento do esgoto, e o Água para Todos, que é o projeto, né, desde da captação lá no Rio Glória, e toda a logística de trazer essa água para a Eta Gávea, para ela ser tratada, e a distribuição, né, para todos os bairros de Muriaé.
1: Muito bem, já que começamos, né, a falar sobre água potável, tem uma obra acontecendo aqui na cidade, uma das maiores que a cidade já conheceu, com certeza, são as obras da adutora, né, que vai ampliar a captação de água potável. Essa obra começou ali no viaduto, Wagner, perto da prefeitura, hoje está na rua Mário Inácio Carneiro, que é ali próximo à Casa de Saúde, estão acontecendo interconexões, muita coisa acontecendo por ali. A gente quer saber agora do João. Primeiro, João, a importância dessa obra, em que pé? Em que pé que está essa obra aí? Qual que é a situação de momento dessa grande obra ali?
0: Tá, joia. Bruno, eu preciso fazer um panorama anteriormente para você, para poder explicar o que é essa obra.
1: Vamos lá.
0: Tá? O sistema de distribuição de água de Muriaé, ele foi entregue a Muriaé pela Copasa em 1970. Portanto, há 56 anos.
1: Bastante
0: isso tempo. É bastante tempo. Com isso, a cidade cresceu muito. Ela dobrou, mais do que dobrou de tamanho, nesses 56 anos. Então, hoje, a estação de tratamento de esgoto, de água da Gávea, que responde por 80% do abastecimento de Muriaé, ela está trabalhando no limite dela. E também todo o sistema de distribuição de água potável também está no limite. Então, o que acontece? Quando você vai fazer qualquer intervenção em sistema de abastecimento, você faz ele sempre de jusante a montante. O que é isso? Você faz do ponto de distribuição mais extremo da distribuição para a estação de tratamento, que é quem faz a distribuição. Então, a gente começou pela obra da adutora de água potável, que vai pegar. Não adianta nada a gente reforçar a produção de água, que está no limite, depois a gente vai falar sobre isso também, tá? Sem ter o sistema que você vai distribuir esse excedente de água que você vai ter para a população. Então, a gente iniciou esse projeto, a prefeitura, através de um convênio com o governo federal, conseguiu o recurso, o Densur fez os projetos e o Densur é o interveniente dessa obra. Por isso, essa fiscalização do Densur e essa participação do Densur na execução dessa obra. O que é essa obra da adutora de água potável? Ela inicia, então, de baixo para cima, falando de baixo para cima, tá? Ela inicia ali próximo à Casa de Saúde e ali a gente tem a interconexão com a adutora que

0: serve ao centro da cidade e a adutora que serve na Barra. Então, dessas duas adutoras, todas as 80% da cidade são abastecidos. O que que a gente fez? Começou dali de baixo e já fizemos três interconexões. A primeira interconexão entre ali a adutora que vai para a Barra e a que segue para o centro. A segunda interconexão, aqui, perto do Dimutran ali, que é outra que adutora também, que vai para a Barra, é uma segunda interconexão, porque o sistema tem que ser todo interligado. Porque senão não adianta, você não consegue fazer manobras no sistema. Sim, sim. Tá? E essa terceira conexão, a interconexão que a gente fez há uns dias atrás, no final de semana, sempre aos domingos, para dar um transtorno menor no abastecimento, porque no domingo a produção de água é menor, porque a demanda também é menor.
1: Sim.
0: Né, da população. As escolas não estão funcionando, o comércio, a indústria. Então, sempre no domingo essa demanda é muito menor. Por isso a gente opta por fazer essas intervenções no domingo. Então, depois dessas três interconexões, nós começamos a fazer os testes de tanqueidade na rede, é para ver se não tem nenhum lugar vazando e a gente conseguir tapar as valetas com toda a segurança e reconstituir o trânsito, o pavimento, o trânsito naquele local ali. Então, nós já desenvolvemos esses serviços no lado de cada rodovia, né, o lado do bairro da Casa de Saúde ali, e atravessamos por baixo do viaduto e ali também fizemos outras obras de suporte, tanto de água quanto esgoto, e agora já estamos subindo pro lado da Gávea, já passamos pro lado de lá.
1: A obra está bem adiantada, né, João?
0: Está adiantada, ela está correndo o cronograma rigorosamente dentro do prazo, o que é uma coisa rara. É. Tá?
1: Quem realiza é uma empresa terceirizada?
0: Sim, é uma empresa terceirizada. E eu quero dizer aqui, muito boa pergunta e muito obrigado pela pergunta que você fez. Porque muita gente fala o seguinte, mas por que que o Densur está sempre nessas interconexões e nessas etapas da obra? Olha, o Densur é o interveniente da obra. Então, nós vamos receber a obra para poder entregar para a população essa obra. Né? Nós temos que fiscalizar. Outra coisa, qualquer interconexão que a gente faz, nós temos que paralisar o sistema de distribuição de Muriaé. Os únicos servidores que estão autorizados a mexer no sistema de distribuição de Muriaé são os servidores do Densur. O Densur detém a concessão, a responsabilidade e o dever de fiscalizar essas obras para e passo, inclusive participar desses momentos de interconexão que existem na obra.
1: Exatamente, tem que fiscalizar até mesmo a questão aí do vazamento, né? Por isso que as pessoas perguntam, nossa, mas já tá pronto aqui, por que que não tampou esse buraco aqui ainda? É para saber se tá tendo vazamento lá na sua casa.
2: Você não tem um trabalho torneira, perdido.
1: Você tá vazando, olha, pra você poder tampar, imagina uma obra gigante.
0: Bruno, Wagner e todos os ouvintes da Rádio Muriaé, é muito importante isso. Nós colocamos vários registros de manobra para a gente poder ter essa disposição. Deu um problema na adutora, ele não vai afetar a cidade toda, porque são vários registros de interconexão. Então, nós temos que testar todos os registros, todas as válvulas e toda a tubulação. Ela está estanque, está funcionando, está tudo ok? Olha, por exemplo, há um tempo atrás detectamos um problema no registro. Tivemos que trocar o registro. Ah, mas paralisaram a obra, a água já paralisaram hoje outra vez? Porque se a gente detectar, e quantas vezes forem necessárias,
1: tem que fazer,
0: se a gente detectar esse problema, nós vamos fazer essas intervenções, porque isso é uma questão de responsabilidade. Então, não podemos receber um sistema que está viciado, está com qualquer tipo de defeito, tá bom?
1: Muito bem. Continuando ainda, falando de água potável, né? Agora temos um outro bairro aí também, que é o bairro Padre Tiago. Um abraço a todos vocês, moradores do bairro Padre Tiago, que também tem uma questão da adutora que leva água potável para este bairro. E eu vou chamar para conversa agora o Gustavo, que vai falar para a gente o porquê dessa obra ser necessária nesse momento, Gustavo. E também qual a situação dela, né, os próximos passos dessa obra tão importante para os moradores lá do bairro Padre Tiago.
3: O bairro Padre Tiago, ele tem hoje uma adutora, né, de abastecimento de água, que é o que alimenta o bairro, vem em situação bastante precária. É um tubo de aço que está sustentado, né, por um cabo de aço. Então ele já fica com uma envergadura que não é muito confortável para um tubo de aço. A gente já tem alguns anos que a gente não se sente bem, né, com esse sistema, e é um sistema frágil. que toda hora dá um vazamento, tem que

0: ficar parando abastecimento de água daquele bairro. Então nós já tínhamos esse projeto e agora conseguimos o recurso para execução da obra de uma travessia metálica, que é uma travessia bem robusta, é parecido com aquela passarela que tem ali na Avenida JK.
1: Próximo ao porto, né?
0: Próximo ao porto, só que apenas para travessia de água, não vai ter nenhum
1: pedestre, ele não vai passar.
0: Não vai ter nem escada, né?
1: Essa tubulação nova ali.
0: Apenas para tubulação, numa cota mais alta, a gente já calculou a cota para um nível 1 metro acima da máxima de enchente que já registrou na cidade, então não vai ter risco da água pegar, né? E ter algum tipo de desabastecimento mesmo com a cheia do rio. E vai ficar uma situação muito mais segura para o bairro. E com a operação, né, o início da operação nos últimos anos da ETA Santa Laura, nós vamos ter um sistema inverso de manobra. A gente vai poder tanto levar água da ETA Gávea para o bairro Padre Tiago, como também trazer água para o Encoberta, né, que é naquela altura onde tem essa travessia, vindo do Santa Laura. Então a gente fica com uma flexibilidade aí de abastecimento de água, uma segurança, né, contra desabastecimento muito maior.
1: Ou seja, né, dificilmente vai faltar água ali para os moradores do bairro depois disso.
0: Exatamente, praticamente eles vão contar com dois sistemas. Se um sistema parar, a gente consegue manobrar e trazer água, né, de um sistema para o outro.
2: Ô Bruno, se você me permite, queria perguntar a Patrícia, né, aproveitar a oportunidade dela estar aqui. Eu já sei a resposta, mas é sempre bom a gente trazer esse tema novamente para que as pessoas entendam. O que a gente mais ouve aqui nas ruas é o fato de várias obras estarem acontecendo ao mesmo tempo. Né, pelo Densur, pelas empresas contratadas. Eu queria que você esclarecesse para quem está em casa o porquê disso, quanto aos prazos, quanto ao ano, que a gente está num ano complicado, um ano eleitoral, o porquê de tantas obras acontecendo ao mesmo tempo. Como eu disse, eu sei o motivo, mas eu gostaria que você esclarecesse para quem está em casa acompanhando. Eu acho que acredito que vocês também recebam no WhatsApp sempre essas perguntas, então, por causa dos impactos que as obras causam, principalmente no trânsito.
3: Sim, o que acontece? Essas obras que vêm acontecendo, né, elas têm data prevista para começar. Nós temos aí algumas obras pelo PAC e uma vez que isso foi aprovado, nós temos uma data e nós precisamos de dar início.
2: É uma janela?
3: Exatamente, exatamente. E assim, uma vez que nós conseguimos o recurso, a gente tem essa limitação de data para iniciar. A obra do esgoto, ela independe da obra do né, tanto da drenagem, né, que tem no Rosário, ela independe do programa Água para Todos, só que nós precisamos de cumprir essas datas. Então, assim, realmente tem uma reclamação grande da população, porque fala assim, ah, mas o prefeito nem fechou um buraco, já tá abrindo outro. Então, assim, a gente entende, né, essa fala da população, mas a gente realmente precisa de deixar claro e explicar para a população, de fato, que nós temos que atender essa demanda de data, porque esse recurso ele pode retornar. Então nós sabemos que não é fácil conseguir o recurso, né? O doutor Marcos, né, algumas idas, né, já tive aqui uma anteriormente aqui falando sobre isso, né? Eu tive o prazer de trabalhar no gabinete com ele e eu sempre falava que todas essas idas que ele foi a Brasília, ele nunca voltava, né, com a mão vazia, digamos assim. Então, assim, é difícil conseguir, né? O doutor Marcos tem um relacionamento, né, um acesso bom ao governo federal, conseguiu muitas emendas, né, para o nosso município. Então, assim, uma vez que esse recurso está aí disponível, nós precisamos dar andamento, né, nessas obras. E nós temos realmente que atender. Se não atendemos, esse dinheiro vai voltar. Então, você imagina, a gente ser contemplado, né, com esse projeto, com esse valor, com essa emenda, a gente não dá prosseguimento na obra e esse dinheiro retornar. Aí, sim, é uma situação muito complicada, né? Então, é devido a esse motivo que, realmente, a gente, né, tem aí algumas ruas, né, são obras que, realmente, eu repito, né, independe uma da outra, mas nós temos que atender, né, tanto, né, a obra do esgoto, a obra da água, a da drenagem e assim por diante.
2: Então, chega o recurso, tem o prazo para poder iniciar, tem um prazo determinado para poder terminar, e se não for feito, o recurso não é aplicado aqui.
3: Exatamente.
2: Ele retorna.
3: Exatamente.
1: Aí, se retornar, o povo reclama e deixou o dinheiro voltar.
3: Pois é, é nesse sentido aí mesmo.
1: Bom, nós falamos aqui que a ETA Gávea está no limite de funcionamento de distribuição de água e agora vai receber, né, mais água potável. Eu queria saber de você, João, o que está sendo feito para essa questão da ETA Gávea suportar essas novas obras, mais quantidade de água, distribuição, enfim. O que está sendo de novo lá na ETA Gávea?
4: Bom, voltando àquele panorama que eu dei de quando a ETA Gávea foi construída e entregue à Muriaé, em 1970, a ETA Gávea, ela foi preparada e tanto a adutora quanto a estação de tratamento de água, a

0: de água bruta. Ela transmitia e tratava 100 litros por segundo de tratamento da água bruta, transformando em água potável. Bem, a cidade foi crescendo e hoje a gente está trabalhando com 240 litros por segundo. Porque como que isso foi feito? Primeiro colocou-se um bombeamento na adutora de água bruta para que ela pudesse transmitir ou conduzir um volume, uma vazão maior, porque Muré foi crescendo, a vazão, e a adutora e a estação de tratamento chegou no limite dela de tratamento. A gente não consegue mais tratar dentro daquela estrutura mais do que 240 litros por segundo. O que que o Densur fez? O Densur realizou os projetos para poder fazer um upgrade, né, da estação, transformando o sistema de filtragem, transformando o sistema de decantação, aumentando o sistema de floculação, e tinha necessidade também do sistema de adução de água bruta, que é a adutora nova que também vai ser construída. Nesse momento, o que que nós estamos fazendo na ETA Gávea? Na ETA Gávea, exatamente. Nós estamos fazendo a construção dos novos floculadores para poder aumentar essa vazão. De 240, essa capacidade de tratamento da estação, de 240 para 360 litros por segundo.
1: Quase quatro vezes lá da década de 70.
0: Isso. Quase quatro vezes o da década de 70. E uma vez e meia o que a gente trata atualmente. Então eu posso dizer para você com segurança que nos próximos 50 anos, Muré não vai ter problema de abastecimento. Com índice de crescimento que é acentuado, é muito grande. Muré é uma cidade que cresce muito e muito rápido, tá? Mas a gente vai garantir com isso mais pelo menos 50 anos de abastecimento de Muriaé. E essas obras, elas têm que começar sempre de um sistema paralelo, porque a gente não pode parar o sistema, né? A gente tem que continuar fornecendo a água.
1: Serviço essencial, né?
0: Então são serviços que correm em paralelo. Vão ter alguns momentos em que a gente vai ter que, por exemplo, os filtros. Nós temos 4 filtros e funcionam 3. Então a gente tem como fazer essa melhoria dos filtros para eles terem uma capacidade maior de filtragem sem paralisar o sistema. A gente faz um, alterna, faz do seguinte. Agora os decantadores, nós temos 3. Esses realmente a gente vai ter que parar e trabalhar com a vazão maior. Então é um desafio muito grande, mas o Densur está preparado, porque todos esses projetos foram feitos, o nosso prefeito conseguiu esse recurso. Eu reputo essa obra para o crescimento de Muriaé como uma obra estruturante, como a maior obra que já foi feita na história, nos últimos 56 anos da história de Muriaé, porque ela vai possibilitar o crescimento, ela vai estruturar o crescimento, assim como o que a Patrícia falou sobre a rede de esgoto, que estrutura o centro da cidade, o Rosário, a Barra, que são locais que cresceram mais e que ainda tem um sistema muito antigo, estruturam, são obras estruturantes, preparando Muriaé para o crescimento atual e para o crescimento futuro.
2: Muito bem, pra gente fechar esse assunto, né? Nossa entrevista tá quase chegando ao fim. Passa rápido essa entrevista, hein, Val?
1: Passa rápido, é um assunto que é muito importante, né? Interessa.
2: É daqui a pouquinho tem um
1: pouco. Se a gente for pegar as redes sociais, vai ter muita pergunta aí.
2: Ai, mas... Nossa mãe, a gente vai com certeza marcar outras conversas aqui, entrevistas com o Densur, mas pra gente fechar, acho que vale a pena essa questão de água potável, né? De lá da ETA Gávea. Eu queria saber do Gustavo, chamar de novo você para conversa, Gustavo, sobre a nova adutora de água bruta que vai ser construída. Já começou essa obra? Como é que vai funcionar essa adutora?
3: A obra ainda não iniciou, ela está nos pontapés iniciais, né? Já está autorizada e está só aguardando a chegada dos tubos para de fato iniciar, né? essa nova adutora de água bruta. Igual o João falou, a estação de tratamento de água vai estar preparada para tratar mais água, e aí a gente precisa fazer chegar mais água nela, que vai ser praticamente esse fechamento, né, de toda essa ampliação do sistema com essa adutora de água bruta, que a gente vai trazer mais água do Rio Glória para a estação de tratamento, vai trazer esses 360 litros por segundo que a estação vai estar pronta para tratar, e vai ser um ganho duplo para o Densur, porque além de receber mais água, vai ser uma água mais limpa, uma limpa no sentido ambiental, né? Vai ser uma água que não vai ter energia elétrica para ela chegar. Vai ser inteiramente por gravidade, porque hoje os 240 litros por segundo necessita

0: de uma bomba de 200 cavalos
1: funcionando para levar água lá.
0: Para levar água e energia elétrica, um custo alto por mês que nós temos. E esse novo projeto, essa duplicação, vai eliminar esse uso de equipamentos, vai eliminar o uso da bomba. Então vai ser uma água que vai chegar simplesmente por desnível. Simplesmente é a própria gravidade que vai nos entregar essa água.
1: E essa economia com certeza vai gerar outras ações do próprio Densul, né?
2: Com certeza, isso vai ser reinvestido.
1: Investido na cidade.
2: No próprio sistema do Densul, na melhoria, na qualidade do sistema do Densul e na qualidade dos serviços também.
1: Claro.
2: O Densul retorna para a população.
1: Exatamente. Olha, Wagner, e todos que nos acompanham aqui no programa Manhã da Mulher, temos muitos assuntos, ainda a gente nem falou da questão do projeto Sanear, por exemplo, né? Tem muita coisa para a gente falar de tratamento de esgoto, outras ações estão acontecendo aqui, mas o tempo, infelizmente, se esgotou. A gente, vou marcar aqui com a Aline, que se faz presente.
3: Fazer um compromisso com ela.
1: Para a gente conversar e falar muito sobre essa questão do esgoto, que também é um
3: assunto. A gente vai ter que separar os assuntos.
1: É, vamos dividir aqui os assuntos. Hoje, essa importância é gigante aqui, né, da nova doutora de água potável. Essa questão da água é muito importante para nós aqui. Eu quero agradecer aqui a Patrícia, né, o João e também o Gustavo, deixar os microfones abertos para as considerações finais do nosso programa. Patrícia, pode começar com você.
4: Eu agradeço, tá? A gente se coloca à disposição para estar vindo aqui falar um pouquinho mais, né? Realmente são muitos assuntos, né? E são assuntos pertinentes, né, para o conhecimento toda a população. O programa Água para Todos, né, é um programa muito grande, como, né, foi falado aqui um pouco, não conseguimos, né, especificar muito, mas ele é um programa muito completo, né, que ele pega desde a captação da água lá no Rio Glória, a ampliação da adutora de água bruta, para trazer essa água para a Etagávia, para ela ser tratada e ser distribuída e chegar com qualidade nas nossas torneiras. E o Sanear também, né, que é a parte do esgotamento sanitário. A gente se coloca à disposição para voltar a falar mais especificamente cada tempo, porque realmente o tempo é pouco e são umas informações que eu acho que cabe realmente a gente voltar e falar com mais tranquilidade. Então eu agradeço a oportunidade, Wagner, Bruno, a Rádio Muriaé, agradeço a todos que aqui estão presentes, um bom dia a todos.
1: João.
2: Eu também agradeço muito a vocês da Rádio Muriaé essa oportunidade da gente esclarecer esses assuntos, porque a gente sabe que toda vez que a gente mexe com obra estruturante, obra debaixo da terra, a gente vai criar um transtorno muito grande.
1: Mas é temporário, né, Ju?
2: Mas olha, eu costumo dizer o seguinte, o administrador público, ele tem que ter coragem, e o Dr. Marcos teve essa coragem de buscar esses recursos, porque é necessário para o crescimento da cidade, para a estruturação da cidade, esse tipo de obra. Muitas vezes as pessoas falam, mas vocês estão criando transtorno na vida de todo mundo. Olha, é um transtorno temporário. Agora o benefício vai ser para mais 50 anos. Então é preciso que você tenha coragem, e nosso prefeito teve essa coragem de buscar esse recurso e de realizar essas obras, não obstante toda a crítica incauta, às vezes, que exista das pessoas. Eu sei que isso mexe com a vida das pessoas, mas eu quero que todo mundo compreenda que é uma atitude que a gente apanha muito, mas que a gente apanha com a consciência tranquila de estar fazendo pela cidade o melhor que a gente pode.
1: Com certeza. Muito obrigado também a você, tá, Gustavo?
0: Obrigado a vocês e pela oportunidade, né, de prestar os esclarecimentos para a população entender a importância dessas obras.
1: Exatamente. Todas as informações daqui a pouquinho, Wagner, estarão também em nosso site, radiomurea.com.br.
3: Obrigado a Patrícia, né? Parabéns pelo trabalho, né? Desejo muita serenidade, força, que a gente sabe que não é fácil, né, conduzir aí uma autarquia que oferece um trabalho que vai a todas as casas, e é essencial, assim como a energia elétrica, a água, o esgoto, é um serviço essencial, a gente sabe como que é conduzir, a gente imagina, né, como é conduzir uma autarquia tão grande como essa. Parabéns, então, João Ciribelli, já esteve várias vezes com a gente aqui, o Gustavo também, a Aline, que tá aqui, né, sempre dando aquele apoio, sempre manda uma mensagem para ela perguntando algo, ela sempre manda informação na hora, e a gente sempre traz aqui no nosso programa, tá bom? E para você que acompanhou até aqui, a entrevista vai estar lá na nossa rede social, na íntegra, para você acompanhar, e também no nosso site. 10 horas 54 minutos, na sequência a gente volta.
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2: As notícias com Marcelo Bittencourt e, na sequência, o plantão de polícia.
3: Bom, senhoras. Cantor Alexandre Pires é alvo de busca da Polícia Federal.
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3: O cantor Alexandre Pires e os empresários Diego Possebon e Matheus Possebon foram alvos de busca da Polícia Federal nesta quarta-feira, durante uma operação que investiga a atuação de uma organização criminosa suspeita de lavagem de dinheiro e falsidade ideológica. O grupo é suspeito de comercializar cassiterita extraída ilegalmente da terra indígena Yanomami, em Roraima. Ao todo, são cumpridos 12 mandados de busca e apreensão e 17 ordens policiais para o sequestro de bens e valores expedidos pela Justiça Federal. Não há mandados de prisão. O consumidor brasileiro pode ter a opção de abastecer com gasolina sem etanol ou com uma mistura muito menor do biocombustível. Duas iniciativas em discussão no Congresso propõem abrir espaço para o combustível EO, formado apenas por gasolina, e para o E10, composto por gasolina com 10% de etanol anidro. Desde 1º de agosto, a gasolina comum e a comum aditivada vendidas no país passaram temporariamente da formulação E30 para E32, ou seja, sua composição subiu 30% de 30% para 32% de etanol anidro. A medida obrigatória vale por 180 dias e pode ser prorrogada uma vez pelo mesmo período. A iniciativa mais avançada para a oferta da gasolina pura está no Senado. A sugestão legislativa 30/2026 propõe disponibilizar gasolina sem etanol e do tipo E10 em todo o território nacional, sem retirar do mercado a gasolina com a mistura obrigatória de álcool. O velório do cantor Rick Solo, que morreu em um acidente aéreo em Santa Catarina, será reservado a familiares e amigos e fechado ao público, informou a assessoria do artista à Rádio Itatiaia de Belo Horizonte. As cerimônias de despedida serão realizadas em Sorocaba, no interior de São Paulo, nesta quinta-feira. O local do velório e do sepultamento, assim como os horários, ainda não foram divulgados. Rick morreu após o helicóptero em que estavam outras 4 pessoas caírem em Urubici, na Serra de Santa Catarina. Além do cantor, estavam na aeronave o empresário mineiro Bruno Avelar e o videomaker Paulo Soares, o piloto Antônio Roberto Nóbrega de Araújo e o copiloto Leopoldo Barros Teixeira. Todos os ocupantes morreram. O Brasil atingiu um recorde de 130 milhões de pessoas ocupadas em 2025, segundo a pesquisa

0: Nacional por Amostra de Domicílios, o PNAD, contínua. Características adicionais do mercado de trabalho divulgada nesta quarta-feira pelo Instituto Brasileiro de Geografia e Estatística. Segundo o Instituto, esse foi o maior contingente de ocupados da série histórica iniciada em 2012. Ao mesmo tempo, o número de desocupados caiu para 6 bilhões e 100 mil, o menor já registrado pela pesquisa. A força de trabalho do país soma 109 milhões e 100 mil pessoas, enquanto 65 milhões estão fora do mercado de trabalho. 11 horas, 4 minutos, notícias da hora, oferecimento Elétrica do Povo. 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A seguir, o plantão de polícia.
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4: No ar o nosso Plantão de Polícia, hoje eu tenho o prazer de receber o Franklin Ribeiro. Fala pra gente os destaques de hoje, Franklin.
5: Ô Wagner, bom dia pra você, bom dia a todos os amigos aqui no Manhã da Muriaé. Vamos aos destaques do plantão de hoje. Ministério Público de Minas Gerais. 6 pessoas são condenadas por envolvimento em esquema criminoso na penitenciária de Muriaé. Carro é encontrado capotado às margens da BR-356, próximo ao Via Parque Clube. Polícia Civil prende investigado por suspeita de falsificação de documentos em Carangola.
4: Bom, e vamos aos detalhes, né? Dos destaques do nosso plantão de polícia desta quarta-feira, dia 23 de setembro.
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1: Bom, vamos para os detalhes dessa notícia que está lá no nosso site sobre essas seis pessoas que foram condenadas por envolvimento com esquema criminoso aqui na penitenciária de Muriaé. Conta pra gente, Frank.
2: O Ministério Público de Minas Gerais obteve a condenação de seis pessoas em uma ação penal decorrente da Operação Mecanismo, que investigou a atuação de uma organização criminosa ligada ao Comando Vermelho e a um esquema envolvendo a penitenciária de Muriaé. A decisão foi proferida pela Justiça no dia 9 de setembro. A ação foi conduzida pelo GAECO Regional de Visconde do Rio Branco e pela Primeira Promotoria de Justiça de Muriaé. Dois dos condenados, apontados como lideranças da organização, receberam penas de 11 anos, 1 mês e 8 dias de reclusão, além de multa em regime inicialmente fechado. Segundo a sentença, os líderes teriam cooptado então o diretor de segurança da penitenciária de Muriaé para facilitar a entrada de materiais ilícitos na unidade e obter informações antecipadas sobre operações de revista nas celas. O esquema, conforme a decisão, permitia a reposição de celulares apreendidos e a manutenção da comunicação entre integrantes da organização criminosa. Outras três mulheres também foram condenadas por participação no grupo. De acordo com a sentença, elas exerciam funções relacionadas à logística financeira e à administração de recursos que eram utilizados nas atividades criminosas. A justiça manteve ainda a prisão preventiva de dois dos líderes e de outro integrante apontado como responsável pela chamada disciplina dentro da organização, negando a eles o direito de recorrer em liberdade. Vale dizer que a sentença ela foi proferida em primeira instância e cabe recurso. A Operação Mecanismo teve início no ano de 2022 e investigou suspeitas de corrupção e outros crimes relacionados à entrada de drogas, celulares e materiais ilícitos em unidades prisionais da Zona da Mata Mineira. A quarta fase da operação foi deflagrada em setembro de 2024, com ações aqui em Minas Gerais e também no estado do Rio de Janeiro.
1: Ô, Frank, isso muito me assusta o fato da rede de apoio que esses criminosos conseguem com o poder financeiro que eles têm, né? A gente ouviu falar aí na última semana sobre a incidência desses criminosos no transporte público. Se não me engano foi em BH ou em São Paulo, né? Se não me engano foi em São Paulo. E isso a gente sempre via nas grandes cidades, nas capitais, em São Paulo, principalmente no Rio de Janeiro. E quando começa a se aproximar da gente, nos assusta muito. Porque você vê aí, pelo que eu entendi, me corrija, por favor, se eu estiver errado, tinha até envolvimento aí de um possível diretor da segurança da penitenciária de Muriaé. E assim...
2: E ali uma ponte, né, pra facilitar a entrada desses materiais ilícitos, né?
1: E que ficava sabendo antes das operações pra apreender esses próprios materiais, então assim... Essa rede de apoio que eles conseguem me assusta muito, Frank. Me assusta muito porque não tem mais onde não chegar. Políticos, como a gente viu lá em São Paulo, diretores, agentes, isso assusta muito. E o que eu gostaria de deixar bem claro aqui é que a gente não pode generalizar, viu, gente? Não generalize achando que todo policial penal, né, é suscetível a ser corrompido por esses criminosos. A gente não pode generalizar. São casos pontuais e que o Ministério Público atuou em cima.
2: O Ministério Público cumpre o seu papel de ir atrás dessas ações, desses integrantes principais. Aqui nós estamos falando de um caso de seis envolvidos que foram condenados e justamente essa ligação, né, com a penitenciária de Muriaé, com esse então diretor que facilitava todo o processo, mas um esquema. E a partir, né, das investigações, o Ministério Público, então, chega à condenação desses seis envolvidos nessa operação que vem acontecendo já desde o ano de 2000.
1: Quatro anos já, né?
2: Quatro anos já, para você ver, né, como que o processo todo envolve, né, uma investigação minuciosa até que possa se chegar a todos os envolvidos. A operação, por exemplo, 2024, ela chegou na quarta fase, envolvendo tanto sistema

0: prisional de Minas Gerais, quanto de estados como Rio de Janeiro. E agora, por exemplo, a gente chegando neste último dia 9 de setembro a mais uma etapa, né, uma conclusão desses envolvidos a partir dessas condenações.
1: Bom, e tudo se resume ao quê? Dinheiro. Porque, com certeza, os agentes, né, ou as pessoas envolvidas foram corrompidas através do quê? Dinheiro.
0: Sem dúvida.
1: De dinheiro. É, a verdade é essa. E é muito triste a gente ver cidades como a nossa sendo atingidas, de certa forma, pelas organizações criminosas. E é impressionante, né? E são organizações mesmo, porque são muito organizados, muito bem coordenados e que infelizmente chega aí a todos os profissionais que atuam nessa área.
0: Né? A gente tem aqui, né? A justiça manteve, né, a prisão preventiva de um dos líderes integrantes, né, que era o responsável pela disciplina da organização. Pra você ver como que é o funcionamento, né, Wagner?
1: É assustador, verdade é essa. Eu me assusto muito, porque nos deixa aí muito preocupados, principalmente numa cidade que é segura como a nossa. Sempre repito isso. É segura, sim. Eu tenho a liberdade, você também, de sair na rua mexendo com o celular. Você tem a liberdade à noite, sentar na porta de um barzinho, de um local, de um restaurante, para poder tomar uma cerveja. A gente tem essa segurança. E que permaneça. Né? A gente torce para que a nossa cidade continue segura. Sim, acontece problemas? Claro.
0: Claro. Todo lugar.
1: Em todo lugar. Mas graças a Deus, a gente ainda tem essa alcunha de dizer que a nossa cidade é segura, sim. Bom, vamos lá para Carangola aí? Agora, é isso?
0: Isso. Deixa eu só trazer antes da gente ir pra Carangola, Wagner, esse caso que nós tivemos hoje de manhã.
1: Ah, do carro, né?
0: Carro.
1: E te chamou bastante atenção.
0: Olha só.
1: Pelo jeito que chegou até a gente, pelo jeito como aconteceu.
0: Pois é, isso? Olha só, vamos trazer os detalhes e em seguida a gente faz os comentários. Um Toyota Corolla foi encontrado fora da pista, às margens da BR-356, nas proximidades do Vila Parque Clube, aqui em Muriaé, na manhã desta quarta-feira. De acordo com as primeiras informações, o motorista teria perdido o controle do veículo e então o carro saiu da pista e teria capotado, chegando a atingir uma árvore. As circunstâncias oficiais desse acidente ainda não foram, de fato, esclarecidas. Segundo o relato de uma equipe, né, do Corpo de Bombeiros que esteve no local, não haviam pessoas dentro do carro quando os agentes chegaram por lá. Ainda conforme as informações iniciais, havia um par de botas do lado de fora do automóvel e máscaras de EPR também no interior do veículo. A polícia militar foi acionada para verificar a situação, mas até o momento não havia sido feito registro de ocorrência relacionado a este acidente. As circunstâncias e a identificação também do condutor deverão ser ainda esclarecidas pela polícia. Lembrando que nós estamos acompanhando esse caso que chegou pra gente, né, Wagner? Hoje pela manhã, através de contatos também nas redes sociais. E pra gente ter essas informações com relação também a quem estava de fato no veículo, a princípio teria sido um veículo. Nós acompanhamos aí, né, uma noite de ontem, uma madrugada chuvosa também, é uma região ali com muitas curvas. E a princípio poderia ter sido também um acidente na noite de ontem, né? Entre a noite e a madrugada de ontem. Então nós estamos, né, buscando essas informações oficiais para entender. Mas um pouco das circunstâncias, né? Pista molhada, noite, e a gente tendo essa informação bem cedo hoje pela manhã desse carro lá no local, as coisas se juntam um pouco, né, Wagner?
1: Bom, o que a gente tirou de conclusão até agora, primeiro que não tem informações oficiais de quem estava no veículo.
0: Isso.
1: Quantas pessoas, quem estava. Até que surgiu algumas possibilidades aqui, mas o que a gente sempre fala, a gente trabalha com dados.
0: Isso.
1: Ou informações.
0: Oficiais.
1: A Rádio Mulher sempre prezou por isso, né, de não sair correndo para postar para quando viesse com a matéria mais completa, com informações oficiais. Tanto prova disso que nós nunca tivemos problema com postagem de fake news, de problema nenhum.
0: Exato.
1: Nós nunca precisamos tirar nenhuma matéria do site por ter contido aí uma informação falsa. Segundo, o que a gente leva a crer é que provavelmente é um trabalhador. Né? Botas aí, como está lá na nossa foto, quem não acompanhou pode ir lá ver.
0: A GPR.
1: GPR. Sim, então é um trabalhador, né? Pelo menos um trabalhador, uma trabalhadora estava no carro. O que a gente precisa entender é o que aconteceu, porque acidente, gente, ó, igual no caso desse aí que não atingiu ninguém, né, que parece que foi causado por algum

0: alguma coisa que a gente não sabe, né? É um acidente.
1: Colidiu e capotou.
0: É um acidente.
1: Entender os detalhes ali.
0: É um acidente. E pode acontecer com qualquer um da gente, viu? Não fique achando que não pode acontecer com você, porque pode acontecer com todos nós. A gente não sabe o que levou a acontecer esses acidentes, mas pode acontecer com qualquer. O que a gente torce é para que esteja bem. E que depois esclareça o que aconteceu. Procure as autoridades, né? Informe o que aconteceu, porque precisa ser esclarecido, porque não pode um carro, um Corolla, aparecer do nada cabotado ali, com as rodas pro ar, sem ter ocorrido nada, né, Alfredo?
1: Alguma coisa aconteceu e a gente, reforço aqui, né, segue acompanhando para entender toda essa dinâmica que fomos abordados nessa manhã de quarta-feira, né? Lá no nosso site temos os registros até da equipe do Corpo de Bombeiros também presente no local, fazendo a averiguação, mas também muito ainda preliminar por conta deste fato, né? Estava o veículo lá, mas de fato ninguém por lá.
0: A gente torce que esteja bem, é sempre isso que a gente torce para que tenha ocorrido. 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
0: Vamos lá para Carangola e se atente aos detalhes dessa matéria para que você entenda o porquê que ela é importante. Não é isso, Frank?
1: Vamos lá, Wagner. Um homem foi preso nesta terça-feira em Carangola durante uma operação da Polícia Civil que investiga possíveis crimes de falsificação e adulteração de documentos. A ação ocorreu durante o cumprimento de um mandado de busca e apreensão. Na residência do investigado, os policiais apreenderam um celular, um notebook e documentos relacionados a processos de regularização imobiliária. Segundo a Polícia Civil, uma análise do preliminar dos equipamentos encontrou arquivos editáveis com documentos de natureza imobiliária, assinaturas e cabeçalhos cartorários. Também foram identificados conversas e outros arquivos que podem estar relacionados a uma possível alteração de documentos. A investigação teve início a partir de situações comunicadas pela Prefeitura de Carangola à Polícia Civil envolvendo possíveis irregularidades documentais. Diante do material localizado durante a operação e das informações já reunidas na investigação, o homem foi preso em flagrante e conduzido à delegacia. Ele permanece à disposição da justiça.
0: Se atente, viu, gente? Se atente aos seus documentos, às suas informações. Muita gente usa o nosso nome, os nossos CPF, número de título de eleitor, para utilizar em outras coisas, tá? E a prova, pertinho de nós. É outro fato que a gente sempre ouve falar em grandes capitais, de organizações que falsificam documentos, mas aqui, ó, pertinho de nós. E se tá em Carangola, você duvida que pode ter chegado a mulher? Eu não duvido. Então fique muito atento a isso.
1: É uma situação bem próxima, chama atenção, esses documentos foram encontrados, né? A Polícia Civil esclarece que é uma investigação que continua, porque é preciso verificar a veracidade desses documentos diante também dos equipamentos que foram apreendidos e possíveis falsificações, porque envolvem documentos também aí que passaram, né, pela Prefeitura de Carangola para essa análise, e aí eles foram encaminhados à Polícia Civil, porque certamente alguém do setor identificou essas alterações.
0: Traduzindo, como costumo dizer na internet, traduzindo, golpe.
1: Golpe.
0: Isso aí é golpe.
1: É mais prático.
0: É golpe. Isso aí com certeza era para aplicar golpes, e que bom que a Polícia Civil colocou a mão, atuou, e aí a gente teve essa conclusão. Franklin, é isso?
1: Fechamos por hoje, Wagner.
0: Obrigado mais uma vez pela sua participação.

0: né? É muito bom ter a sua companhia, que a gente ganha peso um pouco mais aqui no plantão de polícia. Traz alguém que é profissional da área de jornalismo. Tava me dando umas dicas aqui nos bastidores, falando sobre título, subtítulo. A gente sempre conversa sobre isso, que é sempre bom aprender com alguém formado na área. Obrigado, viu, mais uma vez.
1: Valeu, Wagner.
0: Tá aí o nosso plantão de polícia, fecha agora e amanhã tá de volta a partir das 11h05 da manhã. Eu te convido a participar, a sempre estar acompanhando para não perder nada do nosso plantão de polícia.
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1: Bom, o Donato tá de volta. 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
2: Oi, estamos de volta. 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Bom dia, Wagner Melo. 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Um abraço, Wagner Melo, Gilson Júnior, até amanhã, Gilson Júnior, não, Wagner Melo, Pedro Luiz, um abraço, até amanhã, tchau.
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1: E vamos lá para o nosso estúdio audiovisual Franklin Ribeiro e a MERP em ação.
2: Olá, bom dia para você que acompanha a Rádio Muriaé pela 99,5 FM e também pelo YouTube aqui da Rádio Muriaé. Nós estamos iniciando mais um programa, a MERP em Ação dos Municípios. Um programa que visa levar à região informação sobre o trabalho desta associação de municípios e de consórcios também de municípios parceiros, além de destacar os trabalhos desenvolvidos pelas gestões municipais integrantes em suas cidades. São 32 municípios e esta semana este número vai mudar. Estamos recebendo aqui o presidente da MERP e do CIMERP e prefeito de Muriaé, Dr. Marcos Guarino, que vai falar sobre isso pra gente aqui no estúdio. Dr. Marcos Guarino, muito bom dia.
3: Bom dia, Franklin, bom dia, Fernando, bom dia, Alvim, bom dia a todos os ouvintes da Rádio Muriaé.
2: Bom, nós estamos recebendo aqui hoje também o secretário municipal de agricultura de Muriaé, Fernando Levati, que vem falar do seu trabalho e da inclusão no município ao programa Sim CIMERP, deste consórcio que é parceiro da MERP. Fernando, bom dia para você.
4: Bom dia, Franklin, bom dia, doutor Marcos, bom dia, Alvim, e bom dia a todos os ouvintes da Rádio Muriaé.
2: Bom, e conosco aqui também no estúdio está o empresário Alvim Bernardo, ele que é sócio proprietário da empresa Sublime, que juntamente com seu irmão Dione Bernardo, que está aqui também presente no estúdio conosco, tornaram-se os primeiros produtores de Muriaé a receber o selo Sim CIMERP. E nós vamos falar sobre esta conquista aqui na entrevista de hoje. Alvim, bom dia para você.
5: Bom dia, Franklin, bom dia, Fernando, bom dia, doutor Marcos. Eu agradeço o convite de estar aqui falando um pouquinho sobre a Sublime Alimentos, sendo registrada no CIMERP.
2: Doutor Marcos, esta semana nós temos o terceiro encontro de prefeitos da MERP e do CIMERP deste ano, que vai ser lá em Barão do Monte Alto. E como aconteceu no último encontro em Tombos, neste encontro nós temos a adesão de um novo município ao grupo, não é mesmo?
3: Nesse próximo encontro de prefeitos, teremos a adesão do município de Coimbra à MERP, tornando-se o 33º município a entregar o nosso grupo, de forma a MERP e o CIMERP. O prefeito Maurílio, conhecido como Russo, vai estar presente no encontro com sua comitiva para assinatura do termo e para já começar a interagir com os demais prefeitos da região já integrantes. A entrada de Coimbra, assim como foi a de Tombos há 2 meses, é muito comemorada por todos nós, pois significa a expansão geográfica dos municípios unidos, o que dá mais força à nossa região. Quanto mais gestores municipais estiverem associados ou consorciados, maior as perspectivas de desenvolvimento conjunto das cidades e melhorias em diversos atendimentos para toda a nossa população.
2: E, doutor Marcos, esses encontros de prefeitos se tornaram um momento muito importante para os gestores municipais da região, certo?
3: Certo, foram vários encontros, né? E todos eles com uma frequência muito grande, termina sempre, além de ter sempre uma palestra, uma informação muito importante para todos do grupo, algumas práticas exitosas também que algumas cidades estão fazendo, termina sempre um momento de confraternização e união do grupo, que é muito forte o grupo quando está todo mundo junto. Então essa importância dessa união é fundamental para que a gente continue crescendo cada vez mais, não só as maiores cidades, mas todas as cidades juntas.
2: E sobre este encontro em Barão do Monte Alto, qual que vai ser o enfoque dele?
3: Além da solenidade de adesão do município de Coimbra em Barão, vamos realizar a apresentação do escritório modelo do nosso PROCON regional, com mobiliários, computadores, ar-condicionado, entre outros equipamentos, que serão disponibilizados a todas as prefeituras que aderiram ao nosso PROCON regional do CIMERP. Também iremos realizar a apresentação de 2 veículos automotivos exclusivos para atender esse serviço no município. Isso foi possível graças à disponibilização de recursos advindos do PROCON do Ministério Público de Minas Gerais. Então teremos a presença da coordenadora do PROCON de Minas Gerais, que vai realizar uma roda de conversa com os prefeitos sobre a importância desse trabalho de defesa dos consumidores oferecidos publicamente aos municípios. Além disso, teremos movimentos importantes de confraternização para que possamos trocar experiências, parcerias, a fim de mantermos alinhados na promoção de um desenvolvimento conjunto em nossa região.
2: Doutor Marcos, hoje nós vamos tratar especificamente sobre um outro importante programa do CIMERP, que é parceiro da MERP, que é o programa Sim Regional. Eu gostaria que o senhor, como presidente das duas organizações, falasse sobre ele.
3: Olha, o Serviço de Inspeção Municipal de

0: produto de origem animal, realizado pelo CIMERP, ele beneficia não somente os empreendedores e agricultores que desejam sair da clandestinidade, mas também a população dos municípios e seus visitantes. Ele garante acesso a produtos de qualidade que podem ser facilmente identificados por meio do rótulo do conselho SIM CIMERP, dando segurança ao consumidor de que esses produtos não serão um veículo de contaminação de doenças transmitidas por alimentos, protegendo o direito do consumidor à informação através da correta implementação da lei de rotulagem e a segurança alimentar. E além disso, Frank, por meio da aplicabilidade de um modelo conjunto de ações de orientação, produção e fiscalização, os municípios envolvidos podem comercializar seus produtos entre si sem acúmulo de taxas adicionais.
1: Doutor Marcos, um outro ponto é que Muriaé aderiu ao programa há pouco tempo. O que levou a sua gestão a tomar essa decisão?
0: Olha, foi muito importante porque a gente fez um trabalho interno lá da equipe, né? Que ficou trabalhando e realmente nós tivemos a reunião depois em Porto Firme, né? No sul do Brasil, e lá teve a presença do ministro e Muriaé estava na lista já, e foi um trabalho muito bacana, né? E aqui em Eugenópolis foi a primeira cidade que recebeu o SIM, um laticínio, e hoje a gente está tendo aqui também a Sublime, que recebeu aqui na nossa cidade. Eu espero que todos vão aderindo, mostrar a qualidade dos nossos produtos.
1: Muito bem. Bom, eu vou perguntar ao Fernando agora como que tem sido o processo de adesão de Muriaé dentro do programa SIM CIMERP.
2: Então, algumas empresas já estão procurando, né, o SIM CIMERP para se aderirem, para fazer suas adequações. Eu acho que o objetivo nosso é principalmente orientar aos empresários, aos produtores, tendo em vista que nós temos hoje empresas de grande qualidade, boas estruturas, produtos de excelente qualidade. Então a nossa preocupação maior foi justamente tirar esses produtos só de dentro da nossa cidade e abrir para todos os municípios conveniados ao CIMERP.
1: Fernando, um outro ponto também é o seguinte: a perspectiva de poder comercializar seus produtos na região, nos municípios do grupo e agora de comercializar em todo o território nacional por meio do CISB, né? O selo nacional que pode ser alcançado por aqui mesmo, no CIMERP, traz grandes perspectivas de desenvolvimento individual para os produtores, tanto do município quanto da região. De uma forma geral, não é isso?
2: Exatamente. Como eu falei, né, a qualidade dos produtos da nossa região é muito boa. Então, assim, o nosso objetivo é fazer com que esses produtores venham para o consórcio, o CIMERP, e com isso, aqueles que queiram passar para o CISB para poder vender seus produtos para todo o território nacional, eles vão ter que conseguir esse selo através de orientações de profissionais do CIMERP, tá? E eles vão poder, de forma muito mais prática, né, que antigamente para ter acesso ao CISB tinha que procurar às vezes um órgão estadual ou federal. Então isso hoje vai ser feito no próprio município, facilitando a vida dos nossos produtores.
1: Olha, nós estamos recebendo aqui também o empreendedor, o Alvim Bernardo, ele que juntamente com o seu irmão Johnny Bernardo, que está aqui também no nosso estúdio, eles administram a fábrica Sublime e levaram o seu empreendimento ao patamar de primeiro de Muriaé a conquistar este selo do SIM CIMERP. Alvim, eu queria saber de você como que foi esse processo de adesão ao selo original.
3: Ô Franklin, foi um processo relativamente tranquilo. A empresa já vem operando, já tem 4 anos, dentro das condições sanitárias, respeitando as normas de boas práticas de fabricação. E a gente iniciou, né, com a apresentação de toda a documentação, plantas, memoriais e rotulagem ao serviço de inspeção. Toda essa documentação foi analisada pelos técnicos, que sempre esclareceram muito bem as nossas dúvidas. Sempre alguma dúvida que porventura sucede durante a análise foi esclarecida. E essa análise foi feita bem, muito técnica, e após essa análise foi liberado o registro para a gente. Após essa verificação de toda a documentação, de todas as plantas, também uma verificação física no local, que verificou a qualidade da empresa, a estrutura, atendendo às normas, e nisso liberou o registro para a gente. Isso para a gente foi muito importante, que essa conquista.
1: Muito bem.
2: Eu acho muito importante o que o Alvim falou. Além da documentação, essa parte de orientação ao produtor, eu acho que o produtor tem que estar ciente, o empresário, que nosso objetivo é orientar, ajudar para que eles possam conseguir o selo.
3: E o município também é uma

0: essa proximidade dos técnicos com as empresas orientando ajuda muito. É, isso é muito importante, que facilita, né? Porque às vezes surgem muitas dúvidas e os técnicos são sempre muito solícitos a esclarecer as dúvidas durante o processo de aprovação da planta.
1: Muito bem. Alvin, eu queria que você contasse pra gente um pouco da história da empresa, da Sublime, né? Como que surgiu a ideia, como que ela se desenvolveu, como que tá a estrutura hoje aqui em Muriaé?
0: Então, o Franklin, na verdade é um sonho antigo, um sonho meu e do meu irmão. Nós somos formados em agropecuária, na Escola Agrotec Federal do Espírito Santo, lá em Alegre. A gente já tinha esse sonho. Lá tinha matéria, né? Voltado pra agroindústria, sempre gostamos muito. Aí em 2020, juntamente com um amigo nosso, o Thales, hoje ele não está aqui presente, ele é um sócio nosso, a gente teve a oportunidade de montar essa empresa. Montamos todas as estruturas do zero, né? E fomos trabalhando. No início foi muito difícil, como todos sabem, no início é trabalhoso, mas valeu a pena, que conseguimos desenvolver um produto de grande qualidade, tendo uma ótima aceitação no mercado, atendendo a expectativa dos nossos clientes. Que hoje a gente trabalha mais voltado para as empresas de lanche, principalmente, que o produto já vai preparado, pronto para uso e está tendo uma aceitação ótima. E hoje a gente já está com 4 anos de operação. A empresa hoje conta com 30 colaboradores, 30 toneladas por semana de produto.
1: E aproveitando agora que vocês estão, né, com o selo SINCIMERP, qual que é o próximo passo? Se é de fato a garantir, né, o selo CISB nacional?
0: Exatamente, esse é o nosso principal objetivo, porque cresceu muito com essa ótima aceitação. A gente vai conseguir poder mandar para outros municípios, outros estados, para todo o Brasil, né? Que a qualidade do produto está muito boa e uma ótima aceitação. Isso vai ser muito importante para a gente, essa expansão. Com aumento de produção, aumento de número de funcionário, entre outros benefícios.
1: Muito bem. E Alvin, com toda a sua experiência, né, que você está à frente em Muriaé, da empresa, eu queria que você passasse aos outros produtores que estão nos ouvindo, estão nos assistindo, o porquê de você ter acreditado nesse projeto, né? Acreditado que devesse buscar esse seu mercado para a região, mas também de uma forma geral para todo o país.
0: Eu acredito porque a região de Muriaé, as indústrias produzem produtos muito bons. Eu tenho certeza que com esse selo vai aumentar a produção, poder vender para outros municípios, outros estados, e com certeza, sendo o desejo, né, das indústrias, vai aumentar sua produção, aumentar o número de funcionários, aumentar a renda tanto para o empresário quanto para o município. Isso é muito importante.
1: Muito bem, doutor Marcos. A história do Alvin, do seu próprio irmão, o Johnny, né, é um grande exemplo de que para crescer, desenvolver, é preciso esses desafios, realizar mudanças, melhorar, acreditar no resultado. Quando gera essa perspectiva de crescimento, é algo que de fato sempre compensa, não é mesmo?
2: Compensa muito, né? A gente fica muito satisfeito, né, de ver que essa proposta da MEP está rendendo, que está progredindo cada vez mais e que veio mais empresas, como ele mesmo disse, são várias empresas com grande qualidade aqui na nossa região. E a MEP está aí para poder ter esse selo, para poder dar esse certificado de qualidade, que antes era tão difícil, era fora, e hoje nós temos tudo aqui na nossa cidade, essa inspeção sanitária sendo feita aqui na nossa cidade. Isso é muito importante e facilita demais a vida de quem produz um produto de tanta qualidade igual eles têm.
1: Fernando, eu não poderia deixar de aproveitar aqui essa oportunidade de estar com você e perguntar também sobre as nossas estradas rurais. Já começaram os períodos de chuva, temos fenômenos complicados este ano, como o El Niño, por exemplo, e eu tenho a certeza de que todos que estão nos ouvindo, que estão também nos assistindo, querem saber de fato como que estão as nossas estradas.
3: Estrada de chão sempre é um desafio, né? Mas com o trabalho que nós temos feito já nesses últimos 5 anos, tornamos esse desafio cada vez mais fácil. Como assumimos a secretaria, né, praticamente todos os locais estavam em péssimas condições. Hoje, com o trabalho que o Dr. Marco tem feito, tem cobrado da gente, a gente já tem vários pontos de onde era o transtorno eliminados esses problemas. A manutenção das estradas estão cada vez mais frequente. E mesmo com o período de chuva, os pontos de pior acesso hoje são muito menos do que a gente tinha.

0: antes, né? São 2.700 quilômetros de estradas rurais, é um número muito grande. O desafio é enorme, porque quando chove, quando destrói, destrói toda a região. Mas o trabalho que nós temos feito, as ações que nós temos já programadas, caso de algum incidente, já estava tudo bem planejado, para que nós possamos ajudar o produtor no mais rápido possível, para que eles possam, de fato, escoar a produção, as crianças possam, né, ser transportadas para as escolas em segurança. Mas é um grande desafio nesse período de chuva.
1: Certamente. Doutor Marcos, nesses últimos meses, o trabalho na zona rural, ele viveu de um grande avanço. O que que a gente pode comprovar isso de fato em números?
2: Olha, são 2.700 quilômetros de estradas rurais, nós temos um projeto de concretagem enorme na nossa cidade. Já terminamos agora Bom Jesus, né? Patrimônio dos Carneiros, que tá agora com essa chuva desse momento, já vai dar uma diminuída, mas nunca se concretou tanto, melhorando a qualidade de vida do produtor, facilitando o escoamento da produção. Esse trabalho que a Fernando faz com a Secretaria de Agricultura, junto à Secretaria de Obras, muito importante. Nós pegamos aquela área ali do Sofocó direto, né? Foi até lá na Vila Real, Vila Azul, né? Então, um trabalho assim, fantástico, melhorando muito isso, vamos continuar fazendo. Tem muita coisa para ser feita, são muitos quilômetros, e além do patrulhamento, de cascalhamento, tudo isso que é feito, que melhora demais a vida do nosso produtor. Estradas, mesmo com essa primeira chuva, 99% delas estão em excelentes condições.
1: Muito bem. E um outro ponto também que a gente observa, doutor Marcos, né? Na AMERP, tanto no CIMERP, os avanços têm sido muito grandes, com a ampliação do número de municípios do grupo, avanços dos programas para mais municípios, né? E mais pessoas sendo beneficiadas, como o Alvin, que está aqui hoje com a gente, né? O seu irmão também, o Johnny, proprietários da Sublime, isso é muito importante, certo?
2: Sim, só esses meus 2 anos de gestão da AMERP, temos adesão de Leopoldina, Faria Lemos, Tombos e agora Coimbra. Já tem mais municípios em tratativas para entrar na AMERP ou para a CIMERP. Nossos programas têm avançado muito com o PROCON Regional, que vem expandindo para vários municípios. Agora vai proporcionar a todos um escritório completo, equipado, além dos veículos que eu tinha falado. No serviço de inspeção, o SIM ganhou reconhecimento do Ministério da Agricultura, Pecuária e Abastecimento, e pode levar nossos produtores e empreendedores capazes de levar seus produtos devidamente certificado para todo o território nacional. O nosso serviço de regularização fundiária vai oferecendo segurança mobiliária às pessoas que ainda não possuem a escritura de suas moradias e proporcionando aumento de receitas ao município, já que amplia a base da incidência dos impostos municipais, ao transformar as que antes eram informais em propriedades legais. Além disso, realizamos a cessão de máquinas para manutenção e melhoria das estradas rurais, profissionais para execução de projetos de engenharia, entre muitos outros serviços que vem proporcionando grandes avanços na nossa região.
1: Bom, o programa AMERP em Ação dos Municípios está chegando ao final e nós queremos aqui agradecer a presença especialíssima desse empreendedor, que é o Alvin da Sublime Alimentos, a primeira empresa de Muriaé a receber o selo Sim CIMERP. Alvin, muito obrigado para você e tenha uma boa tarde.
3: Boa tarde, Franklin, boa tarde, Fernando, doutor Marcos, a todos os telespectadores, muito obrigado pela oportunidade de estar aqui com vocês.
1: Nós que agradecemos, viu? E também quero agradecer aqui a presença do secretário de Agricultura de Muriaé, o Fernando Levati, pela participação e toda a contribuição aqui com a gente hoje. Muito obrigado, Fernando, tenha uma boa tarde.
0: Eu que agradeço o convite. Só informar que no sábado nós teremos a inauguração de mais uma ponte, a 31ª ponte da administração do Dr. Marcos Guarino. Então isso é um legado que está deixando para toda a zona rural. Como falamos de estrada rural, acho que essa ligação que ele tem feito, né, eliminando essas pontes de madeira, transformando essas pontes em concreto, acho que isso está trazendo muito benefício à zona rural. São 200 mil metros quadrados de pavimentação na zona rural. Então o nosso objetivo é cada vez mais esses pontos de difícil acesso serem pavimentados para que possam ser feitos serviços definitivos. Então aqui quero deixar esse agradecimento a todos os ouvintes, a Dr. Marcos, por tudo que tem feito, não só pela cidade, mas principalmente pela zona rural. E muito obrigado, Frank, mais uma vez.
1: A gente que agradece, Fernando. Dr. Marcos, muitas informações importantes aqui hoje. E assim a gente vai terminando mais um programa aqui e o senhor, à frente da presidência da AMERP, do CIMERP, hoje pôde observar mais um grande avanço, não é isso?
2: Isso, obrigado.

0: mais uma vez a Rádio Muriaé, você, toda a equipe, ao Fernando, nosso secretário de Cultura, parabéns a Sublime pela ser pioneiro aqui na nossa cidade, né? E fico muito feliz e uma excelente semana para todos que estão nos ouvindo.
1: Tá certo. Bom, vamos chegando ao fim de mais um programa AMERP em Ação dos Municípios, que retorna no dia 7 de outubro com a cobertura completa do encontro que nós anunciamos aqui no início, o encontro de prefeitos lá em Barão do Monte Alto. Eu agradeço a você pela sua audiência, você que nos ouviu, que nos assistiu, e até a próxima.
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3: Bom, gente, fim do nosso Manhã da Muriaé, viu? Mais uma vez, obrigado pela sua participação, pelo seu carinho, pelo seu respeito. É muito legal ter a sua companhia. E se a sua participação não foi pro ar, o Pedro até me falou em off que, mais uma vez, pede desculpa, a gente pede desculpa caso a sua participação, o seu áudio não tenha ido pro ar, né? A grade tá completa, principalmente nessas épocas de eleição, tá muito apertado, mas a gente sempre que pode, coloca aí a sua mensagem, o seu áudio, tá bom? Então, se não foi pro ar, participe de novo com a gente amanhã, não fique bravo com a gente, não é isso, Pedrão? Que a gente também não gosta de deixar a mensagem nenhuma pra trás, mas, às vezes, por conta do horário, né? Muito apertado, acaba aí ficando alguém, né? Sem participar, principalmente na reta final, tá? Então, sempre que participar, tenta ali mais no início do programa, que aí é garantido que você vai participar com a gente, tá? Obrigado, uma ótima quarta-feira pra todo mundo. Amanhã a gente tá de volta a partir das 8 horas da manhã. Às 13, hein? Tem encontro marcado. Boa tarde, mulher, com Marcelo Bittencourt. Logo depois tem o Boa Tarde com Cristo, Esporte Total. Acompanhe toda a programação ao vivo da Rádio Mulher de 5 da manhã até às 19 horas. Obrigado, gente. Um abraço pra todo mundo. Ótima quarta. E amanhã, se Deus quiser, às 8.

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3: Boa tarde, Muriaé, tô chegando de novo, Marcelo Bittencourt aqui. Você sabe, né? Pela rádio mais ouvida, 99.5 FM, Rádio Muriaé FM. É, gente, o tempo tá do jeito que eu gosto, tá nublado, tá chuvoso. A temperatura tá 23 graus, a máxima de 24, a mínima de 17. A umidade relativa do ar tá lá em cima, né? 84%. Ai, que maravilha, a gente precisa realmente dessa umidade. O tempo tá moderado, mas é que eu falei, né? Eu gosto de chuva, mas tem que ser essa chuva assim, né? Branda, né? Pra não atrapalhar ninguém, pra não ter catástrofe. E você que tá no trânsito, gente, você que tá dirigindo aí, por favor, tenha cuidado, porque a gente sabe que quando tem tempo chuvoso, as estradas ficam mais escorregadias, né? Mas se você transitar com tranquilidade, né? Tiver assim muita tranquilidade para viajar, não vai ter problema na estrada. É só viajar tranquilo, sem correria, tá? Se você tem que chegar rápido, saia mais cedo, né? Do que, melhor do que ficar correndo nas estradas e correndo risco, né? De um acidente. A gente não quer isso. Quer que todo mundo aproveite esse tempo gostoso sem nenhum problema, tá bom, gente? Sempre lembrando que o nosso departamento de jornalismo não para. As reportagens e entrevistas com Franklin Ribeiro, também Bruno Santiago, que também traz pra gente muita informação, tudo sobre futebol com ele, Jota de Souza. Essa semana tem data FIFA, né? Então tem jogo da seleção brasileira. Aí os clubes do Brasil estão descansando assim, né? Tem treinamento, mas não vai ter jogo. É claro, o mundo badalado dos famosos com a menina mais bem informada, Alice Ohtone, a pura Alice, a menina que apura tudo. 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Ô, gente, para você que tá no trânsito aí, ó, tá me ouvindo, tá na correria do dia a dia, você que tá em casa agora, tá trabalhando ou tá descansando, o nosso Boa Tarde Muriaé vai abrir bem com Zezé de Camargo e Luciano, Pra Não Pensar em Você.

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5: Estes são os assuntos, as manchetes que são destaque na imprensa do Brasil e do mundo nesta quarta-feira, dia 23 de setembro de 2026. Na ONU, presidente do Irã chama Estados Unidos e Israel de terroristas. Rick será enterrado amanhã em Sorocaba. A cerimônia deverá ser fechada. Alexandre Pires é alvo de operação por venda de minério de terra Yanomami. Internacional anuncia Eduardo Batista como novo técnico até o fim de 2026. Queda de helicóptero que matou o cantor Rick e outros quatro será investigada em duas frentes. Zanin nega pedido para obrigar Senado a instalar a CPI do Master. Pesquisa Atlas Intel: Lula e Flávio parecem tecnicamente empatados no segundo turno. Pesquisa Atlas Intel: Tarcísio venceria São Paulo no primeiro turno com 55% e Haddad com 41%. Agência Nacional de Transportes Terrestres suspende início de testes do radar de velocidade média. Em final de campanha eleitoral, Lula e Flávio Bolsonaro travam guerra judicial no Tribunal Superior Eleitoral. Brasil já registra 21 mortes em acidentes com helicópteros em 2026, maior número desde 2018. CENIPA inicia a investigação do acidente que matou o cantor Rick. Em discurso na ONU, Lula diz que Brasil não cabe no quintal de ninguém. Agora são 13h14. 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
2: A insuficiência cardíaca é quando o coração não consegue bombear ou receber adequadamente o sangue para suprir as necessidades do nosso organismo. As causas variam desde infarto, pressão alta não controlada adequadamente a longo prazo, miocardite, diabetes e doença nas válvulas cardíacas, como a febre reumática. Os sintomas mais comuns são cansaço, falta de ar aos esforços ou à noite após se deitar, inchaço nas duas pernas ou pés e dores no peito. Se você sente ou conhece alguém com alguma dessas queixas, procure um cardiologista. O diagnóstico e o tratamento precoce pode curar ou melhorar sua qualidade de vida.
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4: Pois é, gente, hoje a nossa querida Puralice trocou com a Thalissa Lima, né? São parceiras lá, são amigas, e hoje quem veio é a Thalissa para trazer pra gente as novidades dos famosos. Fala com a gente, Thalissa!
5: Ei, gente, tá começando mais um Conta Aí, e a gente já chega com os principais assuntos do mundo dos famosos, o que as pessoas têm comentado. Ó, a gente vai falar da despedida do cantor Rick e também de uma polêmica envolvendo a influenciadora Bianca Andrade, a Boca Rosa, que também movimentou as redes sociais. E ainda tem notícia de A Fazenda 18. A gente começa falando de uma despedida, né, que vai acontecer amanhã, nessa quinta-feira. O cantor Rick, da dupla com Renner, será velado e sepultado em Sorocaba, no interior de São Paulo. As cerimônias serão restritas a familiares e amigos próximos. O Rick, gente, morreu, né, após o helicóptero em que ele estava com outras 4 pessoas cair em Urubici, na Serra de Santa Catarina. O acidente agora está sendo investigado pelo CENIPA, que vai apurar as causas da queda da aeronave.
4: É, com certeza, né? Ela tá, a Thalissa tá trazendo essa informação pra gente. Só para completar, gente, você que tá ouvindo aí, o CENIPA, ele faz uma investigação que, de uma certa forma, demora, né? Por quê? Porque a investigação, ela é muito complexa, principalmente de acidentes aéreos. E todo acidente aéreo, quando ele acontece, a investigação é feita para justamente aquilo que aconteceu não acontecer mais. É por isso que a aviação, né, ela é tão segura, né? A gente, quando acontece um acidente, a gente fica sabendo, porque a aviação é muito segura. E aí a investigação serve para que esse mesmo tipo de acidente não ocorra outra vez. Obrigado aí, Thalissa, obrigado pelas suas informações. Daqui a pouco ela volta, gente.
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5: Gente, agora são 13h32. É o nosso primeiro giro de notícias da tarde. O Bruno Santiago está aqui com a gente e vai falar sobre um carro que foi encontrado na beira de uma estrada. É isso mesmo, o Bruno, o que que aconteceu?
6: Olá, Marcelo, boa tarde para você, boa tarde a todos que acompanham, boa tarde Muriaé. Olha, um automóvel Toyota Corolla foi encontrado fora da pista às margens da BR-356, já nas proximidades do Via Parque Clube, aqui em Muriaé, na manhã de hoje. De acordo, né, com as primeiras informações, após o motorista perder o controle do carro, o veículo teria saído da pista e capotado, chegando a atingir uma árvore. As circunstâncias do acidente ainda não foram esclarecidas. Segundo o relato de uma equipe do Corpo de Bombeiros que esteve no local, não haviam pessoas dentro do carro quando os agentes chegaram. Ainda conforme as informações iniciais, havia um par de botas do lado de fora do automóvel e máscaras no interior do carro. A Polícia Militar também foi acionada para verificar a situação, mas até o momento não havia registrado a ocorrência, né? Do acidente. As circunstâncias e a identificação do responsável pelo veículo deverão ser esclarecidas em breve. Nossa reportagem segue apurando o caso e acompanha a situação em busca de novas informações, né, sobre o acidente e os possíveis ocupantes do veículo. Assim que houver confirmação oficial, as informações serão atualizadas em radiomuriaé.com.br.
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1: A síndrome do intestino irritável é um distúrbio gastrointestinal que provoca dor na barriga, excesso de gases, prisão de ventre e diarreia. Os sintomas da síndrome do intestino irritável podem piorar com situações como estresse, ansiedade e o consumo de alguns alimentos e bebidas. Essa síndrome acontece quando há uma alteração na comunicação entre o cérebro e o intestino, alterando o funcionamento normal do trato digestivo. É mais comum entre as mulheres com idade entre 30 e 50 anos. A síndrome do intestino irritável pode ser controlada com mudanças na alimentação, diminuição do estresse e o uso de medicações específicas, melhorando muito a qualidade de vida dos pacientes.
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5: Minas Gerais continua sendo o segundo maior colégio eleitoral do Brasil, com 10,32% de todo o eleitorado do país. No Brasil todo, são mais de 158.745.000 eleitores. E uma novidade de grande impacto prático para aposentados e pensionistas é que o comparecimento às urnas em 2026 valerá automaticamente como prova de vida para o INSS. O Instituto fará o cruzamento de dados com o TSE, facilitando a rotina de aproximadamente 40 milhões de beneficiários ativos. E para aumentar a transparência, na etapa final da votação, os dois últimos eleitores de cada fila serão convidados pelas mesas receptoras a acompanhar o encerramento da sessão. Eles presenciarão a impressão do boletim de urna, que oficializa a quantidade de votos gravados naquele dispositivo.
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2: A odontogeriatria é uma área da odontologia com foco no atendimento dos pacientes idosos, considerando fatores da saúde bucal, atuando na prevenção e bem-estar desses pacientes. Algumas doenças bucais, por serem inflamações, podem acabar provocando doenças crônicas pré-existentes, como, por exemplo, doenças cardíacas, diabetes, reumatismo, entre outras. A boca seca é uma queixa comum dos pacientes idosos e relacionadas a diversas causas. O aumento da quantidade de água ingerida ao longo do dia vai minimizar esse sintoma. A escovação adequada é a forma mais efetiva para manter esses dentes saudáveis e inclui desde a escovação até o uso de fio dental após as refeições. Com o avanço da odontologia, é possível ter uma melhora na saúde bucal dos idosos e, com isso, uma melhora na qualidade de vida.
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3: A Polícia Federal deflagrou nesta quarta-feira a segunda fase da Operação Disco de Ouro, que investiga uma organização criminosa suspeita de lavagem de dinheiro, falsidade ideológica e outros crimes relacionados a operações transacionais. O cantor Alexandre Pires foi um dos alvos da operação, segundo apurou o portal R7. Na primeira fase da operação, deflagrada no fim de 2023, Alexandre Pires já tinha sido alvo da Polícia Federal. Segundo fontes da corporação, o cantor é suspeito de explorar irregularmente cassiterita. Esse minério é a principal fonte de estanho, metal utilizado em diferentes aplicações da indústria eletrônica, como para a fabricação de telas de celular.
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3: O presidente do Tribunal Superior Eleitoral, ministro Nunes Marques, determinou que o presidente Luiz Inácio Lula da Silva e seu vice Geraldo Alckmin retirem do ar em até 24 horas um vídeo gravado no Palácio da Alvorada e publicado nos canais oficiais da campanha à reeleição. A decisão atende parcialmente a um pedido apresentado pelo candidato à presidência Flávio Bolsonaro. Além da remoção, o candidato não poderá voltar a usar total ou parcialmente o conteúdo no horário eleitoral gratuito, no rádio e na televisão, além das redes sociais. As próprias plataformas também foram notificadas para retirar o material. Ao analisar o pedido, Nunes Marques destacou que a legislação eleitoral não proíbe por si só que um presidente candidato à reeleição grave conteúdo eleitoral dentro da residência oficial. No entanto, as regras eleitorais estabelecem que o ambiente deve ser neutro e não pode conter símbolos, insígnias ou outros elementos associados ao poder público. 14 horas, 4 minutos, notícias da hora, oferecimento Elétrica do Povo. 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
3: Gente, agora são 14 horas 12 minutos. Quem tá chegando aí, hein? Ó. Ele trazendo pra gente as informações do esporte. Nessa semana não tem futebol, campeonato brasileiro, que tem data FIFA, não é isso, Jota?
4: É verdade, Marcelo. Boa tarde a todos que estão ligados aí no seu programa. Nesta quarta, temperatura, né? Diferenciada, tá chovendo. Ah, choveu ontem, tá chovendo hoje.
3: Tá, né? Do jeito que eu gosto.
4: O clima tá ameno, né?
3: Uhum.
4: Enfim, tem uma notícia do Botafogo aqui, uma notícia que surpreende. Você lembra do Neto, goleiro?
3: Lembro.
4: Rapaz, aquele goleiro lá no Botafogo, ele não conseguiu fazer um jogo bom. Todos os jogos entregando ouro, a ponto que a torcida não aguentou mais, nem a diretoria, né?
3: Coitado,
4: acabou,
3: hein?
4: Afastando o Neto. Não é que ele vai ser o novo goleiro da Juventus da Itália?
3: Olha,
4: é verdade. O jornalista Fabrizio Romano cravou a informação no início da tarde de hoje. Após passagem ruim pelo Botafogo, Neto estava livre no mercado. Ele vai assinar contrato de curto prazo com a Juventus, pela qual já atuou nas temporadas 2015-2016 e 2016-2017. Então, naquela época ele era, né? Mas no Botafogo ele entregou ouro só, né?
3: Assim, Jota, eu acho que...
4: O empresário dele é muito bom, né?
3: Pois é. Ô, Jota, coitado do menino,
4: verdade,
3: Jota.
4: Ué.
3: Às vezes o menino evoluiu, ué. Não foi pro Juventus?
4: Tava parado, ué.
3: Será? Ah, não.
4: O último time dele foi o Botafogo, né?
3: Ah, mas.
4: Tem isso também, né?
3: Mas esses meninos, ô Jota, esses meninos não é bobo, não. Eles ficam fazendo o treinamento físico dele.
4: O Neto já é veterano já, né?
3: É veterano?
4: Ah, é veterano.
3: Mas ele já tá perto dos 30 ou ele já passou dos 30?
4: Já passou dos 30.
3: Ih, não, então não. Então...
4: Passou. Depois você confere. Eu acho que passou dos 30 já.
3: Sim. Vou dar uma conferida.
4: Bem, o Internacional já anunciou o novo técnico. Olha que a torcida não gostou, hein? Eduardo Baptista é o novo técnico do Internacional de Porto Alegre. O clube anunciou o acerto com o treinador na manhã de hoje. O vínculo é válido até o final do Brasileirão, com bonificação caso cumpra aí o objetivo de salvar o Inter do rebaixamento. O profissional é filho do ex-treinador colorado Nelsinho Batista e estava no Criciúma. Eduardo, inclusive, dirigiu a equipe catarinense na noite de ontem em jogo da Série B e acabou, inclusive, perdendo o jogo. Então, Eduardo Baptista é o novo técnico do Internacional de Porto Alegre. É um tapa-buraco, né?
3: É, né?
4: Ele não é um nome aí, né? Com todo respeito ao Eduardo Baptista, mas pela grandeza do Internacional, né?
3: Pois é. Você lembra daquela história do Valdemar? Do técnico do Flamengo. O técnico agora é o seu Valdemar, aí o pessoal começa a xingar, a gritar, depois vou te mandar isso.
4: Tá certo. Seleção brasileira.
3: Pesquisei aqui, desculpa. Desculpa te interromper, Jota. Ele tá
4: interrompendo, né?
3: Mas já interrompendo, ele tem 37 anos.
4: Nossa senhora, e a Juventus ainda.
3: E aqui nas informações que ele passou, a equipe atual, Botafogo e tal. E ele tem 1,90m de altura e ele é de Araxá, né, tal. O início da carreira dele foi em 2009 e aqui consta ainda que ele tá sem clube.
4: Então, 37 anos, vai pra Juventus da Itália, não?
3: É
4: isso aí, o empresário dele é forte.
3: Desculpa ter te interrompido, tá?
4: Tá bom.
3: Você me perdoa?
4: Perdoa, tá perdoado. Bem, a seleção continua treinando aí, né? Já avisando, né, as próximas

0: competições, Copa América, eliminatórias e Copa 2030, né? Então a renovação já começou. Então o treinador, o Ancelotti, já fez um treino aí hoje, visando as partidas amistosas, né? As grandes partidas amistosas que acontecerão na próxima sexta-feira contra a Austrália, lá em Townsville, 7 da manhã. Depois, novamente, com a Austrália. Não entendi isso aí. Dois amistosos com a Austrália. Não, dois com a Austrália e um com a Índia. Dia 25, Austrália e Brasil, em Townsville. Depois, 29 de setembro, Austrália e Brasil, também 7 da manhã em Brisbane. E 3 de outubro, contra a Índia, 11 da manhã, lá em Calcutá, né?
1: Pois é.
0: É pra começar, né? Acho que tá bom, né?
1: É, você também.
0: Põe essa renovação aí, já pega uma Alemanha aí.
1: Não, brincadeiras à parte.
0: Pegar aos pouquinhos, né?
1: É, como diz o Silvério Machado, brincadeiras à parte. Você não pode pegar uma seleção em formação e marcar um amistoso com a seleção forte, né?
0: É verdade. A CBF alterou o jogo do Botafogo contra o Coritiba pela 30ª rodada do Campeonato Brasileiro para o dia 12 de outubro. Uma segunda-feira, feriado nacional de Nossa Senhora Aparecida, às 16 horas, no Couto Pereira. A mudança ocorreu a pedido do Coritiba, que comemorará nesta data 117 anos de existência. O jogo inicialmente aconteceria no domingo às 19h30. Então, né, esse jogo Couto Pereira, Coritiba e Botafogo pela 30ª rodada. Mas depois dessa data FIFA aí, Botafogo tem um jogo complicado, que é contra o Vasco da Gama, o clássico do futebol carioca, né? No Campeonato Brasileiro. Sexta-feira tem NAC em campo, às 15 horas lá em Itaúna, contra o Inter de Minas, hein? Então, Nacional começou bem a competição, 3-0 no Santarritense, segunda-feira, lá no Soares de Azevedo, e esse jogo aí em Itaúna, 3 horas, é casa vazia, né? Não acredito que vai dar 20 torcedores 3 horas da tarde pra assistir esse jogo.
1: Horário ruim, né, Ju?
0: Ah, péssimo, não é feriado nem nada, né?
1: Pois é.
0: Não, quer dizer, não dá pra entender, né? A rodada tem sequência no sábado com Araxá e Paracatu, 15 horas, 16 horas, Nova Lavras e Novo de Itabirinha, no mesmo horário, Funorte e São João del Rei. Domingo, dois jogos fechando aí a segunda rodada. 10 da manhã, Siderúrgica e Betim. 16 horas, Santarritense e Venda Nova.
1: Ok. Terminou, Jota?
0: Terminou.
1: Ah, então,
0: Por enquanto, né?
1: Por enquanto, né? Tá certo. Ô, Jota, o que que a gente vai ouvir hoje?
0: Vamos matar saudades aí com o Benito de Paula?
1: Vamos sim.
0: Eu gosto muito do Homem da Montanha. Dá pra gente ouvir?
1: Vamos ouvir agora.
0: Então.

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7: Agora são 14 horas 33 minutos. Chegando mais notícias aqui pelo nosso giro. Aqui pela Rádio Muriaé 99.5. E o Bruno Santiago está aqui mais uma vez para trazer para a gente mais informações. Com você, Bruno.
8: O Departamento Municipal de Saneamento Urbano de Muriaé, o DENSUR, realiza obras de ampliação, produção e condução do sistema de água da cidade. Para isso, obras de grandes proporções são necessárias, né? A maior delas é a da adutora da água potável na área central da cidade. O diretor de água e esgoto, João Ciribelli, disse em entrevista ao nosso departamento de jornalismo que esse antigo sistema já não suporta o crescimento exponencial da cidade. Logo, esse novo é de extrema relevância para a estação de tratamento de água da Gávea, que responde 80% da distribuição de água de Muriaé. A ETA Gávea acompanha esse processo de melhoria e passa por reformas de ampliação e inovação de serviços, incluindo uma nova adutora de água bruta. Com essa obra, a unidade receberá mais água que vem do Rio Glória para tratar e distribuir para a cidade, triplicando sua capacidade e, ainda melhor, agora por gravidade, sem necessidade do uso de bombas elétricas, gerando economia e melhor qualidade de água que chega, né, para ser tratada. Ainda sobre água potável, outra obra importante na cidade visa substituir a adutora que leva água para o bairro Padre Tiago. Gustavo Goretti, engenheiro civil do DENSUR, explicou que a adutora que leva essa água até o bairro é antiga, precária e não apresenta confiabilidade em sua estrutura. Por isso, outra totalmente moderna está sendo montada e seguirá por uma travessia metálica sobre o rio. Ela se juntará à ETA do bairro Santa Laura e os moradores da região serão beneficiadas pela flexibilidade de que o DENSUR poderá usar as duas adutoras, a que vem do bairro da Gávea e a do Santa Laura, para o abastecimento do bairro. A diretora-geral do DENSUR, Patrícia Pedrosa, esteve presente durante a entrevista e enfatizou a importância dos investimentos da Prefeitura Municipal através do DENSUR em diferentes frentes de trabalho na cidade. Apesar dos transtornos, elas darão mais conforto no abastecimento e qualidade de água e esgoto, além de preparar a cidade para o seu crescimento nos próximos anos,

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3: Ô, gente, vamos pro nosso Falando com Você, né? Vamos bater papo, porque o pessoal tá participando também. Ô, que maravilha, tá, gente? Obrigado aí pela audiência, você que nos acompanha sempre aqui pela 99.5. Deixa eu ver quem que mandou mensagem aqui. É lógico, gente, a gente ainda continua com as homenagens feitas ao nosso Rick, né? Infelizmente, perdemos o Rick, esse grande artista, esse grande músico da música sertaneja, grande cantor, compositor, mas o legado dele tá para sempre, né? A gente nunca vai esquecer desse talento do Rick. E tem mais áudio chegando aqui, deixa eu abrir aqui o microfone aqui, porque se eu não abrir o microfone, o pessoal não fala, né? Marcelo Bittencourt, fala comigo.
4: Marcelo.
3: Oi.
4: Adriano, boa tarde. Será que dá para você tocar para mim a música do Rick Renner? Enrosca. Só pra me curtir mesmo. Tá bom? Recordar, né? Um pouquinho. Já tá chovendo. Tá frio.
3: Tá chovendo, tá frio, tá do jeito que eu gosto. Aproveitar e mandar um abraço pro meu amigo Tiago Barbosa, né? O Tiago gosta desse tempo de chuva. Daqui a pouco ele fecha a loja, vai embora pra casa, toma café. Depois que ele tomar café, vai dormir, não vai voltar mais. É mentira, vai não, vai voltar sim. Tô brincando, um abração pro Tiago. Tamo junto, Tiago. Deixa eu ver aqui, gente. Teve mais pedida musical aqui. Aparecida, ela pediu pra tocar uma música. Eu acho que é Nossa Senhora Aparecida que o Rick canta. Pode deixar, nós vamos tocar, tá? Vamos tocar sim, já vou colocar aqui no repertório. Deixa eu ouvir aqui a nossa querida Sandra Tavares. Fala, Sandra! Sandra, Sandrinha!
5: Boa tarde, Marcelo! Boa tarde para toda a sua equipe aí. E um boa tarde para todos os nossos ouvintes aí que estão curtindo a Muriaé aí. Principalmente para todas minhas amigas e minhas amigas aí do rádio aí, né? Mas o meu boa tarde, meu abraço hoje vai para o nosso amigo aí, Marco Rogério, que está completando a idade nova hoje. Participei com ele hoje de manhã, mas não estava a par, que era aniversário dele hoje. Não deu para mim parabenizar ele. Ô, meu amigo, meus parabéns, tudo de bom para você. Muita paz, saúde, alegria, felicidade. Que essa data se repita por muitos e muitos anos ainda na sua vida, tá bom, meu amigo? Ó, tudo de bom eu desejo em dobro para você, tá bom? É bom você faz parte aí do meu ciclo de amizade aí. Ó, se for possível, hein, Marcelo? Manda aí Jesus Cristo aí, ofereça aí para ele e para todos os aniversariantes aí do dia aí, tá bom? E tchau, tchau!
3: Tchau, tchau, Sandra. É verdade, hein? Hoje de manhã cedo mandei uma mensagem, claro, mandei uma mensagem pro Marcos Rogério, felicitando ele pelo aniversário dele. Ô Marcos, Deus te abençoe, obrigado pela sua amizade, obrigado pelo companheirismo. Marcos Rogério é uma pessoa assim, maravilhosa, uma pessoa de um coração enorme, uma pessoa qualquer comentário que a gente fizer vai ser pouco, porque ele é uma pessoa maravilhosa. Um abração pro nosso querido comunicador, locutor e advogado também, né? O nosso querido Marcos Rogério, um abração, Marcos. Deixa eu ver mais quem tá mandando mensagem aqui. Ah, sabe quem tá mandando mensagem? É a do Virgem, ô do Virgem, fala comigo.
6: Marcelo Mitecu, fala comigo. Marcelo, passa uma música do João Mineiro e Marciano pra mim, Helena Carta. Tá bom?
3: Deixa comigo.
6: Eu ofereço pra minha mãe lá no Capitinga, pra Eunice, pra Dona Zilda, lá no Capitinga, pra até estiver ouvindo a Rádio Muriaé. Tá bom?
3: Tá bom.
6: Não esquece de passar não, mano. Marcelo Betegu, tá bom?
3: Deixa comigo.
6: A excelente tarde abençoada pra todos nós, tá?
3: Tá joia do Virgem, obrigado, tá? Deus abençoe, boa tarde também pra você. Gente, eu não vou cansar de me falar, esse tempo chuvoso é um tempo gostoso, mas você que tá aí, ó, de bicicleta, de moto, de carro, né? Qualquer

seja o veículo que você esteja aí, vamos devagarzinho para não acontecer nada. A gente não quer ficar aqui noticiando as pessoas se machucando no trânsito, não, né? A gente já teve mais cedo, né, acontecer alguns acidentes aqui por perto. É isso que a gente fica com medo. Por quê? Porque esse tempo chuvoso, a pista fica escorregadia, né? Então a gente não quer que ninguém se machuque. Não só o pessoal de carro pequeno, mas também os nossos queridos caminhoneiros que estão aí na estrada transportando o progresso, né? Isso é verdade. Deixa eu ver mais quem mandou mensagem aqui. Oi, boa tarde. Deixa eu ver. Opa, é a Adriana Lima. Ô, Adriana. Adriana, eu tenho que tomar cuidado com o meu inglês aqui, porque ela sabe tudo de inglês, ela é professora de inglês. Aí eu fico caprichando aqui para não poder passar vergonha, né, Adriana? Abraço, querido, tamo junto. Deixa eu ver aqui, ó. Boa tarde, Rádio Muriaé, estou ouvindo a programação. É o Renan Veiga, ele tá lá na Barra. Ô, Renan, obrigado aí pela audiência, tamo junto, meu querido. Quem apareceu? A Sandra Carneiro. Ô Sandra, você tá com siamês, Sandra? Manda uma foto aí pra mim, é filhote? Opa, se tiver filhote aí, nós vamos divulgar aqui, hein? Ô, gente, eu gosto tanto de pet, eu gosto, eu tenho dois gatinhos e um dogzinho, sabe? Eu gosto muito. A gente tem que ter carinho, né? A gente tem que ter cuidado, tem que ter amor pelos bichos, sabe? Pô, é tão gostoso. Os animais, quando a gente cuida deles, né? Quando você tem um animal de estimação, né? Até aquele pessoal que, por exemplo, que cria galinha, né? Por causa dos ovos, né? Tal. É tão gostoso, sabe? É tão bacana. Então a gente tem que ter muito carinho mesmo. Ah, gente, deixa eu mandar um abraço, é claro, pro Vanderlei Pintor e pra Rúbia. Hoje estão lá na Fazenda São José, em Itapiruna. Estão trabalhando lá, curtindo a 99. Olha, já mandou uma foto aqui, tá tudo nublado. Ei, que lugar bonito, hein? Ah, meu Deus do céu, um dia eu vou morar num lugar assim, se Deus quiser. Um abração especial pro Vanderlei Pintor e pra Rúbia, tamo junto. Ô, gente, daqui a pouco, pra vocês não esquecerem, daqui a pouco tem a consagração a Nossa Senhora Aparecida, tá? E a gente, nós vamos tocar a música do Renner cantando Nossa Senhora Aparecida, né, em homenagem a ele, e você já vai se preparando pra entrar nesse momento de oração. E pra gente curtir, Rick Renner cantando Enrosca, Enrosca.

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0: Louvado seja nosso Senhor Jesus Cristo.
1: Para sempre seja louvado.
0: Salve Maria.
1: Salve Maria.
0: Queridos irmãos e irmãs, aqui no Santuário da Mãe Aparecida, na Capela do Santíssimo, nos reunimos neste momento para a consagração a Nossa Senhora. Momento de refletirmos sobre a Sagrada Escritura, sobre a nossa vida e juntos rezarmos a esta mãe tão boa. Somos transmitidos pela Rádio Aparecida, diretamente aqui do Santuário Nacional, e pelas nossas rádios parceiras que compõem a RAR, Rede Aparecida de Rádio. Dentre essas, nós temos a M580, Rádio Tocantins, de Porto Nacional, Tocantins, Rádio Comunidade Missionária, Web Rádio de Monjolos, Minas Gerais, Rádio Vale 92.5 de Rubiataba, Goiás, Rádio Santa Cruz de Jequitinhonha, Minas Gerais, Rádio Educadora de Jacarezinho, Paraná, Rádio Educadora de Coronel Fabriciano, Rádio Catedral de Juiz de Fora, Rádio Cidade FM de Martins Soares, São Paulo, Rádio Imperador AM de Franca, São Paulo. Queridos irmãos e irmãs e tantas outras emissoras que estão sintonizadas conosco, inclusive a gente pede, se a sua emissora não está sendo falada, entre em contato com a Rádio Aparecida para fazer parte desta rede de evangelização. Nos colocamos na casa da mãe, na presença de Maria, mãe de Deus, e acolhemos a graça e a bênção do Senhor. Em nome do Pai, do Filho e do Espírito Santo.
1: Amém.
0: O anjo do Senhor anunciou a Maria.
1: E ela concebeu do Espírito Santo.
0: Ave Maria, cheia de graça, o Senhor é convosco. Bendita sois vós entre as mulheres, e bendito é o fruto do vosso ventre, Jesus.
1: Santa Maria, Mãe de Deus, rogai por nós, pecadores, agora e na hora de nossa morte. Amém.
0: Eis aqui a serva do Senhor.
1: Faça-se em mim segundo a vossa palavra.
0: E o Verbo se fez carne
1: e habitou entre nós.
0: Rogai por nós, Santa Mãe de Deus,
1: para que sejamos dignos das promessas de Cristo.
0: Oremos. Infundi, Senhor, vos rogamos a vossa graça em nossos corações, para que nós que conhecemos pela anunciação do anjo a encarnação de Jesus Cristo, vosso Filho, por sua paixão e morte na cruz, cheguemos à glória da ressurreição. Pelo mesmo Cristo, nosso Senhor. Amém. Amém. Podemos nos assentar um instante, queridos irmãos e irmãs, e juntos refletimos. Nas quartas-feiras de setembro, do mês de setembro, nós estamos meditando alguns aspectos do livro do profeta Daniel, que é o livro que nos é oferecido para leitura, meditação e reflexão nesse mês, o mês da Bíblia. Hoje nós temos os capítulos 4, 5 e 6. Capítulo 3, 3, 4 e 5. Capítulo 3, Daniel descreve a história de Daniel na fornalha ardente, onde nós vemos que Daniel é provado na sua fidelidade e na verdadeira experiência de adoração a Deus. Ele vai viver no momento e vai ser levado, escravizado para a Babilônia no período do rei Nabucodonosor, vai ficar até o período do seu filho. E ali, nesse momento, o rei Nabucodonosor decreta, constrói uma imagem, uma estátua, e decreta que todos devem adorá-lo. Mas quatro jovens que haviam sido levados, Daniel e seus três irmãos, colegas, eles se recusam. Lembremos-nos que Daniel e aqueles outros três jovens haviam se recusado a comer da comida que era oferecida na casa do rei para não se sentirem contaminados. Eles se recusam a prestar cultos às divindades que o rei Nabucodonosor na Babilônia oferece. E mesmo passando a necessidade alimentar, pela graça de Deus,

irmãos Daniel e os seus três colegas não ficam desnutridos, pelo contrário. Quando o guarda responsável pelos jovens escravizados chega lá, Daniel e os seus três colegas estão mais fortes e mais sábios. Então eles são destacados pela graça de Deus. Nós vamos ver todos os capítulos do primeiro ao sétimo, constantes provas que Daniel vai passar. Nesse capítulo 3, então, ele e seus amigos se recusam a prostrar-se diante daquela estátua e por esse motivo são julgados e condenados a serem jogados na fogueira. O fato se consome, porém Daniel e seus amigos são de forma extraordinariamente protegidos do fogo. O fogo não os toca. Isso nos mostra o reconhecimento da fidelidade a Deus. No livro de Daniel, ilustra essa mensagem que é: devemos nos firmar e confiar na ação de Deus, principalmente nas situações embaraçosas. Daniel e seus amigos não vivem uma situação tranquila, pelo contrário, são condenados à morte. Mas porque estão em sintonia com Deus, até aquilo que os humanos determinam, Deus os livra. No capítulo 4, nós vamos ver uma reflexão belíssima do livro de Daniel sobre os reinos da terra e o poderio humano e a consciência de Daniel e seus irmãos da sua fidelidade e dependência a Deus. Eles são provados e trocam o orgulho pela humildade. Finalmente, no capítulo 4, nós vemos que o rei dá uma festa, um grande banquete, e ali ele, para poder ostentar, né, a sua soberba e a sua pretensa soberania sobre o povo fraco que havia sido escravizado, ele decreta que os objetos sagrados que haviam sido espoliados do templo de Jerusalém fossem usados num banquete profano para consumo de vinhos e louvação aos deuses pagãos, vai dizer o livro. Mas aí o que acontece é que durante o banquete uma misteriosa mão escreve na parede do palácio algumas palavras que todos ficam surpresos, assustados, e ninguém sabe escrever ou identificar. Novamente Daniel é chamado e ele faz então a transmissão do que aquelas palavras diziam. Elas diziam bem claramente que os reinos da terra podem fazer as suas estrepolias. Os homens poderosos podem usar do seu poder, mas acima de todo poder humano existe um Deus. E se nós não aprendemos a buscar e confiar nesse Deus, e pelo contrário, colocamos as mãos, colocamos a nossa confiança nos poderios humanos, naqueles que gritam que são fortes e dominantes, nós acabamos todos perdendo a vida. Naquela mesma noite, o rei e muitos dos seus súditos foram mortos, assassinados pelos seus inimigos de guerra. Esse capítulo nos convida a olhar para as nossas atitudes diante de Deus e do próximo. De fato, confiamos em nosso Deus e buscamos fazer a sua vontade. Mas é preciso também que nós olhemos para o lado. Se aquilo que nós queremos e fazemos como vontade de Deus, de fato atinge o bem daqueles que estão ao nosso redor. Para termos essa consciência, preciso que rezemos e confiemos. Vamos agora pedir ao Senhor que na graça e na sua misericórdia abençoe esta água que temos aqui. Você que está em casa, peça também a bênção sobre a água que você tem, para que ao aspergi-la na sua casa ou sobre as pessoas, seja portadora de bênção e de paz. Oremos. Deus eterno e todo-poderoso, quisestes que pela água, fonte de vida e princípio de purificação, as nossas almas fossem purificadas e recebessem o prêmio da vida eterna. Abençoai

esta água para que nos proteja e renovai em nós a fonte de vida de vossa graça, a fim de que nos livre de todos os males e possamos nos aproximar de vós com o coração puro e receber a vossa salvação. Que esta água nos recorde a água do nosso batismo, como fonte que jorra para a vida eterna, por Cristo nosso Senhor. Amém. Amém. E confiantes na graça e na bondade de nosso Deus, com a Mãe Aparecida fazemos este caminho e permitir que a palavra nos oriente. Por isso a ela estendamos as nossas mãos e renovemos a nossa consagração. A Maria consagremos a nossa vida. Ó Maria Santíssima, pelos méritos de nosso Senhor Jesus Cristo, em vossa querida imagem de Aparecida, espalhais inúmeros benefícios sobre todo o Brasil. Eu, embora indigno de pertencer ao número de vossos filhos e filhas, mas cheio do desejo de participar dos benefícios de vossa misericórdia, prostrado a vossos pés, consagro-vos o meu entendimento, para que sempre pense no amor que mereceis. Consagro-vos a minha língua, para que sempre vos louve e propague a vossa devoção. Consagro-vos o meu coração, para que depois de Deus vos ame sobre todas as coisas. Recebei-me, ó Rainha incomparável, vós que o Cristo crucificado deu-nos por mãe, no ditoso número de vossos filhos e filhas. Acolhei-me debaixo de vossa proteção, socorrei-me em todas as minhas necessidades espirituais e temporais, sobretudo na hora de minha morte. Abençoai-me, ó celestial cooperadora, e com vossa poderosa intercessão, fortalecei-me em minha fraqueza, a fim de que, servindo-vos fielmente nesta vida, possa louvar-vos, amar-vos e dar-vos graças no céu, por toda a eternidade, assim seja.

0: esteja convosco.
1: Ele está no meio de nós.
0: Por intercessão de Nossa Senhora Aparecida, Rainha e Padroeira do Brasil, desça sobre vós a bênção de Deus Todo-Poderoso, Pai, Filho e Espírito Santo.
1: Amém.
0: Que a alegria do Senhor seja a vossa força. Uma boa e abençoada tarde. Você que está em casa, fique na paz de Deus. Você que está aqui no santuário, ide em paz e o Senhor vos acompanhe.
1: Graças a Deus.
0: E após o canto final, nós vamos fazer a bênção dos objetos de devoção. Você pode ficar no seu banquinho aí mesmo, que a gente vai rezar daqui. Depois a gente faz a aspersão. Cantemos.

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3: Agora são 15 horas 31 minutos.

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1: Marcelo, boa tarde para você, boa tarde a todos que estão acompanhando aqui o Boa Tarde Muriaé. Bom, nós vamos trazer uma temática aqui hoje de neurodiversidade, abordando, em breve nós teremos aqui em Muriaé o lançamento de um livro. Esse lançamento ele já aconteceu a nível nacional na Bienal de São Paulo, que é o livro Entre o Diagnóstico e a Vida, Circunstâncias que Definem Destinos. E eu estou aqui recebendo duas pessoas que estão diretamente ligadas com esse livro, com essa temática, e eu vou começar aqui cumprimentando essas pessoas. Eu estou recebendo a Ariane Alves, ela que é terapeuta ocupacional e também coordenadora desse projeto. Ariane, muito boa tarde, seja bem-vinda aqui à Rádio Muriaé.
2: Boa tarde, Frank, muito obrigada.
1: Bom, e comigo aqui também a Vanessa Jardim, ela que é psicóloga infantil e que tem também uma participação neste livro com um capítulo dentro também desse projeto. Vanessa, muito boa tarde, seja bem-vinda.
3: Boa tarde, Frank.
1: Bom, para a gente começar a nossa conversa, deixa eu perguntar, Ariane, um pouquinho sobre esse projeto. Como que surgiu essa construção dessa obra, né, abordando essa temática da neurodiversidade? Já quero adiantar aqui que é um trabalho que envolve outros autores também, né? É um projeto com coautores. Então, Ariane, para que as pessoas possam entender um pouquinho o que motivou a construção desse projeto.
2: Então, é um prazer estar aqui com vocês. E em dezembro do ano passado, a gente lançou um primeiro livro, que foi o Vozes da Neurodiversidade. E a partir desse lançamento, essa editora Novos Autores do Brasil, ela me achou no Instagram e me convidou para peitrear aí, junto com a outra coordenadora, Alice Correia, esse projeto que falaria sobre diagnósticos, né? E que esses diagnósticos, eles não definem o destino da pessoa. E como é a nossa área, que nós somos terapeutas dentro da neurodiversidade, e eu falei, não, quero sim, e daí eu fui buscando profissionais da área, da nossa cidade, também de outros lugares, para que juntos a gente pudéssemos construir uma obra que fosse de fato para levar para as famílias um respiro, sabe? De que ali, quando vem um diagnóstico, não é o fim. Pelo contrário, ali existem várias possibilidades. Uma criança que recebe um diagnóstico, por exemplo, de autismo, ela não está limitada a esse diagnóstico. Ela tem diversas possibilidades. A potência de uma criança, ela é muito além do que a gente imagina. E esse é o nosso objetivo com esse projeto.
1: A gente vê que existe, né, uma mensagem muito forte já trazendo, quando a gente fala do livro em si, né, dos diagnósticos, essas circunstâncias que definem destinos. Eu queria que você trouxesse para a gente entender um pouquinho dessa mensagem que o próprio livro já traz nessa abertura.
2: Sim, dentro da minha prática clínica, a gente busca, está na minha anamnese com a família. Eu busco sempre entender quais são os desafios, que são as dificuldades da criança, mas eu tenho lá uma pergunta específica: quais são as potencialidades dessa criança? Porque a gente trabalha em cima disso. Uma criança, às vezes, traz uma dificuldade em uma área, e na outra área ela tem uma potência gigante. Então, em cima dessa potência, a gente vai trabalhar para desenvolver essa criança e que ela construa, né, uma vida, uma trajetória eficaz na sociedade. Porque a terapia ocupacional é isso. Eu trabalho o sujeito para ele conseguir dar conta do cotidiano dele. Né, nós somos seres ocupacionais, desempenhamos papéis, e é isso que eu olho para essa criança. E tento extrair dela o máximo para que ela consiga vivenciar as tarefas cotidianas, executar, né, de forma autônoma e independente. No meu capítulo, eu falo sobre uma dificuldade muito eminente nas famílias, que é lidar com crises. Porque, às vezes, a gente confunde, né, a sociedade, os pais, a escola confunde a crise com a birra. Então, a gente traz essa... A gente quer elucidar isso, né? Trazer essa lucidez para a gente entender. Porque no momento da crise, a criança ela não está compreendendo o que está sendo ensinado para ela. Então, eu trago isso para tentar ajudar, né? Para a família pegar esse livro, ler e falar assim, nossa, olha só, uma luz aqui. Eu posso agir dessa forma, nesse ponto do comportamento, né? Mas quando chegou aqui, eu já não consigo mais fazer dessa forma, mas eu tenho outras possibilidades.

0: É disso que a gente fala no livro, sabe? É, então, uma pessoa que pega, por exemplo, e vê, não é só eu, não sou só eu, não é só a minha família, né? Tantas outras lidam com isso. E o livro traz também relatos familiares. Então, a gente trabalha, o objetivo é trabalhar em cima disso, né? A empatia, a pessoa conseguir olhar para o outro e identificar o que pode ser feito para ajudar aquela mãe, né? Porque, às vezes, no momento de crise, a gente tem a tendência ou fica olhando, reparando mesmo, observando, ou então finge que não está vendo porque fica constrangido. Quando, na verdade, a gente pode chegar perto e falar assim: a senhora está precisando de alguma coisa? Essa mãe que está lidando com uma criança em crise, por exemplo, né? A senhora está precisando, eu posso fazer alguma coisa? Posso segurar sua bolsa?
1: Um suporte, né?
0: Sim, eu posso te dar uma ajuda de alguma forma. Isso é o ideal. Então, a gente tenta ajudar dessa forma com o livro.
1: Muito bem. Bom, deixa eu trazer a Vanessa também para conversa um pouquinho com a gente, que a Vanessa é psicóloga infantil e também tem um capítulo no livro. Nós até trouxemos aqui há pouco tempo uma matéria que destaca a Vanessa lá na Bienal também, onde o livro foi lançado. Então, Vanessa, deixa eu te pedir para trazer um pouquinho sobre o seu capítulo no livro.
2: Então, eu sou psicóloga, né, na AMA, sou psicóloga clínica também, atendo lá com a Ariane. E tem 3 anos que eu sou pós-graduada em autismo e em aba naturalista também. E o meu capítulo fala sobre a aba naturalista, como intervir durante a crise. E não é usar uma intervenção, é você intervir acolhendo a criança. Porque durante a crise, a criança, o meu capítulo completa um pouquinho do da Ariane, né? Porque é quase que chega...
0: O ponto é o mesmo.
2: Uhum. Você acolher a família, regular a criança naquele momento. O momento é de regular e colher a família mesmo. Então, você não adianta você usar uma intervenção ali com a criança, tentar, sabe, como que eu posso dizer?
0: Ensinar algo naquele momento,
2: porque o cérebro dela está desregulado. Então, o momento é de intervir. E o meu capítulo eu falo como você vai intervir.
0: É só pra gente entender, o cérebro em crise, ele entra em um nível de alerta muito alto. E aciona um sistema que é de luta ou fuga. Então eu preciso lutar contra aquilo ou fugir daquilo. Qualquer coisa que qualquer ser humano tente aprender nesse momento não vai ser eficaz, né, Vanessa? Então por isso que não adianta a gente ficar tentando estratégias de aprendizagem naquela hora. Essa criança ela não vai conseguir compreender. Por exemplo, frases longas, explicações de que não vai fazer efeito nenhum. Gritar com a criança só vai aumentar ainda mais esse nível de alerta. Então a gente, por isso que quando ela traz,
2: é o momento de acolher, você falar mais baixo, você abaixar perto dela, sentar no chão, abraçar ela. Às vezes ela não vai querer o toque, mas muitos vão querer, né?
0: Então, passar segurança.
2: Essa segurança, né? Passar segurança. Então, a família também é essencial, a família tá ali presente, sabe? No momento terapêutico também. A família participar.
1: É um complemento de ações, né?
2: Porque não adianta só ir na terapia e a família não participar, porque ela fica mais com a família do que com o terapeuta. Então, no livro, no meu capítulo, eu falo dessa questão.
1: Sim. Um detalhe, né, interessante, né, na obra de vocês é que há uma reunião de diversas áreas. Se a gente, né, pegar aqui terapia ocupacional, psiquiatria, psicologia, fonoaudiologia, até mesmo a odontologia também fazendo parte desse conjunto. Então, acho interessante vocês trazerem um pouquinho dessa abordagem, dessa reunião de diversas áreas, como que isso tudo se complementa dentro dessa temática que vocês estão trazendo, dessa abordagem, né, da área terapêutica, da neurodiversidade e também dessa questão do diagnóstico em si, muito dentro dessa aliança que vocês estão colocando do trabalho profissional, do trabalho da família. Isso eu acho um detalhe importante para a gente poder abordar.
0: É quase que é o mais importante, a equipe, né?
2: Muito.
0: Aí quando eu fui pensar nos possíveis coautores para o livro, eu pensei justamente nisso, em profissionais que têm uma abordagem para estar auxiliando essa criança. Quando você fala de dentista, eu encontrei a dentista Sabrina lá em Juiz de Fora. Ela trabalha aba, né, abordagem aba, dentro do consultório odontológico. E isso é muito difícil achar. E o trabalho dela é maravilhoso. Então, quando a gente imagina só, a abordagem que a Vanessa estudou é

0: que eu estudo, é que a dentista estudou, porque aí a gente entende essa criança como um todo e dentro de cada área, cada um consegue atuar de forma eficaz para essa criança. Porque, imagina, a gente já viu assim, imagens que rolam na internet de pessoas segurando a criança, ameaçando a criança, batendo, professores às vezes, os próprios profissionais clínicos batendo nas crianças. Isso não vai funcionar. É uma bola de neve. Então, a junção, né, uma equipe bem unida, bem entrosada, e a gente usa, por exemplo, muito de network com o livro, porque agora eu sei para quem que eu vou indicar alguns pacientes quando precisarem de um tratamento odontológico mais específico, né? Então, assim, você entender o que existe, imagina a família atípica pegando um livro para entender o que existe, quais são as possibilidades, para onde ela pode ir e pedir ajuda. O profissional que está se formando agora, né, a escola, professor, isso é muito importante, porque o professor, ele às vezes fica perdido. Então, ele entender a quem pedir ajuda, com quem conversar, né? Então, esse foi o objetivo de juntar, de unir ambas áreas, né? Ambas não, na verdade, diversas áreas para formar esse livro, para construir esse livro.
1: Muito bem. O Marcelo Bittencourt quer trazer uma pergunta?
2: Então, eu queria aproveitar a oportunidade, né, para a pergunta é também ser uma afirmação. Uma coisa que as pessoas precisam entender sobre a criança autista, eu imagino, vocês que são profissionais disso, muitas famílias que estão tendo esse problema, assim, esse diagnóstico, como você mesmo falou, de gritar com a criança, ser agressivo, então, as pessoas não entendem que isso não funciona, né? Porque, por exemplo, barulho incomoda um autista, né? E não é dessa forma. E algumas, aí já vai uma pergunta. Existe ainda famílias que não conseguem aceitar o diagnóstico, não é isso?
0: Muitas famílias não conseguem. Isso é o problema maior, né? No nosso ponto de vista.
3: Porque quando aceita, né? A criança evolui. Quando aceita, a criança evolui.
0: Quando não aceita... Às vezes aceita o diagnóstico, mas não aceita a medicação, por exemplo. Aí a gente fica embargado ali, né? Não consegue ir para frente. E é muito importante isso que você perguntou, porque o nosso cérebro, ele é uma engrenagem. As entradas sensoriais, elas se integram. Isso chama integração sensorial. Se isso não funciona corretamente, tem um nome, disfunção de integração sensorial. Então, às vezes, o meu cérebro, existe uma parte, chama tálamo. Ela recebe uma informação, por exemplo, tátil. Para mim, essa informação está de boa. Para uma criança, isso pode vir como uma agressão. O som pode chegar como sendo muito estridente. Como aquelas motos que passam muito barulhentas perto da gente, e a gente até para de raciocinar. Para elas, algumas delas, muito pior. Às vezes, um barulho simples de cair alguma coisa no chão já pode ser aversivo. Ou então, é o acúmulo de tudo. Né? Às vezes, a luz não incomoda, o som não incomoda. Mas quando junta tudo... No mesmo ambiente, gera uma sobrecarga sensorial, então essa criança desorganiza. Por que ela desorganiza? Porque o cérebro dela entra num estado de que eu não sei o que fazer, né? Isso aqui tá perigoso. Então entra em luta e fuga, que é o que a gente falou.
2: E aí pode, quando entra nesse, vamos dizer assim, nesse colapso, aí a criança pode convulsionar, não é isso?
0: Aí vai depender muito também da condição neurológica dessa criança. Uhum. Né? Porque tem crianças que têm predisposição para convulsão. Né? Uhum. Então, isso assim, vai ser muito específico de algumas crianças. A gente não pode generalizar, mas é bem específico, entende?
2: Entendi.
0: Porque às vezes vem a epilepsia como uma comorbidade dentro do autismo. Aí é diferente. Tem criança autista que não tem...
2: Que não tem convulsão, né?
0: Que não tem convulsão, entendeu? E essa crise, uma forma muito simples, que está no livro, a gente não... Eu vou falar, porque isso é muito importante, porque é um bem para a sociedade, uhum, que a gente faz. Se a criança está chorando, aí às vezes a mãe confunde. Ah, tá, é birra, é crise. Você dá o que a criança quer, ela para de chorar, isso é birra, não é crise. Porque na crise você pode dar, você pode fazer, ela não vai
1: parar.
0: Não vai parar. A birra, ela desencadeia a crise. Aí a gente trabalha com questões muito específicas, negando mesmo. É um trabalho muito específico, sabe? Ah, então não posso deixar ela entrar em birra. Não, é pelo contrário. A gente tem que frustrar essa criança gradativamente para que o cérebro dela se acostume, porque tem

0: toda uma questão de rigidez cognitiva também.
1: Ô, Ariane, a gente está trazendo então essa interação entre, né, a área profissional, a área familiar. Se a gente pegar de uma forma geral, a obra em si, ela é direcionada, igual você falou. É, um profissional, eu dependendo, lendo o capítulo da Vanessa, eu vou saber para onde direcionar, né? O profissional, aquela criança. Mas é uma obra direcionada também às famílias, sim, né? Porque elas já vão estar diretamente ligadas aos profissionais das diferentes áreas onde elas vão poder recorrer.
0: Sim, exatamente. Exatamente. Tem assim, o livro, ele não é só sobre neurodiversidade, né? Uhum. Tem autores que falam sobre outras condições de saúde. A gente está trazendo mais isso porque é o nosso foco.
1: É a temática de vocês. Uhum.
0: Só que quem lê o livro como um todo vai entender. Ah, não, às vezes eu não tenho isso aqui na minha casa, mas o meu vizinho tem, alguém na minha igreja tem, eu convivo com isso no meu trabalho, então eu vou saber ou agir, né? Ou auxiliar talvez a pessoa para que ela possa procurar ajuda no lugar certo.
1: Certo. Só para quem está, né, chegando por agora, nos acompanhando, nós estamos com a Ariane Alves, terapeuta ocupacional, e também a Vanessa Jardim, psicóloga infantil, abordando sobre esse livro Entre o Diagnóstico e a Vida, né? Uma obra que vem com uma série de informações, né, capítulos abordando essa questão que nós já estamos falando aqui da neurodiversidade, entre outros assuntos, envolvendo essa relação da família também com os profissionais. E que esse livro, ele já foi lançado na Bienal de São Paulo, né? E agora ele vai ser lançado também de forma regional aqui em Muriaé, no próximo dia 16 de outubro, a partir das 7:30 da noite, lá no Shopping Boulevard. O Marcelo, ele já vai trazer uma pergunta que apareceu ali para nós, mas já que eu falei desse lançamento, só para perguntar a vocês, o foco em si dele, para vocês explicarem um pouquinho para nós.
0: O lançamento, como você disse, no Shopping Boulevard, é para unir mesmo, né? Reunir familiares, amigos, para a gente compartilhar com eles a alegria de estar lançando esse livro, e lá também eles vão poder adquirir. Quem quiser, claro, adquirir o livro e tirar uma foto com a gente, né? Passar por esse momento que pra gente é tão importante.
1: Muito bem. Olha só, nós temos um questionamento agora que vamos direcionar para vocês de um ouvinte nosso, né, Marcelo? Jonas, lá do Santana? Isso? Jonas Santana mesmo? Ah, tá, o Jonas Santana. Então, que vai trazer um questionamento, eu vou pedir o Marcelo para trazer pra gente.
2: Fala, Marcelo, boa tarde. Escutando a entrevista aí, por que que criança autista demora a falar? Porque eu tô um menino de 6 anos, tá custando a falar. Fala assim, papai, mamãe, irmão, mas formar a frase demora. Como explicar aí pra nós? Obrigado.
1: Vamos lá, o Jonas. Vou deixar então para as especialistas que trazerem pra gente esse questionamento então do Jonas.
0: É um questionamento mais voltado para a área da fonoaudiologia. Uhum. Porém, a gente consegue compreender de uma forma neurológica esse acontecimento, né? Como eu disse, o cérebro, ele é uma engrenagem. Tudo chega, vamos pensar assim, a parte que chega o estímulo, chega no tálamo, distribui, passa por várias áreas do cérebro para dar uma resposta. O tálamo, por vezes, dentro do autismo, ele distribui de uma forma disfuncional. E a fala é muito específica e não é fácil falar. E por vezes, então, o tálamo é como se ele tivesse uma dificuldade de lidar com aquela área, né? Como se ele fosse um distribuidor de bebidas, assim. E ele distribuísse um pouco mais para outras áreas do que para a área da fala. Então, porque a comunicação é algo, principalmente assim, para fechar diagnóstico, tem que ter uma disfunção na comunicação para ser diagnóstico de autismo, né? Então, o cérebro, na hora de organizar essas informações, ele tem essa dificuldade. Então, é claro, eu estou falando aqui de uma forma bem grosseira, para que o Jonas compreenda, mas o básico é isso, é o funcionamento, é como que o tálamo organiza o quanto de estímulo ele manda para cada área. E a área da fala é justamente, né, que a comunicação fica mais defasada. Por isso que eles têm tanto hiperfoco, eles têm tanto maneirismos, assim, a grosso modo dizendo, né? Porque é muita sinapse acontecendo em um lugar e menos em outro. Então, esse cérebro

0: se organiza diferente, por isso que demora a falar.
1: Muito bem, então a Ariane trazendo aí o questionamento do Jonas, né, auxiliando aí nessa informação. Bom, eu vou agradecer agora vocês pela presença, viu? A gente precisa chegar ao final aqui, é um assunto que, se deixar, nós vamos falando por muitas horas aqui, certamente outros questionamentos iriam aparecer também, mas fica já a oportunidade, através do livro, né? Da obra, para as pessoas, sejam profissionais, sejam famílias, né? Que quiserem, claro, interagir mais com o assunto, podem acompanhar, lembrando que em breve o lançamento aqui também em Muriaé, no dia 16 de outubro, às 7:30 da noite, lá no Shopping Boulevard. Eu vou aqui agradecer a presença da Ariane, obrigado, viu?
0: A gente que agradece. Eu já queria aproveitar a oportunidade
1: para
0: falar que no próximo ano já tem uma próxima obra, que é diferentes formas de existir. Essa próxima obra vai ser lançada na Bienal do Rio de Janeiro, né, que o ano que vem vai ser no Rio, e também na Bienal de Portugal. Então, já estou aqui contando que o ano que vem a gente volta com outra obra.
1: A gente te aguarda aqui para conversar sobre essa outra obra.
0: Vai ser perfeito.
1: Tá bom? Deixa eu agradecer também a Vanessa pela presença. Obrigado, viu?
2: Eu que agradeço você, tá? Toda a compreensão, todo o carinho.
1: Muito bem, e agradecer a você também que participou com a gente, né? Esteve aqui acompanhando essa entrevista, reforçando, né, sobre essa obra e essa temática tão importante que envolve, né, setores, não só da saúde também, mas setores, né, familiares, vamos colocar assim. Todas essas informações, todos esses detalhes que foram trazidos aqui, muito pertinentes, tanto pela Ariane quanto pela Vanessa, dessa obra Entre o Diagnóstico e a Vida, que já teve um lançamento a nível nacional, e no próximo dia 16 de outubro chega aqui com o lançamento oficial em Muriaé, às 7:30 da noite, lá no Shopping Boulevard. E você pode, né, encontrar essa obra, já está adquirindo também, se quiser se interagir mais, assim como tivemos aqui a participação do Jonas, buscando essas informações, é também uma grande oportunidade. Muito obrigado e até a próxima. Eu volto com você, Marcelo Bittencourt.
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4: O novo levantamento feito pela Atlas Intel para o governo de São Paulo, divulgado nesta quarta-feira, mostra que Tarcísio de Freitas, do Republicanos, oscilou para cima e ampliou a vantagem sobre Fernando Haddad. Com 52,2% das intenções de voto, o governador pode levar a reeleição já no primeiro turno. 14 pontos atrás está o ex-ministro da Fazenda, com 41%. Os demais candidatos não chegaram a 1%. Na rodada anterior, divulgada em 3 de setembro, Tarcísio tinha 51,1% e Haddad 39,9%. Com a margem de erro é de 2 pontos para mais ou para menos, as movimentações se deram dentre elas. O presidente do TSE, Cássio Nunes Marques determinou a remoção de um vídeo publicado pelo candidato do novo a presidente, o Romeu Zema, que mostrava o presidente Luiz Inácio Lula da Silva e os ministros do STF Alexandre de Moraes, Dias Toffoli e Gilmar Mendes na prisão. A decisão atendeu a um pedido da coligação de Lula. Nunes Marques disse que a associação de Lula e dos magistrados à criminalidade pode afetar respectivamente o equilíbrio da disputa e a integridade do processo eleitoral. Confira agora as manchetes das principais notícias desta quarta-feira, dia 23 de setembro de 2026. Milei chama a ONU de inútil e volta a reivindicar soberania sobre Malvinas em discurso. Velório do cantor sertanejo Rick será fechado ao público e reservado a familiares e amigos. Minas Gerais teve mais de 12 mil crianças registradas sem o nome do pai em 2025. Defensoria abre mutirão. Mais de 13 mil mortes por calor no Brasil são estimadas devido ao fenômeno climático El Niño. Projeção considera o período entre setembro de 2026 e fevereiro de 2027. Crimes de furto e roubo de combustíveis serão punidos com penas mais severas no país. Lei passa a considerar crimes vender e armazenar produtos de origem ilícita. 16:06, notícias da hora, oferecimento Elétrica do Povo, ligando você com a economia. 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
1: Olha só, gente, no dia da votação, o eleitor pode levar o celular até a sessão eleitoral, mas não pode entrar com o aparelho na cabine de votação. Antes de votar, deve deixá-lo desligado com o mesário e retirá-lo ao sair da cabine. A proibição também vale para câmeras, filmadoras e outros equipamentos capazes de registrar ou transmitir imagens e busca garantir o sigilo do voto. Caso o eleitor se recuse a entregar o aparelho, o mesário pode impedir o acesso à cabine e acionar a autoridade competente. No total, os eleitores votarão em 6 candidatos numa urna eletrônica, uma única urna eletrônica, seguindo a ordem fixa, que serão deputado federal, deputado estadual ou distrital, senador 1, senador 2, governador e presidente da República. Repetindo para você que está nos acompanhando, as votações serão deputado federal, deputado estadual ou distrital, senador 1, senador 2, governador e presidente da República.
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0: Vamos lá, gente. Olha quem tá chegando. 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Boa tarde, Samuel.
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8: Chegando aí a Thalissa Lima para trazer pra gente mais novidades dos famosos no Conta Aí.
9: Sobre a tragédia, tem uma situação curiosa envolvendo a Fazenda 18. É que a cantora Adriana Ribeiro, que era amiga próxima de Rick, continua confinada e ainda não recebeu a notícia da morte do cantor. A equipe da artista, gente, confirmou que ela ainda não teve acesso à informação. E a decisão sobre comunicar esses acontecimentos externos aos participantes cabe à Record. E agora uma notícia que movimentou a internet é sobre a Bianca Andrade, a Boca Rosa, que rebateu as críticas depois de admitir que sentiu ciúmes ao saber que o ex, o Fred Bruno, vai ser

0: pai novamente. Bianca explicou que o sentimento veio do fato de um novo bebê ser o primeiro irmão de Cris, filho que ela tem com o Fred. Ela disse que falou sobre o assunto durante uma entrevista porque foi questionada e negou que tenha tentado chamar a atenção para si. A influenciadora ainda afirmou que sentir ciúmes é normal e que o problema seria enlouquecer por causa disso. Ó, é isso, mas a gente fica por aqui com o Conta Aí de hoje. Obrigada pela companhia, um beijo, até a próxima.
1: Valeu, Thalissa. Amanhã você tá de volta trazendo pra gente as novidades dos famosos.
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5: Gente, agora são 16 horas 39 minutos, chegando a nossa última edição da tarde do Giro de Notícias. Você sabe, né? A gente está sempre em movimento. Temos também o nosso plantonista Antônio Evaristo. Temos as informações sempre em tempo real para deixar você bem informado em qualquer tempo. É comigo aqui, Bruno Santiago, para trazer uma informação urgente, não é isso, Bruno?
6: Exatamente, Marcelo. Desde semana passada nós estamos divulgando aqui nas nossas redes sociais, no nosso site, o radiomoreia.com.br, uma campanha da visão que é promovida pelo Lions Club aqui de Muriaé. Na verdade, né, os Lions, o Clube da Barra, do Centro, e o Lions Helen Keller, que iria fazer na próxima sexta-feira, dia 25, a campanha da visão, onde as pessoas iriam fazer seus exames de forma gratuita, né? Mas no começo, na primeira informação, seria lá no IF, na Barra, né? No prédio do IF, Instituto Federal. Depois passou, no início dessa semana, a informação chegou até nós que esse evento seria realizado ali na Matriz São Paulo, e agora chega a informação de que a campanha da visão dos Lions Clube aqui de Muriaé está cancelada, né? Então a gente quer repassar para você a informação. Está cancelado, né? Porque também era uma ação de caráter social, onde você levaria 1 quilo de alimento não perecível para você que não tinha condições, não tem condições de fazer um exame de vista caro, né? E isso iria servir demais para você ou algum membro aí da sua família, né? Mas por enquanto essa ação está cancelada por um momento, né? Breve, novas informações, um novo dia, uma nova data será marcada para a campanha da visão do Lions Club. Então, fica aqui o registro, né, de que este evento está cancelado de momento. Em breve divulgaremos uma nova data. Maiores informações, acesse radiomuriaé.com.br.
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Ô, gente, chegando no final da minha transmissão, daqui a pouco tem um Boa Tarde com Cristo, né? A Viana e a Tereza já estão aqui se preparando, Pedro Luiz também, pro Boa Tarde com Cristo, né? Vocês vão ficar super bem acompanhados. Mais tarde temos o Esporte Total. Essa semana, né, a gente não tem futebol, o Campeonato Brasileiro, né, que tá parado por conta da data FIFA, né? Tem jogos da seleção brasileira, né? O Ancelotti tá começando um novo ciclo e a gente deseja muita sorte pro Ancelotti. Tô indo embora, amanhã eu tô de volta. Vocês fiquem com Deus e vamos terminar com a música do Erasmo Carlos. Já que a Tereza tá aqui, eu vou falar. Com Deus, gente!

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hoje, 23 de setembro, a igreja celebra com muita alegria a memória de São Pio de Pietrelcina, o nosso querido Padre Pio, um homem que fez da sua vida uma entrega profunda a Deus. Padre Pio passou por dores, incompreensões, provações e momentos difíceis. Mas em meio a tudo isso, ele nunca deixou de caminhar guiado pela fé. E talvez seja justamente por isso que o Salmo de hoje nos traz uma mensagem tão bonita. Vossa palavra é uma luz para os meus passos. Nem sempre sabemos qual caminho seguir. Às vezes, diante de uma dificuldade, uma preocupação ou de uma decisão, nós gostaríamos que Deus iluminasse

nasce todo o caminho de uma vez. Mas Deus, muitas vezes, ilumina apenas o próximo passo. E é isso que a palavra faz. Ela não necessariamente nos mostra todo o caminho, mas nos dá a luz suficiente para continuarmos caminhando. Foi assim com o Padre Pio. Ele não teve uma vida sem sofrimento, mas teve uma vida iluminada pela presença.

0: tiver medo, aumenta minha fé. Em nome do Pai, do Filho e do Espírito Santo.
1: Amém.
0: Boa tarde com Cristo, queridos ouvintes, patrocinadores, companheiros da nossa rádio Muriaé 99,5. Mais uma quarta-feira chuvosa. Estamos muito felizes por esse novo encontro com todos vocês. Desejo que todos sejam bem-vindos e fiquem conosco nessa próxima hora. Boa tarde, Viana.
1: Boa tarde, Tereza.
0: Boa tarde, Pedro. Marilena ainda não voltou, ainda não está conosco, mas está lá ouvindo, ajudando a preparar o programa. E uma boa tarde para ela também. E eu convido a todos para começarmos o nosso programa dessa maneira que eu sempre gosto, né? Que é invocando o Espírito Santo. O Espírito Santo para guiar, para iluminar a nossa vida. Então rezemos, rezemos juntos. Vinde, Espírito Santo.
1: Enchei os corações de vossos fiéis e acendei neles o fogo do vosso amor. Enviai o vosso Espírito e tudo será criado e renovareis a face da terra. Oremos, ó Deus, que instruíste os corações de vossos fiéis com a luz do Espírito Santo, fazei que apreciemos retamente todas as coisas segundo o mesmo Espírito e gozemos sempre da sua consolação. Por Cristo, Senhor nosso. Amém.

hoje o evangelho está em Lucas, capítulo 9, versículos de 1 a 6. Convido a todos vocês para prestar bastante atenção nessas palavras. Abra o seu coração, abra os seus ouvidos, escute com toda atenção. Lucas, capítulo 9, versículos de 1 a 6. E em seguida, ouçamos a partilha.

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1: Proclamação do evangelho de Jesus Cristo segundo Lucas.
2: Glória a vós, Senhor.
1: Naquele tempo, Jesus convocou os 12, deu-lhes poder e autoridade sobre todos os demônios e para curar doenças. Enviou-os a proclamar o reino de Deus e a curar os enfermos. E disse-lhes: não leveis nada para o caminho, nem cajado, nem sacola, nem pão, nem dinheiro, nem mesmo duas túnicas. Em qualquer casa onde entrardes, ficai ali, e daí é que partireis de novo. Todos aqueles que não vos acolherem, ao sairdes daquela cidade, sacudi a poeira de vossos pés, como protesto contra eles. Os discípulos partiram e percorriam os povoados, anunciando a boa nova. Palavra da salvação.
2: Glória a vós, Senhor.
1: Que as palavras do Santo Evangelho perdoem os nossos pecados.
2: Amém.
1: A palavra evangelho

significa literalmente a boa nova, a boa notícia, né? E é a boa notícia que os apóstolos levam ao povo e ao próprio anúncio de Jesus, o Filho de Deus que desceu do Pai. Para um povo que esperava há séculos pela vinda do Messias de Deus, não podia haver notícia melhor. Os primeiros apóstolos, meus irmãos, eles são enviados por Jesus Cristo em direção ao povo. Na verdade, isso é o nome de Jesus. Eles são portadores de uma boa notícia para o mundo. E quem não quer receber uma boa notícia, né? Aquela notícia que nos vá animar, nos dar coragem para seguir, nos dá esperança. Então, tal como a gente fica esperando no Natal, quer dizer, o anjo, né, quando Jesus nasceu em Belém, a notícia se espalhou, foi até os pastores acampados para rezar, para lhes dizer: eu anuncio uma grande alegria para todo o povo, nasceu o Salvador. Isso é a boa nova, isso é a boa notícia. Mas muitas das vezes, se nós voltarmos um pouquinho, né? Nem todos veem assim. Quando Jesus, voltando um pouquinho, quando Jesus expulsou uma legião de demônios de um possesso, né? E os maus espíritos foram expelidos e foram, né, os 20 para os porcos, enfim, os moradores da região imploraram a Jesus que deixasse logo aquela região. Eles não perceberam a boa nova. Eles não receberam a notícia. Então eles queriam evitar que eles dessem maiores prejuízos. Então será que nós estamos mesmo preparando essa segunda vinda de Jesus, essa segunda boa nova? Então, para muita gente ainda, Jesus e o seu evangelho, eles continuam sendo péssima notícia. Pensa bem, para refletirmos sobre isso, pois muitas das vezes, como para os pagãos, eles atrapalhavam os projetos. Que projetos eram esses? Acumulação material, dominação política, escravidão. São projetos que eles viam com, naquele momento, para eles, eram projetos excelentes. Então Jesus podia atrapalhar. Então eles não enxergavam como uma boa notícia, como uma boa nova. Esse evangelho hoje, ele convoca os doze discípulos, dá-lhes autoridade para curar e expulsar demônios e os envia em missão para proclamar o reino de Deus. Isso é confiança plena. Jesus, ele pede aos discípulos que não levem nada para o caminho, nem pão, nem sacola, nem dinheiro, nem duas túnicas, porque eles poderiam até precisar. Mas não tinha necessidade disso, não precisava. É confiança, confiança plena no que Jesus estava delegando a eles. A providência. A missão depende da força de Deus. O essencial hoje é anunciar o evangelho. E para anunciar o evangelho, meus irmãos, exige desapego. E nós somos, é próprio de nós humanos, esse apego às coisas materiais, aos bens materiais, né? A gente fica preso e muitas das vezes a gente não percebe

0: e não acolhe essa boa nova, a boa notícia. Aí eu peço, refletimos sobre esse desapego. O que que é esse desapego? Como é que isso funciona na minha... Como está funcionando isso na minha vida? Esse texto hoje, ele vai descrever esse envio para curar, para pregar e ao mesmo tempo orientá-los, né? Levar os suprimentos materiais para a jornada. Não precisa se preocupar em levar esses suplementos, porque tudo será providenciado na hora certa, no momento certo. É o desapego. O envio, né? A caminhada sem recursos materiais, isso é confiança na graça divina. Aí eu não olho para trás. Eu vou a caminho. E no nosso, na nossa realidade hoje, nós vivemos no apego. É difícil desapegar. Não é fácil. A teoria aqui no Evangelho, quando você vai lendo e você vai refletindo, não é fácil o desapego. Mas nós precisamos estar atento que precisamos nos desapegar e confiar na providência de Deus, confiar na misericórdia de Deus, porque ela é a liberdade para focar na nossa missão. Deus, Jesus, nesse momento, ele envia, porque a missão, ela vem do poder e autoridade de Jesus. Ele te capacita. Ele não escolhe, mas ele capacita-nos todos os dias e nós às vezes não percebemos. Ele para reforçar o anúncio de um dom e não a conquista pessoal. Vamos em missão. Para eu ir em missão, eu tenho que desapegar. É necessário esse desapego. Não há ir sem estar. Hoje eu achei essa frase e fui tentar entender e quebrei a cabeça para interpretar. Não há como eu estar a caminho, não há como eu ir em missão se eu não estiver munida da misericórdia. As minhas armas são a oração, o desapego. Antes de enviar os discípulos em missão, Jesus Cristo diz no Evangelho: reúne-os. Então, para eu estar aqui agora, Tereza, com certeza, gastamos um minutinho para a gente procurar isso aqui, ler, meditar. Às vezes nem dá. Às vezes nem dá muito tempo. Eu estou para confessar com vocês que essa preparação que eu fiz aqui, eu fiz segunda-feira. E aí eu fui meditando. Segunda-feira. Eu sabia que hoje ia ficar mais complicado. Mas para eu estar aqui, eu precisei primeiro estar em comunhão com a palavra para eu poder colocar essa reflexão. Então vamos estar em missão, mas primeiro não há ir sem estar. O anúncio nasce do encontro com o Senhor. Então toda a atividade cristã, especialmente a missão, ela começa a partir dali, do estar com o Senhor, do encontro pessoal com o Senhor. Então não se aprende isso numa academia. Começa pelo encontro com o Senhor, testemunho, e aí você consegue irradiá-lo. Mas se não recebemos a sua luz, não tem como. Não tem como estar em missão. Amém.
1: Amém. São 17 horas, 18 minutos. É no encontro com Deus que o medo desaparece e a esperança surge.

0: 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E vamos agora aos nossos queridos patrocinadores.
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Meus queridos irmãos e irmãs, hoje eu quero convidar vocês a contemplar Maria, Nossa Senhora da Primavera. A primavera começou ontem, né? E a primavera chega trazendo flores, cores e renovação. Que bonita é essa imagem para pensarmos em Maria, aquela que nos conduz a

0: Jesus e nos ensina que mesmo depois de um tempo de dificuldades, Deus pode fazer nascer novamente a esperança em nosso coração. Maria é a presença que acolhe e consola, que nos aponta o caminho de seu filho. Quando tudo parece seco dentro de nós, quando a esperança parece ter perdido suas cores, podemos pedir: Maria, floresce novamente o meu coração, leva-me a Jesus e ensina-me a confiar. E nessa primavera não floresçam apenas os jardins, mas também a nossa fé, a nossa esperança, o nosso amor e a nossa capacidade de recomeçar. Com Maria, caminhamos até Jesus, porque Deus está. Sempre existe a possibilidade de um novo florescer. Nossa Senhora da Primavera, venha com teus anjos entrar na minha casa e na minha vida. Rainha nossa, eu permito que entre hoje na minha família. Eu permito que entre em meu coração, Rainha da Primavera. Me traga o teu perfume, a tua graça e o teu aconchego. Rainha da Primavera, me traga a paz e a esperança do teu filho Jesus. Ave Maria, Ave Maria,
1: cheia de graça, o Senhor é convosco. Bendita sois vós entre as mulheres. Bendito é o fruto do vosso ventre, Jesus. Santa Maria, Mãe de Deus, rogai por nós, pecadores, agora e na hora de nossa morte. Amém.
0: Nossa Senhora da Primavera,
1: rogai por nós.

0: para se tornar um autêntico progresso humano, isso é, de todo o homem e de todos os homens, o progresso técnico e científico deve ser animado e orientado pela caridade. Só assim poderá estar sempre ao serviço da defesa da dignidade do homem e promover as condições de vida de todos, especialmente dos mais desfavorecidos. O progresso técnico e científico deve ser animado e orientado pela caridade. Acho que foi semana passada, né? A gente falou muito sobre caridade aqui. Então, onde eu coloco amor, né? Onde eu coloco vida, carinho, caridade, as coisas se encaixam. Quanta vida eu tiver, eu lhes darei
1: verdes prados. 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

Segunda-feira, 21 de setembro, nós comemoramos o Dia da Árvore. Um dia antes do início da primavera. A árvore é vida. É a força da natureza que nos faz respirar o ar puro e saudável. Dela vem os frutos que nos alimentam e os remédios que nos curam. E além de tudo, embeleza o planeta. Mas ela também pode nos trazer muitas reflexões. Aprendemos na escola que ela se compõe de raiz, tronco, folhas e frutos. Pensemos na raiz, oculta, debaixo da terra, buscando a seiva, a energia da vida. Quanto mais profundas, mais se ramificam e mais firmes ficam. Nossas raízes precisam estar bem firmes no solo de Deus, regadas com muita oração para aumentar a sua força e sustentar a nossa vida. E quanto mais buscamos a Deus, mais nos dividimos para crescer. O tronco, ou caule, nas mais delicadas, é o transportador da seiva tirada da raiz para os galhos. É humilde, não chama muita atenção, porque essa é a função, ser portador da vida. Nós, como troncos ligados à raiz, ao Pai, temos a tarefa de levar esse Deus vida aos galhos e aos frutos. Reparem nas árvores mais frondosas. Os galhos torcem e retorcem, cruzam-se e com essa caminhada harmoniosa adquirem mais força para a tarefa. Um tronco reto e sozinho não conseguirá vencer ventos e tempestades. Aprendamos a nos unir como os galhos. E desse

tronco surgem as folhas, cada uma de seu tamanho. Até as cores do verde são diferentes, formando um conjunto que supera os artistas e pintores. Espalham-se pelo espaço e dão os frutos próprios de cada árvore. Nós não somos todos maçãs, ou laranjas, ou bananas. Cada um de nós é uma árvore diferente, pois Deus nos mostra que a variedade faz o conjunto perfeito. Há árvores que possuem apenas folhagem. Essas são complementos da natureza. Sua função é embelezar. E aquelas cujas flores são de beleza incomparável, como os ipês, as cerejeiras, as rosas, enfim, as plantas de ornamentação também. Sem beleza, o mundo seria sombrio e triste. Nessa floresta da vida, é preciso aprender as lições que Deus quer nos passar. Sermos fortes, buscar a presença dele, espalhar os galhos aos irmãos, florescer como pudermos e dar frutos, muitos frutos. Em João 15:1-5, Jesus nos diz: eu sou a videira verdadeira e meu pai é o agricultor. Eu sou a videira, vós sois os ramos. Buscai a seiva no pai, levar carinhosamente aos irmãos, proteger-se juntos nas tempestades, dar os frutos específicos e ou as flores pré-determinadas. Essa é a nossa missão. Então, convido a vocês, pensemos na árvore, vamos plantá-la, cuidar dela, de nossas florestas e jardins, e vivamos a vida que nos foi dada com fecundidade, alegria e coragem.

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0: hein? É pra ficar aberta e pra ler, né?
1: É. Então vamos aos nossos patrocinadores. 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
0: Hoje, dia 23, quarta-feira, às 19 horas, encontro das mães que oram pelos filhos na matriz. Amanhã, quinta-feira, dia 19 horas, missa na matriz com as capelinhas. E todo mundo que quiser e puder ir. 19 horas também, grupo de oração Fonte de Água Viva na capela. E às 19h30, círculo bíblico na matriz. Sexta-feira, 4h30 da manhã, oração do Rosário na capela matriz. 6h30, missa na matriz. 19h30, missa na comunidade Santa Luzia, no bairro Santa Luzia. Já no sábado, 19 horas, missa na matriz. E também às 19 horas, missa na comunidade Nossa Senhora Aparecida, no bairro União. No dia 26, vai ter início às 2 horas da tarde o segundo encontro paroquial de mães que oram pelos filhos, na paróquia Nossa Senhora Imaculada Conceição. Então, estão convidando todos a viver um momento especial de oração, fé, partilha e encontro com Deus.
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0: longe dele, tudo vai dar errado. A gente sabe disso, né? Então, qual que é o nosso objetivo? Colar em Jesus. Coladinho, né? Criar aquele vínculo de intimidade. Então, hoje, esses aniversariantes dizimistas têm esse... Tem que ter esse objetivo na vida, agradecer o dom da vida e cuidar para que essa vida seja sempre ligadinha a Jesus. E no dia 23 de setembro, né, quarta-feira, na Matriz Nossa Senhora Imaculada Conceição, na Barra, é a Ciulanda, o Cláudio Antônio Tureta, Delfim Soares, Hermelinda Conceição da Silva, Fátima Martins dos Santos, Gabriel Goulart Loureiro, Geralda Maria Varejão, Jovita Madalena dos Santos, Lucas Gonçalves Braga, Maria de Fátima, Marques Martins, Sebastião Rosa Teixeira, Thalita Ellen Dias Oliveira. A paróquia Nossa Senhora da Glória, lá no Itamuri, é a Maria da Penha Santana. Então, um grande abraço para todos os aniversariantes dizimistas e para aqueles que ainda não são, nosso grande abraço.
1: Nossa, você falou de Itamuri aí. Ontem eu almocei no Geraldão.
0: Faça ideia, entendeu?
1: Pelo amor de Deus, aqui. Difícil demais, gente.
0: Mas você não tá de dieta de carne de porco? Você falou comigo?
1: Oh, mas foi um pedacinho só.
0: Imagina. Aquela Ô, Lúcia, naquela gordura.
1: Nossa, perfeita, perfeita. Ó, um abraço pro Geraldo, pro seu Geraldo e pra toda a família. Francisca, um abraço pra você. Lúcia, um grande abraço também. Eu quero mandar um abraço pra minha tia querida, que está lá na casa dela ouvindo, a tia Judite. Tia Ju, te amo. Tia Firmina, meu amorzinho. A Ludmilla e a Dinha. Estão lá, todas cuidando das minhas tias. Quero mandar também um abraço pra Fatinha e pro Drauzio. Fatinha, você tá passando roupa hoje? Hoje tá bom pra passar roupa, hein? O Drauzio. Quero mandar um abraço pra dona Cidinha, pra Darcy, pra Delma. E também um abraço pra Lucimar, Cláudio e Breno na Fazenda da Grama, Aparecida Pinto no bairro Santo Antônio 2, o senhor Irineu e dona Mira no bairro União, a Maria das Dores Domingos no São Pedro e a Luzia de Miraí, que também pediu, a Luzia Aparecida, que também pediu orações.
0: Eu vou pegar Miraí e a gente desce para em Boa Família. Solanginha, Muriaé, Ivania, Ivânia, né? A Maria, minha amiga, minha parceira de muito tempo, lá no bairro São José. Ana e Hélio Mazini. Orcileia, um abraço, não sei se tá ouvindo, a dona Iola. E lá, Vila Vardiero, né? Vila Vardiero. Amable e a dona Alvina, um grande abraço. Dona Alvina, um grande beijo na senhora. E para todos da Vila Vardiero. Vamos ao nosso presente musical.

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8: Saúde mental dos idosos. Como reconhecer e ajudar pessoas com problemas? Existem vários fatores que podem impactar a saúde mental na terceira idade. Seja pela perda de entes queridos, de sua autonomia, de papéis sociais, de vigor físico e mental. Todas essas experiências elevam o risco de maior isolamento social, problemas de saúde crônicos e depressão. Transtornos de ansiedade também são comuns e podem estar ligados a medos sobre saúde, finanças, segurança e o futuro. Problemas cognitivos relacionados com o processo de envelhecimento causam prejuízos na memória, raciocínio e comportamento, afetando significativamente a qualidade de vida do idoso e de seus familiares. Para quem já tem transtornos, é pior ainda. A transição para a maturidade em pessoas que já convivem em transtornos mentais, como esquizofrenia ou transtorno bipolar, não é algo naturalmente tranquilo. Pelo contrário,

podem ocorrer agravamentos e complicações. O idoso, meus irmãos, a perda da autonomia é muito importante, porque a necessidade de depender de outras pessoas para tarefas diárias, seja por problemas de saúde física ou cognitiva, pode gerar sentimentos de inutilidade e frustração, o que afeta diretamente a autoestima e a saúde mental. O psiquiatra defende que reconhecer os próprios limites e a realidade imperativa de que a pessoa mudou é fundamental para internalizar novas estratégias de adaptação. A humildade em aceitar a ajuda de outras pessoas sem sentir que isso o transforma em um fardo é essencial. A perda da autonomia é um dos momentos mais desafiadores na vida de uma pessoa idosa e para a família. Lidar com isso exige paciência, empatia e planejamento. Em vez de focar no que se perdeu, a pessoa deve se concentrar em manter as habilidades que ainda possui. Em vez de tomar decisões por ela, a família deve envolver o idoso em todas as conversas sobre o futuro. Isso fortalece o senso de controle e respeito. A família deve oferecer apoio para que a pessoa continue fazendo o máximo que puder sozinho, em vez de assumir todas as tarefas, afirma o psiquiatra. Abre aspas. Se há dificuldade para se vestir, a ajuda pode ser para fechar um botão e não para vestir o indivíduo por completo. Tornar a casa mais segura e funcional para que o idoso mantenha a independência por mais tempo também é uma alternativa. Fecha aspas. E como reconhecer problemas de saúde mental em uma pessoa idosa? Eu gostaria de frisar aqui que, ao pesquisar esse assunto, é justamente por eu estar tendo uma proximidade com dois familiares de pessoas que estão lidando com esse problema. E eu me envolvi, sabe, ao mesmo tempo que eu fiquei meio tortuada com tantas coisas que eu fui ouvindo e vendo, né? Porque a pessoa até faz alguns vídeos, e eu resolvi me inteirar mais desse assunto. E eu vou percebendo que a gente, né? Eu já me considero uma idosa, né? Então, assim, o que é o nosso preparo para isso? É uma atividade física. E hoje, eu comentando isso na minha escola, no momento de conversa com os meus colegas, ouvi de uma colega: eu não vou ficar fazendo lá aquele negócio lá que chama pilates, levanta braço, eu só vejo gente entrevada lá fazendo. Eu não vou na casa. Eu falei assim: minha filha, é o básico. Saber vestir uma roupa, subir uma escada, descer uma escada, sentar num lavabo, conseguir levantar. É o básico. Se eu estivesse bem, talvez eu teria que estar lá me preparando para não chegar naquilo que você já viu. Então, como reconhecer os problemas mentais de uma pessoa idosa? Os sinais de um prejuízo na saúde mental, ele pode surgir de forma lenta e silenciosa, especialmente em pessoas maduras. Muitos tendem a esconder seus sentimentos de tristeza ou ansiedade por vergonha ou por não querer o fardo a ninguém. Eu não quero passar esse fardo para ninguém. Então, nós precisamos

0: família e os amigos podem ajudar. Então é fundamental que a família e amigos ajam como uma rede de apoio proativa, prestando atenção aos detalhes e oferecendo suporte de forma contínua e amorosa. A saúde mental na velhice é uma jornada que deve ser percorrida em conjunto. A simples presença regular, seja por ligações, visitas ou videochamadas, faz a diferença. Crie um ambiente seguro para a pessoa idosa. Ajude a pessoa a participar de grupos ou atividades, clubes de leitura, aulas de dança. E converse e sugira a busca de um psicólogo ou psiquiatra. E vamos cuidar dos nossos idosos.
1: Temos o sorteio ainda. Vamos lá, vamos lá, vamos lá. Cadê o Pedrinho? Olha, foram muitas ligações, tá? Muitas ligações. Pessoal mandando os nomes. E vamos ver aqui, vamos ver aqui. Vamos sortear aqui. Ludmila Cerqueira, do bairro Santa Terezinha. Parabéns, Ludmila. Leia a Bíblia, não vamos deixar ela guardadinha. Leia a Bíblia. Você pode passar aqui na portaria da rádio com o seu documento e retirar a Bíblia a partir de amanhã, tá bom? Um grande abraço a todos. Fiquem obrigada pela companhia, obrigada pela audiência e fiquem todos com uma boa noite com Cristo.

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1: Em nome do Pai e do Filho e do Espírito Santo. Amém. Pai nosso que estais no céu, santificado seja vosso nome. Venha a nós o vosso reino. Seja feita a vossa vontade, assim na terra como no céu. O pão nosso de cada dia nos dai hoje. Perdoai-nos nossas ofensas, assim como nós perdoamos a quem nos tem ofendido. E não nos deixeis cair em tentação, mas livrai-nos do mal. Ave Maria, cheia de graça, o Senhor é convosco. Bendita sois entre as mulheres, e bendito é o fruto de vosso ventre, Jesus. Santa Maria, Mãe de Deus, rogai por nós, pecadores, agora e na hora de nossa morte. Amém. Ave Maria, cheia de graça, o Senhor é convosco. Bendita sois entre as mulheres, e bendito é o fruto do vosso ventre, Jesus. Santa Maria, Mãe de Deus, rogai por nós, pecadores, agora e na hora de nossa morte. Amém. Ave Maria, cheia de graça, o Senhor é convosco. Bendita sois entre as mulheres, e bendito é o fruto do vosso ventre, Jesus. Santa Maria, Mãe de Deus, rogai por nós, pecadores, agora e na hora de nossa morte. Amém. Glória ao Pai, ao Filho, ao Espírito Santo, como era no princípio, agora e sempre. Amém.

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0: 8:05, muito boa noite, estamos chegando com o programa Esporte Total desta quarta-feira. Quarta-feira é essa, que não tem campeonato brasileiro, não tem Libertadores, não tem Copa do Brasil, não tem Sul-Americana, não sei, rapaz, essas data-pipa, por que que os inventos, tudo aí, só pra bagunçar a vida da galera que gosta de futebol. Nós que gostamos de futebol ficamos perdidinho, o ouvinte tá do outro lado querendo saber informações. O clube também não tem muito o que oferecer de informações, porque vai fazer o quê, né? É só treinar, o jogador também enjoa de treinar, pede para uma folga, o clube acaba dando. Mas é complicado, cara, é muito complicado realmente. Mas, de qualquer forma, o programa Esporte Total está no ar e vamos trazer as informações para vocês, aquilo que estão acontecendo, né? No cenário esportivo do Brasil e de toda Minas Gerais, com certeza você vai ficar sabendo a partir de agora no programa Esporte Total. Vamos falar no primeiro bloco de Nacional, o Nacional que... né, no sub-20, tá aí apenas no papel em confidência. Tivemos aí o Silvério, daqui a pouco vai trazer também, né? Nacional já não tem o treinador mais titular do sub-20. E vamos falar do Nacional envolvendo aí a categoria profissional, depois daquela belíssima vitória aqui em Muriaé, diante do Santa Ritense. Agora vai para fora, vai jogar fora os seus domínios. E claro, né, a intenção é trazer mais 3 pontos para somar nesse campeonato, nessa taça que o Nacional vai buscar, que é mais do que uma taça, é a subida para o módulo 2 novamente. Lógico que a gente vai trazer todas as informações e vamos falar de seleção brasileira, né? Por que não? Agora o assunto é seleção brasileira nesses dias, nessa data FIFA, né? Que o Ancelotti vai ter a oportunidade de conhecer novas caras, de repente apresentar para o torcedor brasileiro jogadores jovens, jogadores que podem mostrar um futuro muito próximo, já pensando nas Olimpíadas, pensando em Copa do Mundo. Então agora começa realmente a pintar essas novas caras, jogadores que têm condições com certeza de fazer algo diferente que aqueles que estão terminando o seu ciclo na seleção brasileira. No segundo bloco, vamos voltar a falar, claro, dos dois grandes clubes de Minas Gerais, Cruzeiro e Atlético Mineiro. Ambos estão aí também disputando com campeonatos complicados, Cruzeiro só no Brasileirão, mas o Atlético tem ainda a Sul-Americana e tem também aí a Copa do Brasil. E tem um campeonato brasileiro, é claro. E vamos trazer ainda, falar dos 4 grandes clubes do Rio de Janeiro. Destaque para Flamengo, Vasco, Botafogo e Fluminense. Como é que está aí o movimento, né? Dessas 4 equipes que estão preparando, ainda assim, tendo chance de recuperar alguns jogadores que, porventura, estejam contundidos. E outros que ainda, de repente, não entrosaram, estão tendo as chances nos treinamentos de mostrar ao seu treinador possibilidade de ser titular. Vamos conversar com o Silvério Machado, cumprimentar o Pedro Luiz, que está lá com a gente no, comandando nossas carrapetas. Silvério Machado, uma semana que campeonatos que nós gostamos realmente não está acontecendo, mas querendo ou não, tem a data FIFA e tem o Nacional.
1: Tá certo, muito boa noite para você, Antônio Monteiro, boa noite também para o Pedro Luiz, uma boa noite sempre especial para todo mundo acompanhando mais uma edição do Esporte Total aqui na Rádio Muriaé. Geralmente, às quartas-feiras, eu te cumprimento e falo, hoje é uma super quarta.
0: Quarta cheia.
1: Ah, hoje não é, né, Monteiro?
0: Hoje não é.
1: Vamos combinar que não é, tá longe de ser uma
0: super quarta. Tá cheia de chuva lá fora, né, meu?
1: É chuvoso ainda aqui em Muriaé região, né? Enfim, vamos lá, né? Porque a gente tem assunto, tem Nacional se preparando para mais uma rodada do Campeonato Mineiro da segunda divisão. Em paralelo a isso, tem o Sub-20 também se preparando para a Copa Inconfidência. Então vamos falar tudo sobre o Nacional. Falar também, Monteiro, da seleção brasileira, né? Que já

0: Está reunida agora sim com toda a delegação, todos os 26 jogadores convocados pelo técnico Carlo Ancelotti estão reunidos lá em Brisbane, na Austrália. O Brasil tem dois duelos agora, dois amistosos contra a Austrália e depois um amistoso contra a Índia, para fazer aí essa super data FIFA, como está sendo conhecida. Enquanto isso, vamos dar um apanhado geral, Monteiro, nas equipes aí que a gente está acostumado, Cruzeiro, Atlético, os quatro grandes do Rio de Janeiro, vamos dar uma passada geral, né, em alguma notícia aqui e acolá, porque, como você bem disse, é difícil até de buscar notícias, tá, Monteiro, sobre essas equipes, porque a maioria tá de folga, né? O Botafogo voltou hoje, é verdade, mas a maioria tá de folga, deu folga prolongada aos seus jogadores, então tá tudo muito parado, tudo muito tranquilo, Monteiro.
1: Com certeza, mas é isso aí, 18:09, depois da abertura do nosso programa, já sabendo você as manchetes que vão acontecer durante todo o programa, 18:10, vamos dar uma paradinha, vamos aos nossos comerciais, já retornaremos.
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Muito bem, estamos de volta, 18 horas e 12 minutos. Agora sim, vamos botar o programa Esporte Total para que realmente possa trazer todas as informações a partir de agora, né? Vamos aí até as 19 horas falar de futebol e vamos começar a falar exatamente do nosso Nacional.

0: Para falar do NAC, né? O Nacional, que tá aí em duas frentes, e a gente vai falar de cada uma delas separadamente. Começando com o Sub-20, Monteiro, porque hoje o Nacional oficializou o que a gente já tinha trazido ontem em primeira mão aqui no programa Esporte Total, que foi a saída do técnico Adriano Almeida, né? O Adriano Almeida não é mais o técnico do Sub-20 do Nacional. Ontem já tinha trazido essa informação e hoje veio, então, a confirmação, tá? Então, o Adriano deixa a equipe, ele que chegou em fevereiro, a gente teve com o Adriano aqui na semana passada, né? No Esporte Total, ele chegou aqui em fevereiro, fez um trabalho muito bom, tá, Monteiro? Acho que é um trabalho muito bem avaliado.
1: Muito bom.
0: Muito bem avaliado, acho que por todos, né? Todos muito bem avaliado, o trabalho do

0: Adriano no comando da equipe sub-20. Nacional avançou na primeira fase com a quarta melhor campanha da competição, vencendo Cruzeiro, vencendo América na primeira fase. Veio o decagonal, o Nacional, ele oscilou um pouquinho mais, né? Teve mais derrotas, né? Na fase decagonal, que é esperado também, era um campeonato, né? Acaba ficando muito mais difícil, mas ainda assim, né? O time se manteve muito firme e chegou à última rodada com possibilidades, mas a gente sabia, a gente falava, o próprio Adriano reconheceu que com a gente há uma semana atrás, né? Na quarta-feira passada, quando ele esteve conosco, ele reconheceu a dificuldade de ir até a cidade do Galo e ganhar do Atlético, porque ali, é claro, né, com empate poderia, sim, tal, mas a gente já falava que era muito difícil as combinações acontecerem, e tanto é que não aconteceram, né? Mesmo se o Nacional empatasse com o Atlético, estaria eliminado, mas o Nacional acabou derrotado. Chegou a ficar duas vezes à frente do placar, mas acabou derrotado e eliminado da competição. Tinha ou tem ainda a Copa Inconfidência pela frente, mas Adriano e diretoria entenderam ali dar fim ao ciclo, né? Então, portanto, o Adriano Almeida não é mais o técnico do Nacional. Mandar um abraço aí pro Adriano. Não sei se ele já ainda está na cidade. Ele ainda estava até ontem, né? Ele assinou a rescisão. Na segunda-feira, ouvi, né? O encontrei lá no estádio, né? No jogo dos profissionais, né? Eu cumprimentei, mesmo que de longe. Então, até segunda ele estava aqui. Eu acho que ontem ele ainda estava para, né, fechar ali, né, com o Nacional. E aí não sei se hoje ele tá, mas um abraço aí pro Adriano. Inclusive tem uma matéria publicada agora no site da radiomoreia.com.br, que é o anúncio da saída do Adriano. Inclusive uma entrevista que a gente fez com ele, né, ele falando aí desse período, valorizando a campanha que foi feita, e também valorizando os jogadores, né, que foram revelados e que estão aí ajudando, como ajudaram na segunda-feira a equipe profissional, Monteiro.
1: Eu vou aproveitar o ensejo para mandar um abraço pro Adriano, que sempre muito gentilmente, né, recebeu a equipe da 99.5, principalmente você que tá sempre lá no estádio, mesmo aqui nos estúdios, as oportunidades que nós tivemos de conversar, de bater um papo, a gente nem chama de entrevista, é bater um papo, né, porque não tem nada muito, muito eclético para poder falar aquela entrevista, mas a gente fica realmente feliz de saber que sempre que ele foi solicitado pela equipe da 99, sempre nos prestou muito carinho e veio com muita, muita boa vontade de dar informações sobre o Nacional. Portanto, meu querido, tá aí, fechou o ciclo, sua passagem, mas tenho certeza que com o talento, o conhecimento que você tem em bola, tomara que você retorne ano que vem e faça um trabalho tão bom quanto foi, mas se não retornar, que você realmente tenha bastante sucesso na sua carreira. Essa aí é a nossa vontade e é o nosso voto, né, Silvio?
0: É isso, né? E é um cara que a gente, eu sempre falo, né? A gente faz amigos no mundo do futebol, a gente tem muita gente que passou pelo Nacional que, assim, o amigo que a gente diz que a gente pega esse conhecimento e torce pela pessoa, então.
1: Sim, claro.
0: Vai estar torcendo sempre pelo sucesso do Adriano, né? Ele, não sei se retorna ao Nacional, acho que não, acho que infelizmente, né? Poderia ter uma parceria mais longa, mas me parece que enfim, não vai acontecer esse retorno, pelo menos não por agora. Sucesso ao Adriano, sucesso, obviamente, ao Nacional, né? A gente tá
1: claro,
0: sempre pelo Nacional, inclusive o NAC divulgou nas suas redes sociais agora há pouco, tá, Monteiro? A chegada do novo treinador, o Andrius Deco vai ser o treinador do sub-20 do Nacional. Lembrando, o Nacional tem a Copa Inconfidência pela frente, que é uma competição que a gente chama, né, de torneio de consolação, vai, que pega do quinto ao oitavo lugar do Campeonato Mineiro sub-20. O Nacional ficou em sétimo, tá? No decagonal final. Então o Nacional vai pegar o Boston City. O Boston City ficou em sexto, então o primeiro jogo vai ser em Muriaé, no sábado, às 3 horas da tarde, e o jogo da volta em Manhuaçu na semana que vem. Vai ser na sexta-feira que vem, inclusive. Então, Nacional e Boston City é uma das semifinais, a outra semifinal entre Itabirito e América. O que vale? Vale título, né? Vale o título, tem que se levar a sério, tem que se levar a sério a competição. Boas-vindas aí ao Andrius, que é o novo treinador do sub-20, sucesso para ele com a garotada. E fica a curiosidade, né, como que o Nacional vai fazer com os jogadores, essa mescla, né, jogadores no profissional e jogadores no sub-20. O time profissional joga na sexta-feira, a gente vai falar já já, contra o Inter de Minas, lá em Itaúna, e o time sub-20 joga no sábado, então vai ter que dividir aqui. Ontem até conversando com o Rogério Lúcio, a gente entende, né, que vai de repente trazer muita gente do sub-17, é uma categoria que está na gestão, né? Que disputou o Campeonato Mineiro da categoria na segunda divisão. O sub-17 é gestão do clube, do Nacional mesmo, né? Não é gestão da empresa, né, que cuida do sub-20 e do profissional. Mas imagino que vai trazer alguns jogadores do sub-17 para completar. Porque imagino que muitos dos jogadores, ou alguns dos jogadores, ou enfim, talvez vários dos jogadores do sub-20 vão ser aproveitados no profissional. Na segunda-feira, talvez aquele número mais elevado.

0: elevado tenha sido naquela situação de regularização, né? Que 11 atletas tinham sido regularizados, agora imagina-se que mais sejam regularizados. A gente não sabe se vai diminuir um pouco a participação do sub-20 ou se eles vão continuar, né? Porque a gente teve, tô puxando de cabeça, o Rafael Melo de titular e no banco de reservas, deixa eu só, para não passar a informação equivocada aqui, Monteiro, deixa eu só abrir a súmula do último jogo para saber quantos jogadores que tinham no banco do Nacional e quantos jogadores ali eram da base. Então a gente tinha 2, 3, 4, 5, 6, 9 jogadores no banco, dos quais 7 eram do sub-20. Então, contando com o Rafael Melo, que começou como titular, são 8 jogadores, foram 8 jogadores do sub-20 relacionados para o jogo, dos quais o Rafael Melo foi titular e entraram durante a partida o... deixa eu só confirmar aqui, para o Gaúcho, o Rafael Batista, o Wesley e o Negueba. O Negueba fez aquele golaço para fechar o placar. Portanto, notícia do sub-20 é essa, notícias, né, do sub-20. Primeiro, a saída do Adriano Almeida, boa sorte ao Adriano. E a chegada do Andrius Deco como novo treinador. Eu não tenho aqui a referência, né, de por onde passou o Andrius, mas enfim, boa sorte para ele. Na Copa em Confidência, a gente não sabe se ele será também, se o contrato dele é só para esse momento. O Nacional não deixou claro no comunicado se é só para esse momento, só para terminar a Copa em Confidência, que tem semifinal e o Nacional avançando, e tomara que avance, tem ainda a final. Ou se já é um contrato, já pensando para a temporada 2027, Monteiro.
1: Muito bem. Tá então noticiário do Nacional, na categoria sub-20, né?
0: E... Monteiro, só para registrar também, o Yuri, né? O Yuri, ele acabou saindo, ele era preparador físico da comissão técnica do Adriano. O Adriano, no começo do campeonato, ele chegou a ser expulso duas vezes quase que seguidas, né? E aí o Yuri, que comandou o time ali na beira do campo, e o Yuri eram também, né, da confiança ali do Adriano, então eles saíram juntos, tá? Então só registrar também, o Yuri deixou a preparação física do Nacional na categoria sub-20. Boa sorte também. Tudo que a gente desejou ao Adriano, a gente deseja também ao Yuri, um baita profissional. A gente sabe que também teve ali uma situação de talvez até ele ser integrado, assim como outros membros, né, da comissão técnica do sub-20. Ele também poderia ter sido integrado ao profissional. Enfim, cada um, né, acabou não escolhendo assim. Boa sorte ao Yuri, boa sorte ao Adriano, e vida que segue para eles, e vida que segue também pro Nacional, Monteiro.
1: E as outras categorias do Nacional, um pouco mais abaixo da sub-20, abaixo em idade, né? Rumba também.
0: É quando a gente chama de inferior, é idade.
1: De idade, né? Isso.
0: Ô, Monteiro, então vamos lá, porque o Nacional, né, ele tá eliminado do sub... Ele já tinha sido do sub-15 e sub-17, e sempre é bom fazer essa distinção, tá? O do 13 e 14, que são um campeonato conjunto, e o 15 e o 17, que também é conjunto, a gestão ainda é do Nacional, tá? Essa gestão tem cura, então é muito a cargo do Ivan, né? O Ivan é o coordenador da base do Nacional. Então, o sub-13, 15 e 17 acabou lutando até a última rodada, mas foi eliminado, né, da segunda divisão, não tem mais chances, não teve chance de classificação e já terminou a sua participação há cerca de 3 semanas atrás. O sub-13 e o sub-15 ainda continua jogando, tá, ô Monteiro? Mas a última rodada não tem chance de classificação, não tem risco de rebaixamento. O time cumpre tabela na última rodada contra o Boston City em Manhuaçu, no sábado, 14h, a categoria sub-13, logo depois, às 15h30, a categoria sub-14. A classificação é conjunta, só para dar uma passada aqui, classificam os 8 melhores. O Betim é o 8º colocado com 42, o Nacional tem 28 pontos e da zona de rebaixamento ele tem aí uma distância muito confortável de 11 pontos, então faltando apenas 6 a serem disputados, o Nacional não cai, era o primeiro objetivo, né? E também não tem possibilidade de classificação para a próxima fase, Monteiro.
1: Muito bem, tá aí no noticiário do Nacional nas categorias de base. Agora o Nacional, depois daquela belíssima vitória aqui em Muré, sai dos seus domínios, né? E vai buscar mais 3 pontos. Essa é a grande expectativa, né, Silvio?
0: É a grande expectativa, né? A nossa torcida para isso, o Nacional estreou muito bem contra o Santa Ritense, 3-0 aqui no Soares de Azevedo. Uma atuação consistente, com todos os adendos e poréns que a gente fala sobre o adversário, que é um adversário que não traz grandes investimentos, nem de jogadores.
1: Mas é bom frisar que é uma SAF, né? E pelo menos a informação que chegou até nós, que seria uma SAF, né, Silvio?
0: Pode ter apoiador, né? Assim como tem o
1: Nacional,
0: né? Um investidor, né? Mas, de qualquer forma, não é um investimento muito grande. Mas, isso à parte, a gente conversou longamente, Rogério Lúcio e eu, ontem. O Nacional fez o que tinha que fazer.
1: É ganhar.
0: Ganhar e ganhar bem, tá, Monteiro? O Nacional não foi ameaçado, o Nacional jogou bem. O torcedor que foi ao Soares de Azevedo, o torcedor que acompanhou pela transmissão da Rádio Muriaé, acompanhou com a transmissão que teve com imagens, o torcedor ficou satisfeito. Porque se impôs. O que é a pior coisa, de novo, a pior coisa é se

0: a gente chegasse aqui e falava, poxa, mesmo contra um Santa Ritense que...
1: jogou mal, muito mal.
0: Tese não vai aspirar nada, o Nacional não arrumou nada. Então o Nacional jogou bem, foi consistente e o Nacional conseguiu uma vitória imponente, vai, 3-0, que o coloca na liderança do Grupo A. É, apenas 5 rodadas, né, serão nessa primeira fase, então começar bem, jogar e ganhar em casa é importante. Se o Nacional ganhar os 3 jogos, já ganhou o primeiro. Se ganhar os outros 2 que faz em casa, Monteiro, ele classifica 9 pontos, né? São 6 equipes, os 3 mais bem colocados avançam. Naturalmente, com 9 pontos, vai avançar. Mas tem que buscar também, né? Quando cada vez melhor se buscar esses pontos também fora de casa, começando na sexta-feira, depois de amanhã, 3 horas da tarde. É isso, tá, gente? É a realidade.
1: Ai, ai, ai. É brincadeira, não, mas vamos estar juntos, Silvio.
0: É, eu até hoje conversava com o Jota de Souza, um abraço aí pro Jota, e ele falou assim, o que explica esse jogo numa sexta-feira às 3 horas? Aí eu falei, olha, Jota, aí eu fui pesquisar, né? O ano passado o Inter de Minas jogava às sextas-feiras às 7 horas da noite, mas os portões eram fechados, não tinha presença de público. É, eles jogam lá no complexo esportivo da universidade, né, de Itaúna. Eu teria que abranger minha pesquisa, eu prometo que faço até amanhã, pra ver se ele sempre jogou sem torcida, mas no ano passado, isso é certo, eu consegui olhar hoje rapidinho, eles não tiveram torcida no ano passado. Então, um clube que não tem torcida, que não vende ingresso...
1: Precisa horário, né?
0: É. Por que que o Nacional jogou na segunda-feira? Beleza, mas por que que jogou à noite e não à tarde? Porque o Nacional tem torcida. E aí você pensa no seu torcedor, você quer o apoio da sua torcida, você coloca no jogo que é um horário razoável pro torcedor ir, porque é pós-horário comercial, né? Até... poderia talvez ser até um pouquinho mais alongado, né? 7:30, a gente tem muitas lojas em Muré que trabalham.
1: Até mais tarde.
0: Até 7 horas, talvez se alongasse, mas tá bom, 7:30 tá de bom tamanho.
1: Pra nós foi ótimo, né? Ser um pouquinho mais cedo em casa.
0: Você tem os dois lados, e tem um lado também positivo, né? Do torcedor que vai e consegue ir e chegar mais cedo, né? Chegar 9:30 ali, acaba o jogo, um pouquinho antes, chega e antes das 10, né? Quando muito já tá em casa. Enfim, Inter de Minas, então, muito provavelmente sem torcida, novamente, o Nacional vai enfrentar o adversário e não só o adversário, não o torcedor. Fica a expectativa do Inter de Minas, tá? O Inter de Minas, a base do primeiro jogo, o Inter de Minas estreou com derrota, todos os mandantes ganharam, né? Então, obviamente, todos os visitantes perderam. O Inter de Minas foi a Itabirim e perdeu pro Novo por 2-1. A base do time do Inter de Minas, e aí é diferente até do Nacional. Nacional, a gente falou que 8 jogadores do sub-20 do Nacional foram relacionados, apenas um titular. Tá? Então a base do time era dos jogadores contratados, e do sub-20 foi um incremento. Tá? Do Inter de Minas, não. A base do time titular do Inter de Minas, e de todos também relacionados, era a base do time sub-20 do Inter de Minas, isso na estreia. Vai permanecer assim? A gente não sabe. Eu tô de olho no BID. Até amanhã, porque tem que ser registrado, o nome tem que ser publicado no BID no dia anterior ao jogo, último dia anterior à partida.
1: Então amanhã, por exemplo.
0: Então é amanhã. O pessoal que joga sábado pode registrar até sexta. Pro Nacional que joga sexta e o Inter de Minas que joga também na sexta.
1: Até amanhã.
0: É até amanhã. Então pode ser que o Inter de Minas coloque mais jogadores no BID, jogadores, digamos, mais experientes? Pode ser, porque até amanhã a gente vai ficar vigiando, digamos. Mas a base dele, ô Monteiro, do Inter de Minas, é uma base que, como eu falei, disputou o Campeonato Mineiro Sub-20 da primeira divisão, assim como o Nacional, só que o Inter de Minas não foi tão bem quanto o NAC. O Inter de Minas não se classificou pro decagonal, teve que jogar lá o pentagonal contra o rebaixamento, não foi rebaixado, né? Isso é uma boa notícia para eles, mas o Inter de Minas não... ele não avançou pro decagonal. E a base do time sub-20 é o que tá jogando. Quer dizer que vai ser jogo fácil? Não, mas...
1: Não tá em jogo fácil.
0: Mas né? O Nacional vai enfrentar uma equipe que não vai ter torcida, tá? Isso, eu acho que a torcida faz diferença, sim. Por isso que a gente convoca o torcedor aí. E vai jogar contra uma equipe que, salvo tenha mais jogadores sendo publicados, divulgados, os seus nomes no BID de hoje para amanhã, vai ser a base do primeiro jogo. E a base do primeiro jogo era a base do time sub-20, que disputou o Campeonato Mineiro da categoria. Então o Nacional vai ter esse adversário pela frente. O Inter de Minas, ele tradicionalmente, tô até puxando aqui, né? Ele vem jogando a segunda divisão constantemente desde 2021, sempre na segunda divisão, não conseguiu acesso, não jogou Módulo 2, né, por exemplo. Então, e nos últimos anos ele vem sempre sendo eliminado na primeira fase, porque ele usa muito dessa estratégia de usar o profissional para dar rodagem aos garotos da categoria de base. É um clube revelador, é um clube que quer revelar jogador, colocá-lo em vitrine e vender, né? Então essa é a base do Inter de Minas.

0: O Boston City fazia muito, assim, muito isso, né? O Boston City é um time... A gente sabe que tem dinheiro, né? O Boston City, mas ele... Até no começo do projeto, o Boston City colocava jogadores mais experientes. Eu vou lembrar aqui, jogadores que passaram pelo Nacional, jogaram pelo Boston City. O Leandrão, goleiro. O Léo Índio. O Elias, lateral esquerdo. Todos os jogadores que passaram pelo Boston City. Em certo momento, eles montaram times competitivos. Mas depois ele começou a colocar a garotada. E a gente sabe, Monteiro, é sub-23 pro sub-20. A diferença é pouca. É pouca, mas você... Uma coisa, de novo, é o Nacional que monta o time e coloca o sub-20 como o...
1: Suporte apenas.
0: O suporte, né? Coloca ali destaques e entra ali, como os garotos entraram muito bem. E aí confia no que tem. Outra coisa é o que... essa estratégia de praticamente colocar o time sub-20 no time profissional.
1: Aí é o que tem, né?
0: Aí é muito complicado. Porque mesmo com toda a qualidade do sub-20 do Nacional, eu não entendo que o Nacional sub-20 na terceirinha, nessa segunda divisão, daria conta. Com toda a qualidade dos garotos. Aí você entra experiência.
1: E a gente sabe que é uma qualidade boa, né?
0: Boa. Mas aí você entra experiência, você entra porte físico, você entra tudo. Preparação física. Enfim, o Rogério pode até explicar mais pra gente essa maturação, vai, física. Então, se fosse só o sub-20 do Nacional, mesmo com boa qualidade na terceirinha, eu não sei se daria conta.
1: Eu acho que não.
0: Eu acho que essa fórmula que o Nacional tá adotando, né? Traz, monta um time
1: mesclado,
0: base,
1: né?
0: Traz um time base e aproveita os destaques do sub-20 pra incrementar ali, pra melhorar o elenco. Isso aí eu acho que é o ideal. O Inter de Minas, vamos ver. Aparentemente, Monteiro, ele vai fazer esse ano que vem fazendo, nos últimos anos, quando foi. Desde 2021 ele vem disputando consecutivamente a terceirinha, a segunda divisão. 2021, 22, 23, 24, 25 e sempre eliminado na primeira fase. O Inter de Minas não é uma equipe nos últimos anos que avança. E a gente vai fazer um paralelo com o Santa Ritense, que não jogava há 3 anos, mas nos 3 anos anteriores, antes de não jogar, ele estava avançando de fase, né? A gente fez esse paralelo durante a transmissão, a gente vem buscando o máximo de informações possíveis, né? Para passar para o nosso torcedor, né? Para o torcedor nacional, para o nosso ouvinte. E o Inter de Minas é isso, né? São garotos que disputaram sub-20, tiveram a base... na primeira rodada, pode ser que mude pra segunda rodada? Pode, porque como eu disse, né, tem até amanhã pra ser publicado no vídeo, mas sinceramente eu entendo que não, tá, Monteiro? Eu entendo que ele vai manter mesmo.
1: Mesmo sendo um sub-20, não vamos pensar que o Nacional vai chegar lá em Contramolês, de forma nenhuma.
0: Não, né? E eu nem tô falando isso pra sugerir que
1: seja jogo fácil. Se vencer é porque venceu o sub-20.
0: Porque uma coisa é você passar informação, outra coisa é você fazer juízo de valor. Quando a gente faz a matéria, quando a Rádio Moreira publica a matéria, 11 jogadores do Nacional foram registrados no BID, a gente não tá fazendo juízo de valor, a gente tá passando informação. Sim. Quem faz o juízo de valor é quem lê a matéria e pode falar assim: é normal, não é normal, é planejamento, não é planejamento. Quem faz juízo de valor não vai... Leia a matéria.
1: O nosso ponto de vista é diferenciado.
0: Leia a matéria. A matéria não faz em momento algum juízo de valor. Ela informa. E aqui eu tô informando. A base do Inter de Minas, que o Nacional vai enfrentar na sexta-feira, na primeira rodada, amanhã talvez eu tenha mais elementos. Na sexta-feira, no nosso pré-jogo, eu vou ter elementos para falar. É a base do time sub-20 que disputou o Campeonato Mineiro
1: ou não.
0: Categoria. Ou não. É informação. O que... o nosso ouvinte faz com a informação, que o nosso leitor, quando tá publicado na
1: rádio... Interpretação é diferente, né?
0: E é esse que é o jornalismo, tá? Prazer jornalismo, tá? Prazer jornalismo. Jornalismo você traz a informação. Quem dá juízo de valor, e a gente aqui, tem momento que é opinativo. Aí você pode falar assim, ó, eu acho isso, eu acho aquilo, e é jornalismo também. Mas a matéria em específico, que deu uma certa polêmica dos 11 jogadores que estavam no BID, não tinha juízo de valor. O juízo de valor é quem foi lá e comentou, falou assim, não era pra ser assim, não era pra ser assim assado. Mas a matéria não tinha juízo de valor, a matéria informava. Como agora nós estamos informando. O time do Inter de Minas, que jogou a primeira rodada e perdeu pro Novo Sport lá em Itabirinha, e eu não tô fazendo juízo de valor se eles jogaram bem, porque eu não vi o jogo, não peguei, eu quero pegar ainda pra tentar ver ali a qualidade do time. Não tô fazendo juízo de valor que vai ser fácil pro Nacional, que vai ser difícil pro Nacional, não tô fazendo nenhum juízo de valor. Eu tô informando o quê? A base da primeira rodada é isso. O nosso ouvinte faz o juízo de valor dele. Fala, olha, então assim vai ser fácil.
1: Ser obrigado a ganhar. Tudo isso aí, né? O que não é o nosso caso.
0: Não tô falando. O que eu acho que... aí é juízo de valor. Aí é o que a minha opinião. Time sub-20, nas experiências que a gente tem de anos anteriores da segunda divisão, não tem bom aproveitamento quando jogam com base sub-20 no time profissional. Isso vale pro Boston City, vale pro Inter de Minas em anos anteriores. Se isso significa que o jogo sexta vai ser fácil, não. Cada jogo tem sua história. O Inter de Minas, com toda a base do sub-20, foi lá. O novo esporte de Itabirinha tem um pouco mais de investimento, né, do que o Santa Ritense, do que o próprio Inter de Minas, e mesmo assim fez um jogo pegado, um jogo, uma derrota por 2-1, uma derrota
1: apertada.
0: Vendida cara,

0: É, então é isso, vamos esperar, vamos aguardar, vamos observar e amanhã a gente tem mais notícias. O Nacional treinou hoje à tarde, amanhã faz um treinamento pela manhã, tá, Monteiro? O treinamento tá marcado para 10h30 da manhã, última pronto. Depois, à tarde, tem viagem para Itaúna, 385, quase 400.
1: É um bom pedaço de chão daqui lá.
0: É, eu até brincava, a gente tava na saída, né, do jogo de segunda, encontramos, né, Rony. Um abraço, Rony, tá sempre nos escutando, né? Sempre nos acompanhando, Rony, encontramos o Baixão também, né? Funcionários do Nacional. Tava ali papiando, aí, Rony, a viagem e tal, aí eu fui pesquisar no Google Maps quantos quilômetros tinha de Muriaé a Itaúna. Nunca fui a Itaúna. Não sei se você já foi.
1: Não, Itaúna nunca.
0: Eu nunca fui a Itaúna. Aí eu falei, quantos quilômetros? Aí eu fui 385. Eu falei, pelos padrões de Minas Gerais, até que
1: não é tão longe.
0: Não é tão longe. Porque Minas, você pode ir para um sul de Minas, como veio o Santa Rita.
1: Pra cá, pra Varginha.
0: Você pode ir.
1: Paracatu, Maria da Fé, que nós conhecemos.
0: Paracatu tá no outro grupo. Pode ser adversário nacional na outra fase. Então, assim, 385 quilômetros é chão. 400 quilômetros é chão. Mas o padrão de Minas que a gente pode ter, não nesse campeonato, mas o Nacional já jogou em Uberlândia, Uberaba. Uberlândia e Uberaba, que é 800, 900 quilômetros. O padrão de Minas tá dentro do aceitável, vai, vamos ter. Mas é uma viagem longa, boa sorte, boa viagem, boa sorte aí a todos do Nacional, a delegação que amanhã pega a estrada, Monteiro.
1: Muito bem, tá aí então tudo sobre o Nacional, mas não podemos mandar para os nossos estúdios antes agora de falarmos de seleção brasileira. Vamos falar dela?
2: Brasil! Seleção brasileira!
0: Para falar do Brasil, mas antes deixa eu mandar um abraço aqui pro nosso Wagner Melo, tá? Aqui.
1: Vagão.
0: Vagão. E ele falou assim, quero saber a transmissão. Vai ter transmissão, tá? É bom a gente reforçar aqui. Transmissão, o jogo é num horário atípico, Monteiro, mas a Rádio Moreira tá junto com o Nacional. Então, na sexta-feira, às 15 horas, 3 horas da tarde. Não estranhe, tá, torcedor? É isso mesmo. Sexta-feira, às 15 horas, a gente vai estar aqui, né? Se Deus assim permitir, para levarmos as emoções. Pedindo licença ao Marcelo Bittencourt, né? E o Boa Tarde Muriaé com o seu programa, né? Então, licença, Marcelo Bittencourt, invadiremos o horário para levar as emoções do Nacional contra a equipe do Inter de Minas lá em Itaúna, tá, Monteiro? O jogo acontecendo lá, a gente vai estar por aqui fazendo a transmissão, se assim Deus permitir. Um abraço, Vagão. Seguindo agora, Monteiro, para falar do campeonato.
1: Quem tá na seleção brasileira?
0: Vai lá.
1: Vamos falar, tá chegando aqui, eu vou abrir porque tá dentro do anunciado do Nacional.
0: Opa, bora.
1: O Daniel Souza tá perguntando aqui, ó. Quantos de mulher tem no time? Ou seja, qual o jogador conhecido da Terceirona braba de Minas Gerais? Tem algum?
0: Do time do Nacional não tem nenhum.
1: Tem nenhum, né?
0: Tem nenhum. Não tem ninguém de Muriaé. Eu tô pensando no Sub-20, a gente tinha dois jogadores da região, né? O Vinícius Martins, o Vinícius Silva, como o Nacional divulgava, e o Samuel, eles estavam no elenco Sub-20, então, quer dizer, né? São regularizados pelo Nacional, né? Tem aí as publicações já feitas. Eles podem ser eventualmente aproveitados. Não são exatamente de Muriaé, né? O Vinícius, eu não sei. O Samuel é de Vieiras, né? Ele até numa entrevista ele falou. Ele é de São Pedro, né? São Pedro do Glória, que é ali distrito de Vieiras, que é bem próximo da gente. Mas no time profissional mesmo não tem ninguém da cidade, não, tá, o Daniel? Não tem ninguém daqui de Muriaé no elenco. A base é muita gente espalhada, óbvio, né? Mas de onde vieram os jogadores, praticamente todos do interior de São Paulo. Porque é uma característica também desse campeonato, da segundinha que a gente chama, né, carinhosamente, às vezes a gente chama de terceirinha, a mesma coisa, a segunda divisão. E ela é uma característica, se você pega lá, último clube dos jogadores, Monteiro, eu tenho um arquivo aqui.
1: Quase todos é de São Paulo.
0: Os que fazem um investimento legal, porque a gente tá vendo que tem investimentos diferenciados, né, de clube para clube, a base deles muito do interior de São Paulo. Né, jogaram no interior de São Paulo na última passagem, porque a quinta divisão lá de São Paulo, que é forte,
1: pesada,
0: é sub-23, né? Que é a característica do nosso campeonato também. Então você é mais fácil você buscar lá jogadores que já são da categoria. Você vai lá e pega, traz esses jogadores. Então, por isso, é uma característica, eles vieram muito. Mas assim, de onde eles são exatamente, né, eles jogaram por último lá no interior de São Paulo, basicamente. Mas de onde eles são no Brasil inteiro, né? Por exemplo, o Gabriel, né, o camisa 10, foi bastante elogiado na transmissão pelo torcedor, tô nos grupos ali, o pessoal elogiou bastante o Gabriel. Eu descobri na segunda-feira que ele é irmão de um grande amigo meu, que é o Rafa Souza, né, o Rafael. O Rafa esteve aqui em Muriaé tentando, na época que o Nacional fazia seletivas, e o Rafa hoje tá trabalhando com jornalismo, tá lá, eu acompanho nas redes sociais, indo ao Maracanã, entrevistando lá, pós-jogo. É um cara espetacular o Rafa, e eu não sabia que era irmão. Aí eu vi o Rafa ali antes do jogo, e aí ele falou, meu irmão, camisa 10. Eu, não sabia, cara. Ele é do Rio.
1: Eu estava, né, presente quando ele falou.
0: E ele é do Rio, né? Do Rio de Janeiro. Então, quer dizer, o pessoal é espalhado. Mas respondendo objetivamente agora ao Daniel, de Muriaé não tem ninguém, tá, Daniel? Um abraço pra você aí.

0: Vamos prosseguir? Falando de seleção brasileira, mais detalhes.
1: Vou falar da seleção brasileira, né? A seleção que hoje fez o treinamento mais cedo lá na Austrália. E aí tem fuso horário, né? Fuso horário dos grandes.
0: É grande.
1: É o outro lado do mundo.
0: Dá 10 horas de fuso horário?
1: Ah, acho que até mais, né?
0: 12, né?
1: É. Já viu que o já fala assim, já é ano novo na Austrália? É o primeiro lugar que aparece lá. O Brasil, então, fez o treinamento nessa quarta-feira lá em solo australiano. Pela primeira vez, o técnico Carlo Ancelotti contou com o grupo completo. Os últimos jogadores a se apresentar foram o Otávio, goleiro do Cruzeiro, o Arthur Dias, zagueiro do Atlético Paranaense, e o Wanderson, lateral direito do Mônaco, que foi convocado, né? De última hora, o Wanderson substituindo o Wesley, né? O Wesley, ex-jogador do Flamengo, que foi cortado por lesão, ele que atualmente defende a Roma. Segundo informações do site GE.globo, ele mesclou as equipes, ele não confirmou, né, até porque hoje foi o primeiro trabalho, qual será a equipe titular, mas ele deu alguns indícios, segundo o GE.globo, apesar de Bruno Guimarães e Gabriel Magalhães terem sido poupados na maior parte do treinamento. Segundo a informação da matéria do GE, na direita, Wanderson, Marquinhos e Estevão tiveram a maior parte do tempo, na esquerda, Douglas Santos, Gabriel Magalhães e Vini eram trincas de lado, o que sugere que pode ser o time titular, tá, Monteiro? Então, Wanderson na lateral direita, Marquinhos, zagueiro, Estevão, né? Na esquerda, Douglas Santos, Gabriel Magalhães e Vini Júnior. São jogadores, vai, que a gente imagina que seja titular. Vinícius Júnior, Gabriel Magalhães, Marquinhos, né? Estevão, né? A gente imagina que seja titular. O Douglas Santos fez uma Copa do Mundo justa, né? Também. E ele escalou também no meio-campo o Danilo Santos ao lado do Bruno Guimarães no período que ele estava ali jogando, treinando. E no ataque, Rafinha e Pedro jogaram juntos a maior parte do tempo, que sugere também que podem ser titulares, tá, Monteiro? Então, é só indício, ainda não tem uma escalação confirmada, porque o amistoso na sexta-feira, 7 horas da manhã, tenho certeza, Monteiro? 7 horas, eu sei que você tá acordado.
0: Mas não tem como ver, tem que trabalhar, né, meu?
1: Então. Eu ia falar assim, eu tenho certeza que vai acordar 7 horas, eu sei que 7 horas você já tá acordado, mas não sei se vai acordar.
0: Mas dá pra ver o primeiro tempo. Depois tem que trabalhar.
1: Alguém
0: vai trabalhar naquela casa.
1: Vai. Alguém vai ver, Monteiro? Você vai ver mesmo?
0: O primeiro tempo
1: vai. Tá animado pra ver?
0: 7 horas da manhã dá pra ver.
1: Tá animado pra ver?
0: Vamos ver.
1: Vamos lá. Então, hoje, brincadeiras à parte, né? Hoje, os dois jogadores escalados para a coletiva de imprensa. Um é mais veterano e o outro aí novato. Vamos começar com o veterano, Bruno Guimarães. Ele esteve na última Copa do Mundo, afinal, ou aliás, nas duas últimas Copas do Mundo. Ele falou sobre esse início de trabalho com o Carlo Ancelotti, começando o ciclo desde o início, falou da importância da manutenção do Ancelotti no comando, e depois respondeu, né, o assunto que, claro, ia aparecer na entrevista, que foi o pênalti que ele perdeu contra a Noruega na partida que eliminou a seleção brasileira da Copa do Mundo. Portanto, Bruno Guimarães.
2: Olha, sem dúvida, eu acho que o mais importante é a continuidade. A gente sabe que no último ciclo de Copa a gente acabou trocando de treinadores muitas vezes, muitas ideias diferentes. Obviamente que a gente, jogador, tem que fazer o balanço nosso e ver que não foi bom a última, reconhecer que a gente poderia ter feito muito melhor. Mas agora a gente precisa, né, meu ponto de vista, é trazer a torcida brasileira junto com a gente sabe que eles estão muito magoados depois de tudo que aconteceu, e a gente só vai conseguir fazer isso jogando bem, boas atuações, ganhando jogos, e a gente conta muito com o apoio da nossa torcida, que as pessoas acreditem na gente. Eu sei que é um momento, né, difícil depois de tudo que aconteceu, mas eu prezo pela continuidade e acho que é importante ter o Ancelotti com a gente nesse caminho. Como eu disse, na última foi muitas trocas de treinadores, muito conturbado, que a gente possa ter um ciclo aí diferente esse ano para que as coisas possam dar certo lá na frente. Olha, sentimento muito ruim, definitivamente perder um pênalti faz parte do futebol, mas a gente nunca está pronto para isso acontecer. Evoluir com o que aconteceu, obviamente que é uma ferida, é uma cicatriz, está muito recente, ainda me magoa, ainda me dói muito isso ter acontecido, mas faz parte do futebol, é que eu possa aprender com os meus erros, que é o mais importante. Você muitas vezes aprende com a vitória, mas normalmente a gente aprende com a derrota, com aquilo que não deu certo, que eu possa aprender e seguir a minha luta diária, dos meus sonhos, né? O mais importante para mim é que, se tivesse outro pênalti e for delegado a mim, eu não vou me esconder, eu vou bater de novo, mil vezes se tiver que fazer, porque representar essa camisa representa tudo para mim, sempre foi o meu maior sonho da minha vida. Mas obviamente não foi um momento legal, sofri muito, como eu disse, mas é bola para frente, é pensar, não dá para mudar o passado e sim o futuro.
1: Tá certo aí então o Bruno Guimarães garantindo, olha, que claro, né, diz ele que ainda dói, né, essa lembrança, tá recente ainda da perda do pênalti, mas falou, se me escalaram, se me colocaram, eu tô à disposição, vou bater de novo, quantas vezes for necessário pra, enfim, claro, né, ninguém quer perder um pênalti, ainda mais

0: jeito que foi, ainda mais numa partida de eliminação. Mas o Bruno Guimarães tem moral, né? Ele mudou de clube, o Arsenal pagou muita grana por ele. Ele tá em alta, né? No futebol europeu, foi pro Arsenal agora, saindo do Newcastle. Chegou no Arsenal jogando bem, né? Tem feito gols lá importantes. E na seleção brasileira voltou a ser convocado. Acho que assim, é lógico que vai ficar sempre a lembrança. Se o Bruno Guimarães não erra o pênalti, mas eu acho que o Brasil teve problemas maiores na Copa do Mundo do que o pênalti perdido pelo Bruno Guimarães, né? Não acho que passou pelo Bruno o problema da seleção. O problema é muito maior do que simplesmente o pênalti.
1: Vou botar assim um tema mais perto. Já era uma doença a seleção brasileira acontecer isso na Copa do Mundo, né? Eu acho que ninguém ficou assustado. Eu não fiquei assustado. Eu não chorei. Eu não quebrei nada na minha casa. Já estava mais ou menos programado, porque a campanha na eliminatória dizia que não poderíamos ter na Copa do Mundo, né?
0: O ciclo foi todo acidentado, né?
1: Ruim.
0: Aconteceu na...
1: Ele mesmo falou ali, troca de um monte de treinadores, equipe não teve padrão de jogo, não deu tempo, não sei lá. Agora sim, 4 anos, a cobrança pode ser vinda.
0: O frigir dos ovos, Monteiro, a Copa do Mundo, ela traz surpresas, ela traz revelações, ela traz um monte de coisa. Mas no frigir dos ovos, ganha geralmente quem é favorito pra ganhar. Porque você pode falar assim, e eu apostava, era um dos que colocava Portugal como postulante ao título. Portugal me decepcionou, fez uma partida boa contra o Uzbequistão. Me decepcionou, beleza. Mas quando a gente falava assim, quem que são as favoritas para ganhar a Copa? Era França e Espanha. E aí alguém colocava Portugal, algum podia chamar Argentina. Outro, Argentina. Roda daqui, roda de lá, ganha quem ganhou a Espanha. Então não teve surpresa quem ganha. Então você tem surpresa aqui, é um time que...
1: Os quatro favoritos, nós sempre batemos na tecla aqui, que a Espanha estava no meio dos quatro favoritos. França, Argentina, Espanha e Portugal.
0: Portugal era por aí mesmo. Então assim, Copa do Mundo é isso, né? Você roda, tem surpresa, tem revelação, tem um monte de coisa. Tem time que surpreende por ser eliminado mais cedo, tem time que surpreende por ir mais longe do que todo mundo imaginava. Mas no frigir dos ovos, geralmente ganha quem é melhor. Tanto é que não tem tantos campeões assim, né? A rotatividade de campeões é pouca. Quantas seleções foram campeãs do mundo? Você vai voltando nas mesmas, né? Você pega Espanha, depois 2018 França, aí tem Alemanha, aí tem Espanha, primeira
1: Argentina.
0: Vez. 2010, aí se a gente for retrocedendo, né? 2006 Itália, você vem 2002 Brasil, 98 França, 94 Brasil, 90 Argentina, 90 Itália, 86 Argentina. Quer dizer, praticamente é um clubinho fechado ali. Vai ganhando, né?
1: Grupo de 10 seleções por aí, né?
0: Até menos, acho.
1: Até menos.
0: Enfim, quem falou hoje também na coletiva da seleção brasileira lá na Austrália foi o jovem, né? O revelação. Aí o Gabriel Bontempo, do Santos, ele falou sobre esse sentimento de ser convocado pela primeira vez para a seleção principal e também foi perguntado ali, né? Essa posição de meio campo, né? A qual ele faz parte, tem sido muito cobrada, né? Muita gente tá falando, o próprio Ancelotti falou sobre isso, que o Brasil tem carências de meio campo, os controladores, usou a Espanha como exemplo, que controla, né, o jogo através dos jogadores do meio campo. Gabriel Bontempo respondeu sobre isso também, né? Como que ele vê isso e como ele se vê nesse encaixe de possivelmente ali, né, da seleção brasileira precisando desses jogadores de características diferentes que a seleção tem apresentado nos últimos anos.
2: Primeiramente, dizer que estou muito feliz de estar aqui, né? Um sonho desde pequeno. Todo mundo acha que gosta de futebol, esse jogador tem esse sonho de chegar na seleção brasileira. Muito feliz por essa oportunidade. Espero aproveitar ao máximo, desfrutar e dar meu melhor aí. Ver jogadores com essa característica, né? Que eu vejo no futebol europeu também. Perguntar para eles, para a comissão, de ter um feedback do que eu possa fazer, do que eu possa melhorar e evoluir. Para que, como eu disse, eu possa aproveitar essa oportunidade, desfrutar e procurar ir bem e deixar uma boa imagem.
0: Tá certo, tá então, Gabriel Bontempo, ainda tímido com as palavras, né? Chegando aí à seleção brasileira, meio-campista do Santos. Portanto, Monteiro, sexta-feira, 7h, tem Austrália e Brasil.
1: Legal, tá então o noticiário da seleção brasileira e vamos trazer então a galera que tá conosco aí no WhatsApp. Daniel de Souza, meu querido, já falou pra gente aí, né? Sobre o time do Nacional, você tem jogador daqui, o Silvio já respondeu. E claro, vamos torcer para que cada jogador que chegue que corresponde à altura aquilo que nós estamos aí na expectativa. Um abraço para você, Daniel, obrigado pela sua participação. Vicente André está no ar comigo, boa noite, Vicente.
3: Boa noite para todo o Esporte Total. Quem está falando é Vicente André do Bico Doce. Boa noite para os ouvintes, para você da rádio. Ligadão assim, meu amigo, sempre. Tamo junto. Mandar um abraço pro Binha da Banca Flamenguista. Mandar um abraço pro meu tio Flávio Botafoguense, Santo Antônio. Mandar um abraço pro Bodinho Botafoguense, Santo Antônio também. Mandar um abraço pro Adão, o Mano de Rocha, o Jacaré. Tá ligadaço também, sempre ligadaço assim no Esporte Total. E o Vascão tem que reforçar mais essa zaga dele pra não dar mole e tomar o gol, né? O Vascão vai pegar o Boca, né? Boca e Palmeiras.

0: Eiras,
1: vamos ligadar assim e pra todos vai ficar no Esporte Total Nacional, melhorou também o futebol deles, hein? Foi 3-0 no jogo nacional, tá assistindo na rádio, tá batalho demais, tamo ligado assim.
2: Falou, meu querido Vicente André Vascaíno, feliz da vida com o Nacional e também com a equipe do Vascão. Boa noite a todos do Esporte Total e a todos os ouvintes que gostam muito do programa também. Vou mandar um abraço pra Adriana, né? Tá sempre ligado com a gente. Obrigado pelo carinho, pela sua compreensão sempre. Quando dá pra colocar no rádio, coloca realmente. E o Maninho tá falando que não vai mais ouvir rádio, porque...
3: Acabou já.
2: Já desligou.
3: Mas volta, Maninho, já deve ter ligado.
2: Já acabou, já pode ligar de novo, já acabamos de falar da seleção brasileira. Com a Celote, Alisson não ganha nem sorteio contra casado. E solteiro contra casado, né? Alô, meu querido, um abraço pra você, tamo juntos, hein? Um abraço pro Daniel aí. Muito bem, final do primeiro bloco do programa Esporte Total, faltando 10 minutinhos para as 19 horas. Vem aí os nossos comerciais, já voltamos.
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2: Legal, já estamos voltando com o programa Esporte Total, 18:52 e a galera tá no ar comigo. Vem aí mais um participante. Alô, Márcio, boa noite para você, meu querido.
9: Boa noite, amigo Monteiro, Vascão. Esse Vascão pega o Botafogo, primeiro jogo depois da folga, hein? Nossa senhora, hein? Vai sair até faísca. Fumaça também. Silveira Machado, Botafogão, campeão. Alô, Silveirão. E Pedrão, Flamengão. Duro, né, Mengão? Esse Mengão não é mole, não. E aos ouvintes do Esporte Total, Rádio Mulher, vai meu abraço, né? Pra todos aí que estão vindo. Amanhã torcer pra seleção, vai dar tudo certo, né? E infelizmente aí o Adriano deixou o Nacional, mas, né? É assim mesmo. Futebol é esse mesmo. Futebol é um movimento. Então, um abraço aí, fica com Deus. E a vitória do NAC foi bonita, né? Então tá bom. No próximo jogo eu vou estar em Mulher pra assistir, prestigiar um bocado Nacional. Um abraço aí, tudo de bom pra vocês. Mira aí, tá chovendo.
2: Se tá chovendo aí, aqui também tá chovendo. Mas vamos chover notícias a partir de agora no programa Esporte Total. Vamos falar aí dos duas grandes equipes do futebol de Minas Gerais, né? Começando com o Cruzeiro.
10: Cruzeiro.

0: Escavando notícias.
1: É, fala sobre o Cruzeiro, né? Primeiro, o Cruzeiro deu uma folga longa aos seus jogadores. Entre os times da Série A, é o time que mais vai ter espaço, né, de folga para os seus atletas. Só volta no dia 27, tá, Matheus? Só no domingo.
0: Que é isso?
1: Os jogadores jogaram no domingo passado, né? Venceram o Vitória fora de casa e agora voltam a campo no dia 27. Voltam ao treinamento no dia 27. Quando o Campeonato Brasileiro retornar, o Cruzeiro pega o São Paulo no dia 7 de outubro, às 9:30 da noite, é uma quarta-feira, no estádio do Mineirão, portanto, em casa. O Cruzeiro, ô Monteiro, ele tá buscando um coordenador técnico, tá? Há um entendimento de que precisa ali alguém para fazer ali, tipo, um meio de campo, vai, digamos assim, né? Entre a diretoria e os jogadores. E o plano A, o nome que tá aí na mira da diretoria é o Paulinho, ex-jogador do Corinthians, né? Ex-volante da seleção brasileira também, e que atualmente é executivo de futebol do Mirassol. Segundo o GE.Globo, o clube e o Cruzeiro e o Paulinho já tiveram os primeiros contatos, e o Cruzeiro, então, entendendo que precisa desse profissional, como eu disse, para fazer esse meio campo. Coordenador técnico faz o meio campo entre diretoria e jogadores e comissão técnica também, Monteiro.
0: Tá aí, noticiário do Cruzeiro, né? Que a gente tá escavando aqui, né? Como se fosse garimpo mesmo, buscando notícias onde elas estão. Atlético Mineiro, destaque. Atlético.

0: Bora falar do Galo, né? Um pouquinho da programação do Atlético. O Atlético se reapresenta amanhã, né? Foram 4 dias de folga. O Atlético jogou no sábado, 1-1 contra a Chapecoense, né? Na Arena MRV. Teve aí, os jogadores tiveram 4 dias de folga e se reapresentam amanhã. O jogador Atlético, né, entre os jogadores que vão se apresentar, não estarão os jogadores que estão com as suas respectivas seleções: o Castanho na Colômbia, o Alan Franco, o Alan Minda e o Preciado com a seleção equatoriana, tá? O Atlético Mineiro, portanto, que teve também, conheceu nessa semana, ô Monteiro, quais os dias dos seus jogos na Copa Sul-Americana. O Atlético joga contra o Montevideo City, né, do Uruguai, primeiro jogo no dia 14 de outubro. Vai ser numa quarta-feira, dia 14, é isso? Deixa eu só abrir aqui no calendário.
1: Ah, você me apertou.
0: É numa quarta-feira, dia 14, numa quarta-feira. E depois a volta, primeiro jogo na Arena MRV, em Belo Horizonte, e a volta uma semana depois lá no Uruguai. Portanto, Atlético Montevideo City, já a programação divulgada pela Conmebol, Monteiro.
1: Muito bem, tá entrando o CR do Atlético Mineiro. Vamos começar a falar dos 4 grandes clubes do Rio de Janeiro. Flamengo destaque.
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0: Vamos falar do Flamengo, né? O Flamengo que, olhando aqui a programação, né, rubro-negra, o Flamengo se representou já na terça-feira, tá, Monteiro? Foram apenas 3 dias de folga, mas eles vão ser liberados no fim de semana, tá? Então, o combinado ali, vocês se representam mais cedo e depois terão uma folga no fim de semana. Os jogadores do Flamengo foram convocados, né, para suas respectivas seleções: Pedro e Samuel Lino na seleção brasileira, o Valência no Equador, o Plata também tinha sido convocado, mas foi cortado, Varela e Arrascaeta no Uruguai, portanto, já não estão trabalhando com o elenco, estão cedidos às suas respectivas seleções. Flamengo, nesse período, né, longo de inatividade, né, o Flamengo só volta a jogar agora no Campeonato Brasileiro no dia 8, que é uma quinta-feira, né, 8 de outubro, contra o Santos na Vila Belmiro. O Flamengo quer recuperar, né, jogadores, além da folga, né, para os jogadores, descanso para os jogadores. Tá acompanhando também jogadores que estão lesionados, tá, ô Monteiro? Uma preocupação aí com o Everton Araújo, né, que ele teve uma lesão grau 3, uma lesão muscular, só deve voltar agora em novembro, né, mas ele vai fazer esse tratamento intensivo já de uma vez, e o Flamengo já se preparando, porque quando voltar, Monteiro, aí não vai ter tempo de respirar não, porque vai ser confrontos contra Santos, Fluminense, tudo em sequência: Santos dia 8, Fluminense dia 11, Estudiantes, aí Libertadores dia 15, Bahia ainda vai confirmar, mas é no final de semana, depois a volta contra o Estudiantes, aí depois tem Atlético Mineiro, tem Vasco, tem Grêmio, se passar na Libertadores, pode ter, aí vai fazer a final só no final de novembro, enfim, Monteiro, agenda apertadíssima do Flamengo. Descansa agora, pega fôlego agora.
1: E depois o bispelho. É 15 dias pra você descansar, tá, Flamengo?
0: E aí pra não reclamar depois, falar, mas tô cansado, opa, descansou aquele tempo todo.
1: Mas todo mundo vai correr muito quando voltar aí, quando acabar a data FIFA, hein? Saindo do Flamengo, noticiário do Gigante.
2: Vasco!

0: Vamos lá falar do Vasco, né? O Vasco se representa amanhã, né? Foram 4 dias de folga para os jogadores. O Vasco que vem de vitória, goleada 5-0 diante do Coritiba em casa. Resultado esse que tirou o Vasco da zona de rebaixamento. E foi, tá tranquilo, né? O torcedor, né? Fora da zona, fora do Z4. O Vasco teve apenas um jogador convocado nessa data FIFA, o Andrés Gómez, que tá com a seleção colombiana, tá, Monteiro? Segundo informações do GE.globo, o lateral esquerdo cuiabano teve a sua situação, teve sondagens, né? Ele que tá emprestado ao Vasco pelo Nottingham Forest, mas o Vasco, o primeiro jogador não tem interesse, né? De
1: voltar para a Europa.
0: E o Vasco tem uma opção de compra estipulada em 10 milhões de euros. E o cuiabano é titular da posição, né? Ele se lesionou, teve uma lesão enjoadinha ali, que ele demorou um pouquinho para voltar, mas ele é titular da posição e o Vasco tem essa opção de 10 milhões de euros, o que na cotação atual dá 58 milhões de reais. E o Vasco não quer se desfazer do jogador por hora, né? A janela, né, do futebol árabe ainda tá aberta, né? Da Europa já fechou, do Brasil já fechou, mas da Arábia Saudita ainda tá aberta, mas o Vasco não quer perder o jogador de uma vez, né? E quer levar essa situação, de repente, até adquiri-lo em definitivo junto ao Nottingham Forest depois, Monteiro.
1: Legal, tá todo mundo paradão. Vem o noticiário do Botafogo.

0: pra não ficar devendo informação, né? O próximo jogo do Vasco é contra o Botafogo, tá? Quando voltar no dia 7, numa quarta-feira, 8:30 da noite, no estádio Nilton Santos, tá? Falando agora do Botafogo, que terá na volta o adversário, como adversário, o Vasco, o Botafogo se representou hoje, tá, ô Monteiro? É, lá no CT, né? No CT do Botafogo, que é o Espaço Lonier. Botafogo que teve convocados, né, para essa data FIFA, apenas o Danilo, que tá com a seleção brasileira, deu 3 dias de folga pros seus jogadores. E pode dar uma folga longa também, realmente, né? Porque tá com um novo comando, tá com Tite.
1: Perde ritmo, né?
0: É, e precisa ajustar. O Botafogo precisa realmente de ajustes. E segundo informações do GE.Globo, a zaga é a primeira missão do Tite. O Botafogo tem tomado muitos gols, né? Vem de derrota 2-0 diante do Mirassol. Antes tinha vencido o Grêmio, mas por 3-2, passando ó, sufoco no final. Então a primeira missão do Tite é consertar a defesa. Eu falei que apenas o Danilo foi convocado, mas só corrigir a informação, o Ferrarese também foi para a seleção da Venezuela, e por isso não deve inclusive voltar a tempo pro jogo contra o Vasco, tá? Mas então tá aí o Tite aproveitando esse espaço. Falei que o time se apresentou apenas hoje, mas o Tiquinho Soares e o Matheus Martins, o Monteiro, eles foram ontem já pro Espaço Lonier. O Matheus Martins está se recuperando de uma lesão, né? E o Tiquinho Soares tá aí tentando buscar a melhor forma física. Ele ficou muito tempo sem jogar desde que saiu do Mirassol, rescindiu o contrato com o Santos e chegou ao Botafogo. Quem também voltou mais cedo é o Caio Pantaleão, um zagueiro que tá desde o ano passado com uma lesão grave no joelho. Ele deve voltar nessa reta final do ano e tá tentando aí também, né, voltar. Voltou mais cedo aos treinamentos para tentar voltar mais cedo aos campos. Para terminar, Monteiro, uma notícia que não tem mais a ver com o Botafogo, mas o torcedor do Botafogo vai se identificar. Lembra do Neto, goleiro?
1: Sim.
0: Falhava jogo sim. Ele
1: tá com uma saudade danada.
0: Jogo sim, jogo também. O Neto tá próximo de ir pra Juventus da Itália.
1: Rapaz, que isso?
0: Ah, futebol é uma benção, eu tô falando, tem gente que nasceu virado pra lua. Vou te falar um negócio, Monteiro. Ele já jogou na Juventus, né? E ele, agora, como o mercado europeu tá fechado, não tem transferência, mas jogador que tá livre no mercado, como é o Neto, que rescindiu com o Botafogo lá atrás, ele pode ser contratado e deve, então, voltar pra Juventus. Eu vou te falar um negócio. Tem gente que dá sorte demais, hein, Monteiro?
1: É brincadeira não, hein? E pra fechar, vamos falar do tricolor? Fluminense.

0: isso, né? O Tricolor que já se reapresentou nesta terça-feira, foram 4 dias de folga, os jogadores vão ser liberados também no final de semana, tá, Monteiro? Como convocado, né, do elenco do Fluminense, o Martinelli, para a seleção brasileira. O Guga e o Soteldo, o Monteiro, eles são preservados dos treinos, né? Os treinamentos de ontem e de hoje, mas é o famoso controle de carga, tá? Eles não preocupam o restante da temporada, então o Fluminense já se reapresentou. Quando voltar a jogar, o Monteiro, vai ser no dia 8 de outubro, uma quinta-feira, quando recebe o Coritiba no estádio do Maracanã pelo Campeonato Brasileiro.
1: Opa, chegamos ao final do programa Esporte Total desta quarta-feira. Conseguimos garimpar a notícia pra você, hein? 19 horas e...

0: 4 minutos, Silvério Machado, boa noite.
1: Muito boa noite pra você, Monteiro, Pedro, a todos, até amanhã, se Deus assim permitir.
0: Abraço, Pedro Luiz, boa noite, nossos queridos ouvintes, fiquem todos com Deus, bom descanso e até amanhã.
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